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1: 9 e 8.
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7: 9 e 14.

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1: 9:38.
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13: 9:43.

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1: 10:37. 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
1: 10:40.

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5: 11:29.

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10: Meia-noite 16.

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2: 4 horas.
3: Aleluia. Glória a Deus. Aleluia. Aleluia, adorando o Senhor.

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povo do Senhor. Esses são os filhos do Senhor, eleito, escolhido, raça eleita. Enche, enche com a tua glória esse lugar, meu Deus. Enche, Espírito de Deus.

0: Fala para o teu irmão que está do seu lado. Deus quer que você viva uma história de poder nesse tempo. Faça a diferença, querido. Aleluia.
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3: 4:23.

0: Passou o tempo da lágrima. Lágrima agora só de alegria.
1: Existe alguém torcendo por você, meu irmão. E é por isso que você pode sorrir. Então sorria.

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1: 5 e 2.
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17: 5 e 9.

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1: 5:35.
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12: 5:40.

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1: 5:47.
2: 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Depois dessa embolada que a gente vai fazer agora, eu e tu e o povo vai ter a confirmação que eles estão desesperados.
3: Depois do desespero, eles vão ficar malucos. Eles não vão fazer mais música, que aquilo não é música. Eles vão ficar caladinho, caladinho.
2: Ô, nego velho, e dizendo um pro outro, e agora? A gente pegou em bomba. Se a gente fizer outra música, o povo vai descobrir que a gente tá desesperado. Aí começa aquela confusão na reunião dele lá. Um grita pra lá, outro grita pra cá. A gente vai fazer o quê?
3: Vamos deixar de conversa, que o desespero é dele mesmo. Segura a embolada!

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1: 6 e 3.
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5: 6 e 10.

0: Sorocaba. Não pode, pô. Eu não vou deixar.
1: Me ajuda aí, pô. Mostra pra ela como faz, vai.
0: Já comigo, Fernandinho.
1: É com você, Seba.
0: Tá se achando a queridinha do pedaço. Me queimou.

0: Jesus da HP!
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2: 6:26.

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1: 6:33.
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6: 6:39.

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0: É, não tá fácil. 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
3: 7:25.
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2: Um abraço. Ah, bom dia, meus amigos. É, deixa eu ver aqui. Pronto, tô no ar, né? Tô no ar. E como estou no ar, não é? 7h35 dessa sexta-feira maravilhosa. Hoje são 4 de setembro. E vamos nós andando. Hoje é dia de inverno, né? Ontem começou a chuvinha fininha, tal. Estamos num clima de inverno. Chuvinha fina, macia, mas que molha, né? A temperatura deu uma baixada gostosíssima, né? Então vamos ao nosso Salmo número 91. A pessoa que procura segurança num Deus Altíssimo se abriga na sombra protetora do Todo-Poderoso. Pode dizer a Ele: ó Senhor Deus, Tu és o meu defensor e o meu protetor. Tu és o meu Deus em quem confio em Ti. Deus livrará você de perigos escondidos e de doenças mortais. Ele cobrirá suas asas e debaixo delas você estará seguro. A fidelidade de Deus o protegerá como um escudo. Você não terá medo dos perigos da noite, nem de assaltos durante o dia. Não terá medo da peste que se espalha sorrateira na escuridão, nem dos males que matam ao meio-dia. Ainda que 1.000 sejam mortos ao seu lado e 10.000 ao seu redor, você não sofrerá nada. Você olhará e verá como os maus são castigados. Você fez do Senhor Deus o seu protetor e do Altíssimo o seu defensor. Por isso, nenhum desastre lhe acontecerá e a violência não chegará perto da sua casa. Deus mandará que os anjos dele cuidem de você para protegê-lo aonde quer que você for. Eles vão segurá-lo com as mãos para que nem mesmo seus pés sejam feridos nas pedras. Com os pés você esmagará leões e cobras, leões ferozes e serpentes venenosas. E Deus diz: eu salvarei aqueles que me amam e protegerei os que reconhecem que eu sou Deus, o Senhor. Quando eles me chamarem, eu responderei, estarei com eles nas horas de aflição. Eu os livrarei e farei com que sejam respeitados. Como recompensa, eu lhes darei vida longa e lhes mostrarei que eu sou a sua salvação. Amém. Começa agora para o líder e salve o absoluto honorário, o Visão Geral.

0: cara não vale nada, mas ele é um bom músico. Aí, não vai ver lá, não. Mas é, eu falo assim, sabe, eu adoro essa música. Mas vamos que vamos. Olha aí, bom
1: dia,
0: gente.
1: Fala, Renato.
0: Tô falando, é sexta-feira mesmo. Eu gosto dessa música. Sai da frente que lá vem azul. Também eu gosto da pegada da banda e tal. O cara não vale nada, meu. Pô, rapaz, é complicadíssimo, né? Mas a música é de qualidade. Tanto que foi no Micareta de Feira, eu fui, rapaz. Eu saí balançando só, soltando, jogando, né? Mas é massa, viu? Agora é problemático, fala mais do que canta, e cheio de discurso. Ele deveria, já foi candidato, mas perdeu. É, agora que eu me lembro. Foi deputado, foi vereador. E também não fez muita coisa, não, viu? Foi muita conversa, na hora que chegou no poder, piu-piu. Tanto que a galera, o povo também, ó, deu um chegar para lá nele e tudo mais, né? Mas a vida é assim mesmo. Estamos tocando, mas é um grande músico, né? Mas o outro lado é que é mais complicado. Mas deixa lá. A história é essa, certo? Hoje é sexta-feira e vamos começar o programa de forma diferente. Que nós temos aqui nos nossos estúdios a nossa colega, coincidentemente, né? É, dia de sexta, meio-dia, é horário do programa. Mas como ela é candidata a deputada federal, está disputando essas eleições de 2026 aqui na Bahia, né? É, pela lei, teve que sair do ar e tudo mais, e não poder ficar fazendo programa, né? Mas tem acontecido os fatos que, por sinal, cadê aquele jornalzão que você me deu? Me empresta aí, faça favor. Jose. Jose do rádio, viu? Como é que você gosta de ser chamada?
2: Jose do rádio mesmo,
0: pois é,
2: viu?
0: Então, Jose do rádio.
2: O povo me apelidou assim e a gente...
0: Pois é. Então,
2: corresponde.
0: Aí está aqui, ó, da quarta-feira. Aí, hoje são quatro. Aqui, ó, do jornal Correio da Bahia. Inclusive, eu peguei no jornal, me senti saudade, né? De pegar no jornal de papel, né? Porque a gente só vê jornal agora na internet. Agora aqui, ó azuladinha, ó. Que maravilha, né? E tá aqui uma reportagem, por sinal, grande, certo? De página inteira, né? Salvador, quarta-feira, 2 de setembro de 2026. E a manchete é esta. Candidata é alvo de ameaças na Bahia. E Justiça Eleitoral concede medidas protetivas às hoje da Jose da Rádio. Ela é PSDB 45, né, o número da sua, e tudo mais. E tá mais ou menos, só vou abrir, porque é que vai falar ela, né, afinal, e sabe falar, é comunicadora também, né. A Justiça Eleitoral concedeu medidas cautelares protetivas em favor da jornalista e candidata a deputada federal Josiane Desidério Mota, PSDB, conhecida como Jose da Rádio, após denúncias de ameaças e perseguições relacionadas à sua atuação política aqui no município de Coração de Maria, no centro-norte da Bahia. Essa decisão, inclusive, foi assinada pelo juiz Tiago Lima Celal, da 130ª Zona Eleitoral de Coração de Maria, após uma manifestação total. Josi, eu quero que você que fale, não eu, e nem essa reportagem está aqui, página inteira do Correio da Bahia. Bom dia, Josi. Como é que está, minha querida?
2: Bom dia, Renato. Eu gostaria também de aproveitar e agradecer o espaço concedido. Estava com saudade de estar aqui na rádio, né? Eu me afastei por conta da legislação eleitoral, mas para mim é uma pena eu precisar estar aqui, né? Para poder falar de atos antidemocráticos, falar de ameaças, de perseguições, de calúnias, de atos criminosos, porque a partir do momento que é crime, é tipificado na legislação eleitoral, é crime eleitoral você proibir, coibir, intimidar ou, de alguma forma, tentar impedir qualquer mulher de exercer o seu papel político. De qualquer mulher exercer a continuação ou até mesmo a concorrer a qualquer cargo que seja, né? E nós mulheres sabemos o quanto que é difícil para nós mulheres estarmos alcançando esses cargos e ainda assim, como se fosse pouco, já desde a minha pré-campanha, né? Desde quando eu lancei minha pré-candidatura a deputada federal na minha rede social, dia 6 de março, no meu Instagram, que, infelizmente, eu venho sendo alvo novamente de calúnias, difamações, desdenho de uma situação a qual me causou diversas consequências, inclusive emocionais, desde quando eu me recordo, e muita gente em nível nacional tomou conhecimento, Eu precisei fazer minha convenção partidária em 2024, candidata a prefeita de Coração de Maria, com colete à prova de balas diante de tamanhas intimidações que eu já vinha recebendo, inclusive através de um Instagram fake, né? 2 dias antes da minha convenção partidária. Então, assim, eu imaginei, né, que diante de todo esse cenário, exposição, procurei na época a Polícia Civil, a Polícia Federal, o Ministério Público Eleitoral, inclusive vou ter uma audiência do caso do fato de 2024, eu vou ter uma audiência agora, dia 29 de setembro, na comarca de Coração de Maria, com o assessor especial do prefeito do município, onde o Ministério Público fez uma denúncia, acatou toda a investigação que foi realizada pela Polícia Civil da Casa da Mulher Brasileira, a DEAM. E 2024, né? Situação de 2024. 2026, agora a gente vai ter uma audiência 2 anos depois. E, infelizmente, coincidentemente, em uma outra eleição e, coincidentemente, eu com situações ainda piores. As ameaças deixam de ser veladas e as ameaças vêm para um grupo de WhatsApp.
0: Quando você fala que uma ameaça vem para um grupo de WhatsApp, é a internet.
2: Sim.
0: Se torna uma ameaça pública, por sinal.
2: Não é uma ameaça velada. Uhum. Existe um grupo para as pessoas que estão ouvindo e acompanhando a gente aqui no Instagram, @jousdarádio. Existe um grupo de WhatsApp em Coração de Maria, onde o assessor especial do prefeito é o administrador, um dos administradores. E nesse grupo de WhatsApp, eu já venho, infelizmente, sendo atacada, caluniada, difamada de todos os meios, de todas as formas, inclusive a minha família. Enquanto tiver como calúnia, difamação, nós temos a justiça também para poder acatar e paralisar ou, de qualquer forma, puni-los. Só que, infelizmente, já passou por todos esses cenários, que também é inadmissível. Né? Porque existe a probabilidade, dentro do contexto de quem causa tudo isso, em tentar desgastar a minha imagem, a minha moral, a minha ética.
0: Sim.
2: Sabe?
0: A falta de respeito ao próximo,
2: é enorme.
0: Ao ser humano.
2: E eu, como candidata, claro que isso cria um desgaste.
0: Uhum.
2: Mas graças a Deus que muitas pessoas me conhecem, sabem da minha ética, sabem da forma que eu trabalho, e na política não seria diferente. Mas o que piora tudo isso, minha gente, é que eu estava na cidade de Coração de Maria, o chefe de tributos do município de Coração de Maria estava no mesmo espaço que eu, na cidade, em Coração de Maria. E quando foi à noite, ele foi para o grupo, junto com o assessor especial do prefeito, para um grupo de WhatsApp deles. E chegou lá, eles falaram, né? O assessor especial do prefeito falou o seguinte: sei que o grupo está em luto, mas soube que José da Rádio está na cidade. E em seguida, realmente, o chefe de tributos, ele confirma que eu estou na cidade. Ele dá descrição da roupa que eu estava utilizando. E o assessor especial do prefeito pergunta, indaga, está com colete à prova de balas? E ele responde que não. Mas ele deixa muito claro qual é o objetivo. Ele diz que a hora dela vai chegar também. A minha hora vai chegar também, porque já teve outras situações, outras pessoas já chegaram ao limite, já aconteceu quantas coisas ruins, ameaças e até concretizações de crimes contra a vida, honra e imagem de outras pessoas. Só que eu não estou aqui, Renato, para poder ser mais uma no índice de violência contra a mulher ou até mesmo a próxima vítima de feminicídio político, como foi Marielle Franco. Eu não posso me permitir a isso. Eu tenho uma filha de 7 anos, eu tenho uma mãe que, graças a Deus, é uma parceirona, mas que está muito mal com tudo isso, que reside sozinha na cidade de Coração de Maria. Cidade essa a qual eu me criei, nasci no Hospital Ângelo Martins, tenho família, tenho residência fixa. E desde o ano de 2024, minha gente, que eu parei, literalmente, de dar continuidade à minha agenda pública, de estar em eventos. Eu aqui na rádio falo, dou maior apoio, mas eu não estava conseguindo estar na cidade como se nada estivesse acontecendo desde o ano de 2024, posterior à política. Por quê? Porque os processos continuam. As pessoas precisam entender que a gente tem todo esse processo, esse boletim de ocorrência, todas as investigações, mas que, infelizmente, encerra-se o período eleitoral e, após o período eleitoral, permanece todas as investigações. O que você me diz, como é que eu posso me sentir segura em Coração de Maria se o próprio chefe de tributos do município, além de dizer que minha hora vai chegar também, ele dá continuidade, ele diz que vai... vou me articular para não sair pela culatra. Isso é uma frase dita pelo chefe de tributos do município em um grupo de WhatsApp de quase 200 pessoas. Um grupo de WhatsApp que o excelentíssimo prefeito está presente. Faz parte do grupo de WhatsApp do assessor dele. Onde a primeira-dama também faz parte do grupo de WhatsApp do assessor especial do marido dela e que, segundo informações eu soube, é primo dela, faz parte da família dela. E o que me deixa mais angustiada, além de tudo isso e todos esses fatores, é ela também como mulher. Porque ela é mãe igual a mim, tem filhos da mesma idade que a minha, de 7 anos, tem família igualmente a mim. Então, no mínimo, eu aceitaria qualquer embate político dentro da projeção política. Não é o problema para mim. Agora, o grande problema para mim é eu tenho que estar enfrentando diversas violências emocionais, psicológicas, agressões, não físicas ainda, mas verbais. Como é que o chefe de tributos do município afirma que a guerra, ele só entra para matar e que, geralmente, ele costuma vencer nas guerras que ele entra? Que mundo é esse? Que forma democrática é essa? A gente vê o tempo todo, Renato, em televisão, em rádio, o Ministério Público Eleitoral, o Tribunal Superior Eleitoral, fazendo diversas propagandas, convidando a nós mulheres a participarmos da política.
0: A falta de mulheres até para compor os 30%. Ocorre
2: Entende?
0: Muito isso.
2: Então, aí
0: coloca até candidaturas fantasma, tal, tal.
2: Entende? E aí, quando você vem, qual é a mulher que quer hoje está em um grupo de WhatsApp, no Instagram, sendo chamada, me perdoe a palavra, de vagabunda, sendo chamada de pilantra, sendo desvalorizada, desmoralizada, não somente a minha pessoa, mas também a minha família. Eu quero ressaltar até, Renato, eu acho que eu demonstrei exatamente o que vem acontecendo comigo.
0: Agora, uma coisa que é interessante que eu penso,
2: sim,
0: é a partir de todas essas ameaças, por sinal, comprovadas, registradas, o que foi as atitudes que você tomou dentro desse processo todo, a nível de, inclusive, buscar preservar a sua vida.
2: Claro. Eu vinha recebendo todas essas ameaças, inclusive, eu quero ressaltar aqui que eu recebi diversos prints no momento das ameaças, eu não sabia. E aí eu fui procurar o WhatsApp do programa de rádio, o nosso, que é disponível para os nossos ouvintes, está lá na nossa página. Ele fazia parte desse grupo e diversos outros grupos. E através desse meu conhecimento que estava lá no grupo, né, do assessor especial do prefeito, que tem vários outros cidadãos também de bem e comum que está lá e que não concorda e que mandaram os prints para mim, foi daí que eu consegui pegar todas as provas e procurar a Polícia Civil novamente. A Polícia Civil na Casa da Mulher Brasileira em Salvador. Né? Vale ressaltar que, mais uma vez, eu precisei estar indo para Salvador para tomar as providências. E por que, Josi, você precisou fazer isso? Porque eu não posso me encalar diante de todos esses fatores. Como é que eu vou fazer campanha em Coração de Maria, me sentindo totalmente vulnerável? Eles afirmam em grupos de WhatsApp, assessor especial do prefeito, chefe de tributos, eu tenho diversos áudios. Eles afirmam que quem quiser que pode ir lá registrar boletim de ocorrência, Renato. Na delegacia, que vai ser mais um processo, que eles são as testas de ferro do prefeito. Ou, eles entendem que o ato de impunidade para os atos criminosos dele não leva e não dá em nada. Aí eu estou sendo acompanhada pela Procuradoria Especial da Mulher do Senado Federal. Eles estão monitorando o meu caso, como acompanha diversos casos em níveis nacionais de violência política de gênero e acompanhou o caso de Marielle Franco. A Procuradoria Especial da Assembleia Legislativa também vem me acompanhando desde o ano de 2024. Então, juridicamente, tem se caminhado, sim. A gente tem que procurar fora de Coração de Maria, infelizmente, porque quando o próprio assessor, faz, junto com o chefe de tributos, eles desdenham do ato criminoso que eles cometem. Contra mim somente não. Várias pessoas, mulheres e homens, são difamados, caluniados. Entende? Eu não posso provar como ameaçado, porque eu posso falar de mim. Agora, eu dizer que como é que eu vou chegar ali? Procura a Procuradoria do Senado Federal. Passo todas as provas, todas as situações, como está, inclusive, na própria Polícia Federal, que está fazendo investigação sobre o meu caso. Porque é um crime eleitoral federal. E aí, o próprio delegado responde...
0: E você é candidato a deputado federal.
2: Está no âmbito federal. O delegado respondeu à Procuradoria Especial do Senado Federal que ele, em momento nenhum, foi procurado por mim como suposta vítima e que não tem conhecimento nenhum desses fatos. Como que, em nível nacional, em 2024... Em nível nacional, infelizmente, todos tomaram conhecimento que eu precisei, como candidata a prefeita, fazer minha convenção colete à prova de bala diante das ameaças e perseguições políticas que estava tendo no município. Eu, na época, inclusive, não procurei o Ministério Público de Coração de Maria, fiz tudo em Salvador, e o próprio Ministério Público de Coração de Maria, como tomou conhecimento de todos os fatos que foram divulgados em rede nacional, eles me procuraram para poder compreender e mostrar que o Ministério Público também estava nessa disposição para combater qualquer tipo de crime contra nós mulheres na política.
0: E é o papel deles, né? Agir,
2: pois é. E a única polícia que é capaz de fazer investigação em Coração de Maria, a única polícia que nós temos em Coração de Maria, Polícia Civil, que precisa fazer todos esses atos, inclusive de investigação, tomar conhecimento, como esse que não tomou, né? Impossível não tomar conhecimento de todos os fatos, já que nível nacional estava em todas as redes, em todos os meios de comunicação. E ainda assim, em momento nenhum, fui procurada pela própria polícia para dizer, queremos entender o seu fato, estamos aqui por ofício para poder combater também. O que é que está acontecendo? Até hoje.
0: Mas tem uma coisa interessante, dentro da documentação todas que chegaram às minhas mãos, é que tem uma medida cautelar.
2: Sim, e que é histórico, viu, Renato?
0: E eu queria que você comentasse, né? Porque eu vou ser sincero, não tive tempo de vasculhar tudo, né? Questão de tempo. Qual foi a ação tomada pelo juiz da comarca de Coração de Maria?
2: Coração de Maria.
0: O que foi que aconteceu?
2: Então,
0: a partir do momento que você deu entrada, com toda a documentação, Ministério
2: Público...
0: Todas
2: as provas.
0: E tudo mais, suas provas.
2: Com todas as provas que eu procurei a Polícia Civil na Casa da Mulher Brasileira, inclusive a delegada, quando tomou conhecimento de todos os fatos, e de imediato eles passaram para o Ministério Público solicitando que o juiz, né, eles concedesse uma medida cautelar protetiva. A medida cautelar protetiva é a mesma coisa da medida protetiva. Só que nossa medida cautelar protetiva foi a primeira na Bahia concedida através de violência política de gênero na comarca eleitoral. Isso para a gente, claro, como mulheres, inclusive para a legislação eleitoral, é uma conquista diante de diversos fatores. E nessa medida cautelar protetiva, a primeira da Bahia, ela estende também não somente para mim, mas para a minha família, em especial a minha mãe, que reside sozinha e que também vive com medo de acontecer, realmente se concretizar as ameaças que eu venho recebendo. Então, o juiz compreendeu, diante de todo o cenário, todas as provas, que era necessário haver uma intervenção e paralisar todas essas violências que vinha acontecendo diretamente comigo de forma ordenada. Até porque não é Josi que está falando. É a própria medida cautelar consta todos esses fatores. Então, assim, não é o que eu penso. E, Josi, por que você não expôs essa situação na rede social logo de imediato? Eu não tinha condição de chegar na rede social logo de imediato, quando eu tomei conhecimento dessas ameaças, e agir na emoção. Porque nós mulheres, quando a gente também vai expor a situação em rede social ou em qualquer outro meio, é vista como vitimismo, como o próprio assessor especial do prefeito afirma. É vista como vitimismo, é vista como está querendo sobressair novamente, que são falas deles. Mas a maioria de Coração de Maria sabe muito bem o cenário que nós vivemos de violência, de ameaça e perseguições. Eu estou tendo coragem de estar em rádio, de estar na imprensa, de estar na justiça, denunciando tudo que vem de encontro a mim e a minha família. Agora, eu não vou aceitar de forma nenhuma ser impedida de concorrer às eleições e de estar na minha cidade, mesmo com medo. Eu não tenho como ficar nessa bolha de violência, que é o que eles querem. Eu estava no grupo de WhatsApp, tiveram conhecimento da medida cautelar e permaneceram me deixando lá. Porque, infelizmente, mesmo sem ele comentar o Jôs da rádio, ele faz diversas menções a todas as características vivenciadas por mim politicamente. Eu tenho prints aonde o próprio prefeito... Ele começou, após tudo isso, começou a acompanhar os meus stories. E chega depois de determinados horários ou tempo, o assessor especial do prefeito vai para o grupo de WhatsApp e desdenha. Não diz meu nome, mas a única candidata, como ele chama de candidatazinha, né? A pobrezinha, a que fica se vitimizando. Ele mesmo vai para o grupo de WhatsApp falar sobre as minhas agendas, que eu ainda divulgo. Então, eu vou fazer minha campanha em Coração de Maria, infelizmente, no mesmo cenário ou pior do que eu fiz em 2024. Eu só queria fazer minha campanha em paz, sabe? Você está lá com a sua gestão, fique na sua gestão. Você está com o seu dinheiro, que é pago pelo dinheiro público das pessoas, fique. Agora, o que eu preciso, no mínimo, é de respeito. Eu preciso, no mínimo, ter a condição que a democracia e a Constituição me garante. Eu tenho uma filha de 7 anos, Renato, que ela pergunta a mim, minha mãe, por que a gente não fica mais na praça para eu comer minha coxinha, para eu ficar ali fazendo, brincando? Você não faz mais isso comigo? Eu não posso permitir que minha filha veja qualquer cena violenta dentro da minha própria cidade, porque sim, eu estou nessa vulnerabilidade para que isso aconteça. Porque se não estivesse, eu estaria tranquila, estaria aqui falando de projetos, estaria aqui falando sobre os meus interesses, sabe? Mas aí eu preciso estar tendo esse desgaste todo de ver aonde eu estou. Se eu for para uma comunidade, eu não posso ver um carro passando, porque já me causa medo de poder. De repente, os meninos da moto passam, levam o meu celular, me assassinam e lá já vai para o registro como um latrocínio, né? Nós temos um caso, eu como comunicadora, que me chocou bastante também como política. Eu sou a única imprensa que ainda continua cobrando sobre o assassinato de Edmilson Paes. Edmilson Paes era um dos denunciantes e sem pedir segredo. Ele esteve no meu programa, eu era pré-candidata a deputada estadual na época. E Edmilson Paes esteve aqui, ó, no estúdio da Rádio Educadora FM, no programa Tô com Josi. E fez diversas críticas e cobranças, inclusive para a própria comunidade quilombola dele, que ele tem familiares. E aí, isso foi no final de fevereiro, quando foi no dia 9, entraram na casa de Edmilson Paes e assassinaram Edmilson Paes. E aí eu te pergunto, 4 anos e a justiça ainda, a polícia civil não se concretizou esse assassinato, a quem compete, como foi, como não foi. E isso não é uma cobrança que compete somente a mim como pessoa, como radialista, comunicadora, mas também a toda a sociedade que estava lá e que não estavam presentes, porque foi tudo muito rápido. E mesmo assim, o sepultamento de Edmilson Paes, lotado de pessoas de bem. E eu não estou aqui para poder me permitir, meu amigo, a ser mais uma a ser assassinada em Coração de Maria. Não estou. Eu sinto muito, eu sei que dói muito, inclusive para minha mãe estar em casa e estar ouvindo esse bate-papo, esse desabafo, essa fala. Eu tento ao máximo, inclusive, não falar muitas coisas dentro da minha própria casa, porque eu tenho filhas. E, querendo ou não, minha filha, ela é muito esperta. E ela também já percebeu todo o cenário. Minha filha fica triste quando eu venho para Coração de Maria, porque tem medo do que ela acaba ouvindo, mesmo sem querer. Então, isso mexe com toda uma estrutura. E nós, mulheres, infelizmente, quando não podem atacar a gente, quando está na política, eles atacam a sua honra, atacam a sua família, atacam a sua mãe, atacam seu marido, atacam a sua estrutura, que é base para você continuar nessa caminhada, porque eu não consigo fazer nada sozinha.
0: Josi, tem uma medida cautelar, me parece que a justiça... não sei como é que eu posso falar na área, sim, do direito, decretou, tem a questão de se aproximar de você e outras, sim, coisas mais, e a partir daí, se essas pessoas que foram citadas, inclusive dentro do processo, se transgredir alguma questão dessa da justiça, pode virar até uma pena preventiva.
2: Sim, pode ser preso.
0: Feche isso aí para poder esclarecer a população em um minuto, porque você sabe como é rádio.
2: Sim, né? Eu sei, eu quero aproveitar e agradecer a você, e aproveitar aqui só para a gente concluir.
0: Sim.
2: Ontem, inclusive, houve um ato também histórico que é importante a gente até ressaltar. Professora Angélica, que é candidata também a deputada, na época como vereadora, ela registrou lá em Camaçari, ela registrou um boletim de ocorrência, né, contra o vereador, né, que na época era oposição a ela, e que cometeu violência política de gênero e importunação sexual. Foi com base nisso que ela conseguiu registrar o boletim de ocorrência. E ontem, um ato histórico que o próprio TSE, né, o Supremo, lá em Brasília, eles concederam pela primeira vez um julgamento. Então, ontem foi condenado o vereador de Camaçari por 4 anos, 8 meses e 15 dias.
0: Eu
2: acho que é Ditinho. Eu não posso confirmar, mas eu acredito que seja ele, pelo que a gente viu, professora Angélica, uma mulher guerreira. Quero aproveitar e mandar um abraço, minha solidariedade para ela.
0: Programa lá em Camaçari, nosso programa, dando entrevista.
2: Pois é, minha solidariedade a ela. A advogada dela, a doutora Jordana, é a mesma advogada minha. Quero aproveitar e agradecer todo esse apoio, mandar um abraço para a Nayara, para a minha família, e agradecer também todas as pessoas, Renato, que desde quando ficaram sabendo, né, dessas situações todas, vem orando, vem me impulsionando a continuar nesse nosso trabalho, nesse nosso projeto político. Eu quero dizer que a medida cautelar está, sim, vigente, e eu espero, né, em Deus, que a gente não precise... chegar ao extremo, porque diante de todo o limite que nós estamos, o extremo a ser chegado realmente é um assassinato, é um feminicídio político, não da minha parte, mas sim eu como vítima. E eu quero pedir, né, a todos vocês que estão nos acompanhando, que continue também em oração por mim. É só isso que a gente precisa, da proteção divina. Vou continuar minha caminhada, vou continuar trabalhando, vou continuar pedindo os meus votos, sim, porque a legislação me permite, eu como candidata a deputada federal, fazer esse pedido para que as pessoas continuem acreditando na democracia. E eu, com esse posicionamento agora, eu não penso somente em mim. Eu penso naquelas mulheres que lá atrás estavam lutando para conseguir pelo menos votar. Não era ser votada, porque nós mulheres ainda brigávamos há anos a fio para poder só ter a condição de votar, participar democraticamente, né, desse momento tão especial que é a política, que é o momento das pessoas decidir quem é que eu quero que me represente. Aí, em seguida, nós estamos aqui, Jôs da Rádio, como Júlce Cardoso, como Perla e Maria Quitéria e várias outras mulheres que sofrem diariamente violência política de gênero quando se posicionam igualmente a Jôs. Então, eu quero também continuar persistindo para que a minha filha, que eu crio com minhas, porque tem Ana Cecília, minha irmã filha, que eu crio dizendo a elas, não aceite o não como resposta naquilo que lhe garante, é garantido por lei. Então, elas como meninas e amanhã mulheres, para que elas não consigam e não precisam passar o que eu estou passando aqui agora. A Jô se retirando e saindo do cenário político é garantindo, inclusive, aqueles que têm me causado todas essas consequências, todos esses problemas, inclusive emocionais e de risco de vida, que eles venceram. E, para mim, é além do mandato. Eles não querem saber se eu vou ter um mandato, eles não querem que eu nem registrasse a minha candidatura, e eu registrei. Eu estou aqui como candidata e vou continuar até onde Deus me abençoar, ao lado de pessoas que eu acredito. Mando um abraço especial, inclusive, para Elinaldo Araújo, que é uma deputada estadual, que está com um olhar muito especial também diante da situação, desde 2024 que eu tenho vivido.
0: Ex-prefeito de Camaçari.
2: Ex-prefeito de Camaçari é o meu deputado estadual. E quero dizer a vocês, a luta continua. Eu quero agradecer a você, Renato, por esse espaço. Eu quero agradecer a Deus por toda a força concedida, porque eu vou dizer a você que não é fácil. A política não é fácil, imagine para mim, política e sendo ameaçada e correndo risco de vida. Né?
0: José,
2: muito obrigada.
0: Uma coisa, Deus te protege, continue na sua pegada, no jeito como Deus te fez e Deus te faz o seu caminhar, tá bom?
2: Amém.
0: Sucesso, tá bom, querida?
2: Ó, só para fechar, o assessor especial do prefeito botou um áudio no grupo de WhatsApp, onde ele desdenha da própria medida cautelar, né? Ele diz o seguinte, que medida cautelar, medida protetiva está na moda. Não é necessário a gente como mulher, nem como ninguém, se sentir ameaçado e precisar da justiça para poder fazer conceder uma medida cautelar para proteger a sua vida. Isso para a gente, viu, assessor especial do prefeito? Não é moda, não. É necessidade extrema diante da violência que nós vivemos nesse país. Então, respeite também a família das pessoas que perderam suas mulheres, suas filhas, né? As suas primas, as mulheres das famílias que são violentadas e também assassinadas pelo feminicídio em nosso país, que a cada dia só aumenta, infelizmente, conforme a necessidade de existir pessoas como vocês, que fazem de forma tão escancarada, pensando que não dá em nada. Mas a justiça de Deus está aí e a dos homens também. Viu? Mandar um abraço especial, dizer que breve eu estou de volta, viu, minha gente?
0: Tá bom.
2: Deus abençoe. Pós-eleição. Espero que com a vitória de Deus, né?
0: Josi, sucesso.
2: Obrigada.
0: Tá? Aquelas pessoas que se sentiam incomodadas e tudo mais, o microfone aqui está aberto.
2: Sim,
0: tá?
2: Claro. Com certeza. Muito obrigada. Mandar um abraço para todo mundo que está aqui na live e vou encerrar essa live de hoje. Tchau, tchau.
0: Deus te acompanhe. Tá bem? Sempre. Vamos no intervalo, a gente volta daqui a pouquinho.
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Olha só, gente, meu programa hoje está uma maravilha nessa sexta-feira, porque está muito bem perfumado. É, tá? Você já sentiu? Assim, ó, Josi está com um perfume maravilhoso, a secretária de saúde do município de Amélia Rodrigues, Elani, também está com um perfume maravilhoso. E aí, ó, está parecendo um jardim, né? E ainda tem meu amigo aqui, hoje está fazendo live, viu? Hoje está. Olha só, tá vendo? Ah, certo, que bacana. E tem aí uma live com microfone e tudo, né? Que muito bacana, né? É isso. É, localize assim nessa live com microfone e tudo, né? Que muito bacana, né? É isso. É,

0: seus cargos e dos seus trabalhos para poder concorrer às eleições, mas acabou de falar uma situação que ela está vivenciando. E como eu coloquei muito bem, em Coração de Maria aqui, nosso programa é altamente democrático, está aberto para qualquer manifestação. Agora, desde quando? Verdadeira também, tá? Porque eu sempre falo, vir para cá mentir, não venha, tá? Minta adiante, mas aqui não, tá bom? Que a gente sempre busca trabalhar com a verdade. E quando ela veio e se colocou abertamente dentro do programa, porque ela mostrou documentos, tudo mais, né? Uma situação que já chegou a nível de justiça, né? E o Ministério Público tomou uma posição, o juiz eleitoral também tomou outra posição, né? Então está aí, é dessa forma que trabalhamos. Mas agora vamos falar de coisa também boa, que é a saúde de Amélia Rodrigues, né? Porque eu sou de ficar com minha, de longe, mas com minha luneta, né? E vendo que as coisas estão andando muito bem. Bom dia, Elani. Como é que vai, secretária? Estava com saudade de você, viu?
1: Pois é, tem um tempinho que apareci por aqui, né? Mas é sempre muito bom poder voltar.
0: Elani, houve algumas transformações, porque eu conheço, como eu conheço aqui, conheço a região, faz parte do meu trabalho, investigar, olhar, estudar, conversar, ouvir praticamente, né? Mas está tendo um grande avanço na saúde de Amélia Rodrigues, em termos de... Você tem tanto tempo que vem aqui, ou pouco tempo, mas a coisa está acontecendo muito. Eu vou começar aqui por cima, né? Pela Quatro Estradas, que é um lugar que eu conheço muito bem, né? E que é uma divisa entre ali com São Jacuípe, Santo Amaro, Amélia Rodrigues. E vocês estão fazendo lá uma unidade de saúde que eu vejo, inclusive, as filmagens. Fala aí sobre um pouco. Sim. Como é que vai funcionar aqui em cima essa unidade de saúde.
1: Pronto. A gente está em fase de finalização já dessa unidade básica de saúde lá na Quatro Estradas. É uma unidade que a gente conseguiu via o PAC, né, o Programa de Aceleração do Crescimento. É uma comunidade que nunca teve uma unidade básica de saúde, né? A gente tinha essa lacuna ali naquela área. É uma área grande, é uma área que pega campus, pega Quatro Estradas, né, pega Café da Manhã, Parque São Luís. Então, assim, é uma comunidade que tinha que, por vezes, estar atravessando a pista.
0: Tinha dificuldade de mobilidade forte.
1: Indo para Amélia Rodrigues, uhum. Muitas vezes os pacientes ficavam desassistidos, porque, apesar de ser o mesmo território, tinha essa dificuldade de mobilidade, né? Não se tem um transporte público. E aí as pessoas tinham que ir andando, por vezes. E aí a gente conseguiu colocar essa unidade lá dentro. É uma unidade que eu quero que você vá conhecer. É
0: Não,
1: um
0: eu vou
1: prédio
0: ter interesse.
1: Lindo, é um prédio enorme, uhum. Né, que a gente vai entregar com toda a ambiência, com mobiliado, equipado, para atender aquela comunidade com qualidade, com toda a dignidade, como eles merecem.
0: Olha, gente, eu vi na filmagem, pela filmagem dá para sentir uma estrutura grandiosa, né?
1: Sim, eu costumo brincar que ela, meu Deus, vai ficar maior do que o próprio hospital que hoje a Amélia Rodrigues
0: tem. Eu não quis dizer isso não, mas já que você está falando, a estrutura muito mais moderna e também o espaço físico é maior do que o hospital de Amélia Rodrigues.
1: Sim, sim.
0: O Pedro Américo de Brito, né?
1: Correto.
0: É para vocês verem a situação. E isso mostra que é interessante as pessoas aqui dessa área... pegando aqui Café da Manhã, Oitizeiro, Vila Serena, Quatro Estradas, a área do São Luís, também tem os campos,
1: os
0: né?
1: Campos.
0: E tudo mais, vai ter uma ação de perto, pode-se dizer assim, dentro de casa. Isso
1: sim,
0: é interessante,
1: sim.
0: Né? Tá bom. Saímos daí, vamos para onde? Bulandeira, como é que está a Bulandeira?
1: Bulandeira, hoje a gente tem uma unidade que é alugada, né? A gente funciona num prédio alugado, mas também a gente vem com uma estrutura na mesma qualidade e tamanho da Quatro Estradas, né? A Bulandeira, aquela área do Canto Verde, é uma área que tem crescido muito. Então, todos
0: os dias... Está se tornando um bairro,
1: né? Sim, todos os dias a gente tem uma, duas pessoas na Secretaria de Saúde informando que se mudou para Amélia Rodrigues, que está morando ali na área do Canto Verde, pedindo para trocar, né, o domicílio no cartão SUS. Uhum. Então, a gente vê que é uma área que está em expansão. Então, a unidade da Quatro Estradas e da Bulandeira, elas vão ser entregues juntas. o que já está causando ciúmes às unidades antigas, porque realmente são prédios pequenos, são prédios antigos, são prédios que não possuem todas as ambiências necessárias. A gente está aí buscando, né, recursos junto aos deputados.

0: instalados. Já conseguimos para São Bento, o prefeito já deu a ordem de serviço, a gente já começou para
1: modernizar, aquele...
0: pra modernizar né, a unidade de São Bento.
1: Porque o povo é ciumento, viu?
0: Sim, como? E aí a gente espera conseguir recurso para poder reformar as outras né, unidades, no caso Areal, Serra, Campo Alegre, Itapicuru, que hoje já precisa de uma segunda unidade. Nós temos duas equipes trabalhando já dentro de Itapicuru, mas o Itapicuru cresceu muito, então já comporta uma terceira equipe ali dentro. Então, quem sabe a gente, ainda no governo João Bahia, consegue, né, junto ao governo federal, mais uma unidade dessas que a gente está construindo lá em Bolandeira e Quatro Estradas. E mesmo que a gente não consiga concluir, mas a gente já
1: dá
0: deixa aí
1: para
0: a próxima gestão. Hoje, Itapicuru, para você ter uma ideia, a gente atende naquele PSF mais de 7 mil pessoas. Então, é um público considerável.
1: É um público até de uma população de cidades que temos
0: aqui
1: na Bahia.
0: Sim, tem cidades que não tem nem isso, né? De população, isso. Tem muito menos.
1: É porque ali também já pega Itapicuru 1, 2, tem a parte do 115, tem a volta também, enfim... É. É uma área grandiosa. Tem também as portelinhas, né, com a
0: correto,
1: população.
0: Correto, e eu acredito que a Amélia, com a chegada da Colormac, ela vai atrair, né, uma população considerável. Então, a gente acha que até o final aí da gestão João Bahia, até 28, a Amélia já vai ter ganhado ainda mais população.
1: Sim.
0: Então, e a área de crescimento está sendo ali, região da Volta. Então, provavelmente, a gente vai ter um público ainda maior dentro do Itapicuru. Então, por isso que a gente vai trabalhar nesses 2 anos aí, tentando uma terceira unidade para instalar ali naquela região.
1: E aquele, deixa eu ver, ali da Rua do Monteiro, perto do cemitério, ali tinha um projeto de saúde?
0: Tinha. Foi instalado uma unidade ali, eu não me recordo, acho que você vai se recordar melhor do
1: não
0: que
1: alcancei,
0: eu.
1: Ali,
0: eu não sei
1: eu vi.
0: Quem foi o gestor.
1: Foi na época começou com o Toninho. Foi na época do governo Toninho, é conhecido como Toninho do PT na época, certo? Que era Bolandeira e também ali aquela área da Rua do Monteiro, esses
0: isso,
1: dois postos. Mas aí, dentro do processo, houve a mudança de governo, aí entrou o Paulo Falcão e tudo mais. Eu só sei dizer que travou por questão em Brasília.
0: Na verdade,
1: questão
0: assim,
1: de
0: essa
1: gestão.
0: Obra não foi concluída.
1: Isso.
0: Essa obra está judicializada.
1: Isso,
0: né?
1: Travou
0: ela já está provavelmente entrando em tomada de contas especial. Mas era uma obra que, assim, a gente não tinha como levar à frente. Porque quando a gente faz a territorialização de Amélia Rodrigues e a gente procura ver a viabilidade, né, de implantação de serviços de saúde, aquela unidade ela nunca deveria ter sido construída ali.
1: A população
0: ali
1: é
0: foi
1: mínima.
0: De um erro tremendo, né? Parece que não chegou,
1: gritante.
0: Chegou dinheiro, bota onde? Bota aí em qualquer lugar, né? Sem planejamento nenhum.
1: Sem estudo técnico, sociológico.
0: Exatamente. Mesmo nos dias atuais ali não teria viabilidade
1: não,
0: de
1: eu
0: funcionamento.
1: Eu conheço aquilo ali tudo.
0: Então,
1: ali é uma área industrial, pode-se dizer.
0: A ausência de planejamento e de conhecimento levou a um erro gritante. Daquele, né, que pode agora chegar na mão de qualquer gestor. Na hora que for para tomada de contas, vai cair na mão de algum prefeito.
1: Alguém
0: fazer
1: vai pagar por isso.
0: A devolução daquilo ali e pagar por isso, né? Mais um erro cometido em Amélia Rodrigues, que alguém vai ter que pagar a conta.
1: E quem acaba pagando é o povo.
0: Correto, porque o dinheiro é do povo,
1: pois
0: né?
1: Pois é.
0: Aí você deixa de investir em algo para o povo para estar pagando por um erro que alguém cometeu.
1: Com certeza. Isso chama-se irresponsabilidade, incompetência e, às vezes, também má-fé. Eu penso dessa forma. Muitos gestores por aí. Sempre eu falo, cuidado com esses políticos. Que é o centro da madeira. Porque a maioria só pensa em si, não pensa na população, tá? Nos projetos pessoais. A maioria, sabe? Tem a minoria que trabalha de forma com a gestão pública correta, tudo mais, mas a maioria deixa a desejar e muito. Em atos, às vezes, sórdidos até. Tá? Mas tudo bem. Voltando aí, eu passei aí pelas unidades de saúde, né? Você falou, deixa eu ver, do Areal, pá, pá, pá. E o hospital também deu um avanço porque vocês criaram uma clínica de atendimento. Como é?
0: Isso, nós implantamos a primeira policlínica de especialidades médicas lá em Amélia Rodrigues. Né?
1: Que não tinha.
0: Não tinha. Uhum. Quando o prefeito João Bahia assumiu a gestão em 2021, ele encontrou dois médicos especialistas, né, efetivos no município e atuando lá no Pedro Américo de Brito. Só que, com a medida que a gente foi abrindo os PSFs, compondo equipes, fomos levantando demanda, a gente viu que a gente tinha necessidade de assistir essa população minimamente com algumas especialidades. Para você ter uma ideia, nesses 7 meses, agora de 2026, a gente já atendeu dentro da policlínica mais de 7 mil usuários. Então, era um público que a gente, se não implantasse a policlínica, estaríamos fazendo o que a gente chama na saúde de empurroterapia. Nós estaríamos mandando todo esse público para a Feira de Santana para sobrecarregar ainda mais, né? Ou aqui para a Conceição do Jacuípe. Então, o que foi que a gente sentou? A gente sentou, planejou, viu qual era a necessidade, né? O prefeito abraçou a ideia, colocou no plano de governo, e aí a gente procurou uma sede, né? Fizemos toda a ambiência, não sei se você já foi lá.
1: Não fui, mas eu vi as filmagens.
0: Parece uma
1: estrutura, não podia a inauguração.
0: Parece uma estrutura particular. Uhum. Tanto que a gente brinca, porque alguns usuários chegam lá perguntando quanto que é a consulta para ser atendido. Não entende que ali é 100% SUS. E nós criamos essa policlínica, ela foi inaugurada, né, há alguns meses. Hoje contamos com 14 especialidades médicas.
1: Olha que maravilha. Né? Temos, eram duas somente, como você falou no início do governo, né? Agora são 14.
0: 14. Uhum. Temos também exames diagnósticos, a gente faz ECG, a gente faz ecocardiograma, a gente faz ultrassonografia, a gente faz Doppler. Estaremos implantando, provavelmente, entre setembro e outubro, mapa e Holter. Vamos estar trazendo mais uma especialidade médica também, com exames que nunca houve em Amélia Rodrigues. Então, assim, a gente tem procurado avaliar qual é a necessidade da população e trazer para mais perto do munícipe esse serviço. Então, imagine a comodidade que é você poder sair da sua casa andando e fazer uma consulta com um neurologista. Quando antes você tinha que se deslocar para outra cidade, esperar por meses, ou ficar fazendo pedidos a algumas pessoas para ver
1: se conseguiam. O acesso era quase impossível, né?
0: Essa
1: era difícil.
0: Vaguinha. Então, a gente tem buscado isso, trazer para dentro de Amélia Rodrigues o que é viável financeiramente, que cabe no nosso orçamento, para que a gente possa estar servindo a comunidade.
1: Eu sempre digo, secretária, quando... porque tem políticos, inclusive vereadores, essa área eu conheço muito bem também, que sobrevive, se torna até profissional, não exerce outra profissão, só em ser vereador e pegando o pessoal para levar para as clínicas em Feira de Santana.
0: Correto.
1: Isso eu digo que eu conheço vários. E não é só em Amélia Rodrigues, não, aqui ocorre isso e outros municípios também. E eu sempre falo aqui no programa e vou continuar falando. Quando há esses tipos de assistencialismo, de se pegar as pessoas para levar para outro município, é porque a saúde da sua cidade não está funcionando bem. Eu vejo desta forma, sabe?
0: A saúde, infelizmente, na política, como a gente tem um país que a parte da população tem uma vulnerabilidade social e econômica muito grande, virou moeda de troca. Né? E aí muita gente realmente se aproveita dessa vulnerabilidade, né, para achando que está fazendo bem, mas está apenas, né, puxando para si. E é engraçado que a gente vê agora nesse processo político, se você chegar em Amélia Rodrigues final de semana, todo final de semana você encontra alguém fazendo um mutirão. Né?
1: Sim.
0: Aí todo final de semana me ligam, secretária, tem um mutirão no local tal. Então, deixa fazer, né? Porque chega esse processo político aí, todo mundo, é a área que todo mundo quer mostrar que faz alguma coisa, é na saúde.
1: Eu fico puto da vida com essas jogadas assim, sabe? Que é como você falou, as pessoas carentes, né? E aí usa essa moeda de troca que eu acho terrível, quando deveria ser uma coisa feita sem esse interesse. Agora, quando passam as eleições, somem. Eu digo isso porque eu sei, tanto na época de vereadores, até aqueles deputados que têm aí aproveite e dá o apoio, né? Como também em outras eleições. Agora, vocês têm um parceiro interessante que eu conheço, foi meu contemporâneo da Universidade Federal da Bahia, Jorge Sola, né? Ele é um cara que vem ajudando muito a saúde de Amélia Rodrigues, que eu venho olhando,
0: sim,
1: né? Tem uns anos que eu não falo com Sola.
0: Dr. Sola, ele é um sanitarista nato, né? Ele tem uma experiência muito grande dentro do SUS, desde a época da universidade, que ele já milita em relação, né, ao Sistema Único de Saúde.
1: Ele trabalhou naquele hospital do Largo de Roma.
0: Isso. Ele tem uma experiência de gestão muito grande. Uhum. Né? Ele foi secretário de Vitória da Conquista.
1: Isso.
0: Colocou Vitória da Conquista em destaque no Brasil.
1: Nacional.
0: Com relação à
1: saúde.
0: A implantação, uhum, mesmo, né, do SUS. Foi secretário da SAIS, que é a superintendência mais importante dentro do Ministério da Saúde. Foi secretário de Estado da Saúde, que foi onde eu conheci, né? Eu sou servidora do Estado. Aprendi muito com ele, me propiciou conhecer praticamente os 417 municípios do Estado, me mostrou o que é saúde pública de fato e tem nos ajudado muito, né? Tem trazido muita emenda de custeio para a Amélia, tem trazido muito equipamento, né? Recebemos recentemente uma unidade odontológica móvel, foi ele que viabilizou essas unidades de quatro estradas e de Bolandeira. Então, trouxe tantos outros, né, equipamentos para dentro de Amélia. E isso tem nos ajudado muito. Eu falo todos os dias que Amélia Rodrigues é uma cidade pequena, é uma cidade que não dispõe de tanto recurso financeiro. O prefeito João Bahia encontrou muitos débitos, né, que estão aí parcelados e sendo pagos mensalmente. A gente não encontrou estrutura nenhuma de saúde. Encontramos o Pedro Américo de Brito.
1: Eu tô dívidas, que, né, dívidas.
0: Que é aquela estrutura que eu costumo dizer que, mesmo feinha, mas a gente deu uma equipada e a gente tem garantido com que vidas sejam salvas. E, às vezes, eu fico muito triste, Renato, que quem tem boca fala o que quer.
1: Sim.
0: Né? E aí muita gente não tem responsabilidade com saúde pública. E aí se arvora a dizer, ah, aquilo é uma porcaria, aquilo não presta. Mas a gente faz um acompanhamento mensal, né, do que passa pelo Pedro Américo de Brito e pelos demais serviços de saúde. Para você ter uma ideia, já passaram ali nesses 7 meses uma média de mais de 15 mil usuários para ser atendidos. 200 pacientes de forma muito grave entraram ali naquela unidade.
1: Principalmente por questão de pista, né? Muito acidente de carro.
0: E nós conseguimos tirar essas 200 pessoas com vida de Amélia Rodrigues. Então, imagine se a gente não tivesse, né, aquela estrutura. Seriam 200 mortos dentro de Amélia Rodrigues, uma cidade que tem pouco menos de 25 mil habitantes.
1: Uhum.
0: Então, assim, às vezes a gente ouve e ignora. A gente fala, não, deixa falar mesmo, quem tem boca fala o que quer. E, às vezes, algumas pessoas até entendem, mas fazem questão de não entender o que acontece. Mas o importante é o que a gente está fazendo, é poder deitar a cabeça no travesseiro e ter a consciência de que está se fazendo o que tem que ser feito. Né?
1: Tendo a realidade, buscando fazer o melhor.
0: Exatamente.
1: Vamos tomar água, a gente volta, tá
0: okay.
1: Bom?
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0: Ah, estamos de volta, né? Como eu falei, hoje o programa está diferente, né? E quem está dominando aqui o cenário são as mulheres, a Josi falou, né? E agora a secretária de saúde do município de Amélia Rodrigues, né? Estamos de volta aqui. E a gente no intervalo vai conversando, conversando, né? E sobre. Falamos sobre. Aqui nossa pauta é livre, né? Falamos sobre hospital, né? Como está, a nova clínica. A tentativa de modernizar a saúde dentro do município de São Bento, a unidade de saúde básica aqui da Bulandeira, que vai pegar o Sapé, Canto Verde, Bangra, Bulandeira e tudo mais. E a Quatro Estradas. E as vacinações?
1: As vacinações, graças a Deus, depois do Covid, as pessoas ficaram retraídas no primeiro momento, mas entenderam que a vacina ela é necessária. Então, aos pouquinhos, a gente vem conseguindo recuperar as coberturas vacinais. Neste momento, a gente está realizando a vacinação canina. E aí eu faço um apelo à população, né, quem
0: Ô
1: tem.
0: secretária, passe o calendário da vacinação canina, porque graças a Deus nós somos liderança de audiência no horário em Amélia Rodrigues e região, porque eu tenho maior interesse, porque é preciso cuidar dos animais.
1: Sim,
0: Eu
1: ó,
0: gosto
1: a
0: disso.
1: vacinação canina ela se tornou de rotina. Então, hoje, a gente trabalhou dias específicos, mas a partir de agora do mês de setembro, qualquer dia que alguém que tenha esquecido de vacinar seu cachorro, seu gato, pode procurar a vigilância lá no prédio 2 da Secretaria de Saúde, em frente ali ao Navarro, ao Colégio Navarro, ao antigo Navarro, né, que hoje é o militar. E chamar a equipe, marcar que a equipe vai em casa e vacina, né?
0: Ah, que legal.
1: Então, assim, a gente tem conseguido boas coberturas. Cães e gatos, a gente já vacinou quase 70% da população de
0: Porque eu gosto
1: cães
0: de
1: e
0: animais,
1: gatos,
0: adoro.
1: né?
0: Lá em casa são dois gatos, tem uma
1: E a
0: cachorrinha.
1: gente tem que ter responsabilidade, né? No momento que a gente
0: Isso.
1: assumiu pegar um animalzinho para criar, a gente tem que cuidar com todo zelo,
0: Amarelinho
1: né?
0: bonita.
1: Correto. E com
0: Estrela,
1: relação
0: o nome dos
1: a.
0: nossos animais. Gostou do nome?
1: Gostei. Com relação aos outros serviços, Renato, a gente esse ano ainda a gente inicia a construção da base do SAMU, né, que hoje está acoplada ao hospital.
0: Que ali não é legal.
1: Não é legal, não, não, ali é péssimo para os trabalhadores do SAMU, sofrem muito de ficarem ali, né? Não é uma ambiência boa. Um serviço que levou 12 anos para ser credenciado, foi o serviço que mais tempo no país levou para ter o credenciamento. Uma
0: Aquele
1: vergonha,
0: SAMU não
1: né?
0: foi uma novela, não. Foi uma
1: É uma
0: série com
1: série
0: vários
1: mexicana,
0: episódios.
1: né? E aí, assim, a gente vai estar construindo a nova sede do SAMU. Como ela realmente merece. Vamos estar entregando em breve também a nova sede do
0: Já tem o
1: centro.
0: local da sede SAMU?
1: Sim, vai ser ali próximo à Praça do Cruzeiro.
0: Ah, que legal.
1: Né? Aí vamos também estar entregando nesses próximos 2 meses aí a nova sede do centro de fisioterapia, que é uma cobrança antiga do prefeito João Bahia. Ele nunca aceitou onde hoje funciona. Ele
0: Ali no
1: sempre me
0: mercado.
1: disse: ali é feio, Elaine, não tem ambiência, não acolhe as
0: Mas ele
1: pessoas.
0: tem razão mesmo, é feio o
1: É bem
0: local.
1: feio. E aí a gente vai estar mudando para um local bem legal. Vou estar te mandando o convite, né? Vamos estar também iniciando a construção da nova Academia da Saúde de São Bento, né? Para que a população possa estar se cuidando, né? A prática da atividade esportiva é muito importante, né? Para que o indivíduo ele tenha saúde. Então, a gente vai estar tendo esses projetos aí iniciados e alguns já finalizados até dezembro.
0: Olha, você falando de São Bento, aí, ó. A turma de São Bento aí que me ouve, graças a Deus, da Eco, né? Lá em São Bento, ali a Rua do Cruzeiro, Antônio Pinto, Portelinha, a Rua da Brasa, São José, a área do campo, todo, enfim. O pessoal de São Bento está se movimentando, minha querida. Como eles não têm espaço, eu posso falar que eu sempre estou passando ali para São Bento e tudo mais, né? Como eles não têm espaço, como você está falando que vai ter a nova academia para o serviço público, para a população, né? Eles se movimentam na praça. Eu vejo o pessoal, ou se não, andando ali na Avenida Jaime Machado, aquela avenida principal, né? Pessoal ali andando, as mulheres, jovens também participando, idosos. Então, essa academia vem a calhar, né? Um espaço de
1: E
0: congregar.
1: isso que você traz, Renato, é muito bom, porque assim, Hoje a gente tem uma população de hipertensos e diabéticos, né, considerável dentro de Amélia Rodrigues. E a gente sabe o que essas doenças elas causam, né? É, muita gente amputada, hoje a gente tem dentro de Amélia Rodrigues, muita gente com algumas sequelas, aí vem o infarto, vem o AVC. E tem sido muito bom. Eu tenho 5 anos em Amélia Rodrigues. A gente tem visto nesses 5 anos sendo aberto empreendimentos, né, para a prática esportiva dentro de Amélia. E isso tem sido, para nós, de uma felicidade imensa. Ver aquela avenida Antônio Bacelar cheia no final da tarde, isso, no início da manhã. Né, as pessoas estão adquirindo uma consciência corporal. Estão entendendo que se alimentar bem, praticar uma atividade física, isso é autocuidado. Isso não é só uma questão de estética. Isso previne a hipertensão, isso previne o diabetes. E para quem já tem, né, já foi acometido pela hipertensão e pelo diabetes, a prática da atividade física, ela ajuda a fazer o controle, né? Né, para que a pessoa não venha a ter um agravamento dessa doença. As academias cheias, isso é muito bom. Principalmente para nós mulheres, né? A mulher, a partir dos 40 anos, é imprescindível que ela faça massa muscular, para que ela não venha a fazer uma osteoporose, uma sarcopenia, para que ela tenha uma qualidade de vida. Então, isso tem sido assim, muito efetivo dentro de Amélia, e a gente espera que cada vez mais apareçam mais academias de pilates, academias de musculação, academias de crossfit. E quando o pessoal chega lá para pedir nosso auxílio, a gente auxilia com todo carinho, né, e com muita alegria, porque isso também é fazer saúde. Saúde não é só medicamento. Saúde também é a ausência de doença, né? E eles têm nos ajudado e muito.
0: Pô, que bacana. Isso prova que há uma evolução.
1: Sim.
0: A evolução, inclusive, da conscientização das pessoas que estão procurando as academias. Você falou bem da Antônio Bacelar. É, vai chegar no momento que é capaz de ter determinados horários, ter que interditar aquilo ali para o povo caminhar e andar.
1: Eu já pensei nisso. Falei, gente, vai ter que uma hora interditar, porque a gente vê os pais e as mães, né, andando, correndo,
0: jovens e tudo,
1: levam
0: mais
1: os
0: também,
1: filhos,
0: crianças.
1: Aí está ali as crianças andando de patinete, andando de bicicleta. Então, é uma boa ideia chegar em determinados horários e dar uma interditada.
0: Aqui é,
1: né?
0: É do povo, é da população para curtir sua saúde, seu lazer, né?
1: Correto.
0: Faz ao mesmo tempo é um lazer.
1: E a gente já vê isso em algumas cidades acontecendo, né? Assim, feira interdita, Salvador interdita.
0: Principalmente aqui
1: interdita,
0: na noite, Siqueira,
1: né?
0: Sempre estão fazendo isso.
1: E é até uma forma de proteção, porque às vezes entra alguém desavisado, né? Que não é da cidade.
0: Não conhece aquele movimento, aquele horário.
1: Com uma certa velocidade se depara com um quantitativo de pessoas ali praticando atividade.
0: Isso aí mesmo. Ô secretária, e me diga uma coisa, foi na inauguração da delegacia e também do pelotão de Amélia Rodrigues, aqueles novos prédios ali na volta. E falou-se na possibilidade de um hospital. Esse estudo está sendo...
1: Esse estudo já foi concluído, né? É um sonho do prefeito João Bahia, e que eu tenho certeza que a gente vai conseguir, né? A gente pode não finalizar, mas a gente vai entregar, pelo menos iniciado. Em frente aos dois prédios, aquele terreno da frente, né, o prefeito adquiriu aquele terreno. A gente já tem o projeto do hospital, é um projeto já aprovado pela Divisa, que é a Divisão de Vigilância Sanitária do Estado. Então, o projeto arquitetônico está feito, está aprovado. Todas as plantas complementares também já estão concluídas. Faltava a orçamentação, porque o prefeito... Como é um homem muito antenado, muito preocupado, então ele não se contentou apenas em ter o projeto arquitetônico e os complementares, ele queria saber quanto que aquilo de fato iria custar, para que na hora que ele sentasse na mesa de negociação com o governador não fosse dado um valor a quem, né? E até porque a Amélia Rodrigues não teria condições de estar construindo uma unidade hospitalar.
0: Sim.
1: É uma unidade prevista para 30 leitos, com centro cirúrgico, com centro de parto, com nutrição, com SADT, com tudo que uma unidade hospitalar tem que ter, mesmo sendo uma unidade hospitalar de pequeno porte. Ela está avaliada em R$42 milhões, é um valor considerável. E aí, provavelmente, após o processo eleitoral, ele vai estar sentando, né, com a secretária de Estado, com o governador, juntamente com seus deputados, para estar vendo aí a possibilidade da gente iniciar a construção dessa unidade hospitalar, que vai ser um ganho e tanto para a população de Amélia Rodrigues.
0: Eu acho que até não só para a Amélia, como para a região. Porque pela a distância entre os municípios aqui nossos, muitas vezes lá pode oferecer um serviço que não tem aqui no caso, ou aqui o Coração de Maria, ou o próprio Santo Amaro, esse tipo de...
1: É, você lembrou bem, né, que não deixa de ser estratégico, porque a Amélia margeia a BR-324. Então, em ocorrência de acidentes graves, a gente tendo um hospital em Amélia Rodrigues, que a gente consiga dar um suporte, né, no caso de um acidente a essas vítimas, é garantir à pessoa que ela tenha uma sobrevida,
0: né,
1: e que ela saia dali em segurança para uma unidade maior.
0: Uhum.
1: Então, a gente tem visto que essa BR tem sido um problema, tem ceifado muitas vidas, né, e um hospital em Amélia Rodrigues garante um tempo resposta muito menor, né, no caso das urgências e emergências.
0: Já é necessidade. Como também ocorre, a senhora falou na questão dos acidentes, eu já vi também situações de pessoas estarem na BR e, de repente, passar mal.
1: Sim, entra muito para nós, pacientes de outras cidades.
0: E ocorre, como eu já vi, até ambulância de outros municípios passar para ter um apoio naquele momento.
1: Sabe? Acaba oxigênio na estrada, uhum, entre Amélia Rodrigues, para a gente poder fazer troca de cilindro. Paciente está vindo de outras cidades ou até de alta, de Salvador, descompensa na estrada. Tem que entrar em Amélia Rodrigues para a gente poder estabilizar. Então, a gente recebe, sim, muitos pacientes de muitas cidades em trabalho de parto, né? E a gente, mesmo com toda aquela dificuldade estrutural que você bem conhece, mas a gente tem conseguido dar suporte a esse pessoal.
0: Deixa eu lhe perguntar uma coisa, porque eu não conheço a estrutura do hospital. Lá já tem uma sala de suporte, tipo assim, no estilo a sala chamada é vermelha, não sei?
1: Tem sim. Nós montamos, né, uma sala de estabilização. E aí essa
0: que não
1: sala
0: tinha.
1: Não tinha. Hoje ela está totalmente equipada e é por isso que a gente tem conseguido, né, segurar pacientes graves até que a regulação ocorra. E aí hoje essa sala está toda equipada. Ela tem todos os equipamentos necessários de suporte à vida.
0: Olha, coisa que legal.
1: E mantida com recursos próprios, viu? Já fizemos a solicitação de credenciamento junto ao governo federal, mas ainda não saiu. Então, é a gente que vem mantendo com os recursos de Amélia Rodrigues essa sala.
0: A própria Secretaria de Saúde de Amélia Rodrigues mantendo essa sala, que é um avanço, né? Como,
1: sim,
0: a senhora falou, é o intermediário entre o momento, o acidente, para poder chegar a um tratamento de gravidade, hospital a nível de gravidade.
1: Correto.
0: Né? Ah, que bacana, né? Isso é uma vitória. Isso precisa ser divulgado. Né?
1: Quando a secretária Roberta esteve lá, ela conheceu a unidade, ela viu que estruturalmente, né, não é viável, uhum, aquilo ali, mas ela ficou impressionada. Ela falou, mesmo sendo uma unidade pequenininha, né, mas assim, vocês conseguiram fazer essa unidade funcionar. Vocês equiparam essa unidade como... até alguns hospitais, né, não tem.
0: Uhum. Que bacana. Secretária, 2 minutos para a senhora falar o que quiser. Fique à vontade.
1: Renato, eu gostaria muito de agradecer, né, a oportunidade. É sempre muito bom estar podendo utilizar meios de comunicação como a rádio, que é tão ouvida pela população, também é uma forma de fazer saúde. Chamar a atenção da população, não só de Amélia Rodrigues, para esse mês, que é o mês do Setembro Amarelo. Eu estou até usando a blusa aqui do Setembro Amarelo.
0: Qual é que está escrito aqui? Né? Toda a vida é preciosa.
1: Toda a vida é preciosa.
0: Bonita.
1: Né?
0: Uhum.
1: É um mês que a gente faz um processo de conscientização com relação ao suicídio, onde a gente mostra que saúde mental não é só para aqueles pacientes que a gente aprendeu e que a gente estigmatizou por tanto tempo, né, chamando de loucos. Saúde mental, ela pode acometer qualquer um de nós. Então, o falar é importante, o ouvir é importante e que as pessoas não tenham vergonha de,
0: sim,
1: procurar os serviços de saúde. Então, a gente vai estar durante todo esse mês, né, trabalhando na atenção básica, trabalhando na rede de atenção psicossocial, o Setembro Amarelo, também nas escolas. E no mais é agradecer, né? É, a gente se coloca à disposição para que a gente possa estar, sempre que necessário, prestando os esclarecimentos possíveis à população.
2: Espera aí, espera aí, que tem um ouvinte aqui. Agora que eu peguei o celular para olhar. E ela está querendo uma informação da senhora. Deixa eu ver aqui, Renato. Isso, tá? O número do
1: telefone da Bolandeira. Tenho como te passar assim. Eu vou pegar aqui no meu celular e eu te passo para você encaminhar para ela.
2: Passa para mim que eu passo para ela.
1: Pronto.
0: Tá fechado. Certo, desculpa. O Romilda, ela vai passar para mim o telefone, eu passo para você. É nosso ouvinte de todos os dias. Tá bem? Se tiver alguém aí perguntando o que você queira responder, pode usar, viu? Tá bem? Quem está nos ouvindo também é Nato, maravilhoso, fim de semana para todos. Lá em Belo Horizonte. Ó, gente, aqui tem um bocado de gente que falou comigo.
1: Renato,
0: né?
1: Rapidinho.
0: Ah, fica à vontade.
1: Os meninos me deram aqui, porque
0: pode
1: de
0: falar.
1: Cor eu não sei. Lá é o 99879-7669.
0: Repita, por favor.
1: 99879-7669.
0: Pronto, tá? Agora você só tem 30 segundos.
1: Agradecer, né, mais uma vez, e espero voltar aqui em breve para a gente poder conversar um pouquinho sobre o polêmico raio-x de Amélia Rodrigues, né, que tanto tem causado inquietação.
0: Fala em raio-x, mas o aparelho já existe, né?
1: Já, o aparelho está lá conosco, está há um ano, é por isso que eu falo tão polêmico o raio-x, mas assim, a gente precisa explicar direitinho à população, porque tem gente que sabe o que está acontecendo, mas faz questão de dizer que não sabe e fica confundindo a cabeça da população do porquê que a gente ainda não colocou esse equipamento em funcionamento.
0: Faz um negócio? Né? Você vai voltar aqui, vai explicar tintim por tintim.
1: Perfeito.
0: E também falar das outras evoluções na área da saúde de Amélia Rodrigues.
1: Volto sim, com todo
0: prazer. Bom dia, secretária.
1: Bom
0: tchau, tchau.
1: Bom dia, tchau.
0: Certo? Gente, fechando o programa, aquela música que eu gosto, que eu... Né?

0: Ah, gente, muito obrigado. Foi tão bom mudar um pouco, né, o perfil do nosso programa, né? Inclusive com a manifestação aqui sobre saúde, sobre a questão política e tudo mais, essa conversa, né? E agradecer a Deus por mais uma semana e desejar a todos vocês, rapaz, estamos no feriadão, né? Parece até que é carnaval. A gente volta a trabalhar na terça-feira, né? É, quase que poderia ser quarta-feira de cinza, né? Carnaval. Dizer, gente. Mas muito obrigado pela liderança da audiência e dizer: Deus abençoe a todos vocês. Saúde e paz. Tchau.
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1: Bom dia, minha gente. Bom dia, bom dia. Com muita alegria. Bom dia na paz de nosso Senhor Jesus Cristo. Estamos de volta para mais um Manhã Total. A festa já está no ar, a festa já está garantida. Agradecendo a Deus por mais um dia. Começando o nosso programa com um sorriso do tamanho do meu Brasil.
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1: Oi, menina.
0: Sextou, Zé!
1: Verdade! Sextou com S de sereno, de solidariedade, com S de sabedoria. Sextou com fé, com esperança, sextou com amor no coração. Tudo pronto para mais um programa. E hoje, dia 4 de setembro, comemora dia da Lei Eusébio de Queiroz. Hoje também é dia do serventuário e no calendário religioso, dia de Santa Rosália de Palermo. É dia de viver, de cantarolar e de sentir paz no coração, minha gente. Eu começo o programa te contando uma história bem interessante. Certa vez, o fazendeiro levou seu vaqueiro para passar uns dias na cidade grande. Afinal de contas, ele morava bem distante. Mas bem distante de zona urbana. O vaqueiro, acostumado com o silêncio do campo, andava assustado na cidade, com o barulho dos carros, com as buzinas, a multidão nas calçadas, as grandes avenidas. E em meio ao caos do barulho sonoro, o vaqueiro de repente puxa o braço do seu patrão, o fazendeiro, e disse: "Patrão, o senhor está ouvindo? Tem um grilo cantando por aqui." O fazendeiro olhou assustado e disse: "Você está ficando louco? Com todo esse barulho de trânsito, freios, buzinas, conversas, é impossível ouvir um inseto." O vaqueiro insistiu, caminhou até uma parede de concreto que tinha algumas plantas. "É impossível ouvir um inseto." O vaqueiro insistiu, caminhou até uma parede de

0: ouvimos aquilo que estamos sintonizados para procurar. Moral da história? Em um mundo cheio de barulhos e vozes, precisamos estar afinados com o Criador para reconhecer a sua voz. A intimidade com Deus é uma vida de oração que precisamos ter para que nossos ouvidos estejam atentos. Um coração atento procura ouvir a voz do Criador. Quem pratica ouvir essa voz do Senhor passa a perceber nas coisas pequenas o cuidado e a direção daquele que nos criou. Pense nisso.
1: Eu quero que vocês façam uma oração agora.
0: 9:19, eu começo com essa voz da verdade, o escudo.
1: Vamos arrebentar o inferno agora.

Aleluia. Vocês, isso não é nenhuma palavra boba, vocês são a razão da nossa vida. Nunca existiria a voz da verdade sem vocês.

0: Sexta-feira, sua linda, Alex e Ronaldo, Jalperi, sandália de couro, voz da verdade, o escudo. Agora são 9 horas mais 31 minutos. Lembrando que o fim de semana está apenas começando. Sexta-feira é a janela, né, do fim de semana. E que fim de semana grandão para você acompanhar aí e aproveitar, né? Aproveitar de verdade. Gente, vamos ao nosso primeiro giro astral de hoje.
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2: Opa! Alô você! Tô chegando, tô aqui ó, pra apresentar o Giro Astral e as previsões para o seu signo. Sextou, turma! Bom início de fim de pra você! Primeira sexta-feira de setembro. É, gente, hoje é dia 4 e o nosso Giro Astral está no ar e trazendo o primeiro bloco, começando com Áries. Ô, Silva, o que que vai acontecer com Áries hoje? Calma, tô te contando. Ô, Ariana e Ariana, você estabeleceu uma meta bastante elevada. Agora confie no seu taco para alcançá-la, respeitando, claro, o próprio tempo, né? Não querendo pular etapas. Sua mente estará em ótima fase, porém, seu corpo precisa descansar, senão não vai pra frente. E vale a pena atender a esse pedido. Número da sorte é o 18. Alô, Touro! Chegou sua vez. No comecinho, né? Você estará em uma ótima fase. Aproveite para cobrar aquilo que devem e defender os seus direitos. O convívio com a família ajudará a recarregar as suas energias. Evite a agitação desnecessária e as discussões por diferenças de opiniões. Número da sorte é o 6. Alô, gêmeos! Você sabe que a união faz a força e terá facilidade para encontrar parcerias vantajosas. Este é um bom momento para formar alianças, para alcançar mais equilíbrio. Pratique uma atividade física de resistência, mas avance aos poucos, tá bom, gêmeos? Número da sorte pra você, 24. Esse foi o primeiro bloco, porque daqui a pouco eu volto com as previsões do segundo bloco para Câncer, Leão e Virgem. Segura!
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0: Agora são 9 mais 33, eu volto já, vamos ao nosso apoio cultural.
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0: Agora são 9h40. Bom dia para você que está ligando o seu rádio agora. Bom dia, minha amiga dona de casa. Bom dia para você no trabalho, para você dirigindo, para você ouvindo a gente no rádio, no celular, no computador, né? Onde estiver, com quem você estiver, seja bem-vindo, bem-vinda. E que nossa sexta-feira seja aquela sexta cheia de alegria, uma sexta de presente para cada um de nós. E você pode comunicar com a gente, mandar sua mensagem de texto, parabenizar o aniversariante, mandar bom dia para o compadre, para a comadre, mandar o bom dia para o esposo, mandar o bom dia para a esposa, para a namorada, para o noivo, fazer a festa com a gente aqui. E sejam todos bem-vindos no Show da Alegria, nesse programa que é feito especialmente para você. Você já sabe, né? Aqui na Educadora, a gente faz rádio pensando em você. 759-9203-6677. 759-9203-6677. Vou aguardar a sua mensagem para a gente fazer aquela festa legal aqui dentro da nossa programação até o meio-dia. Intuição cantando Oswaldo Montenegro.

0: Lima, ex dos meus sonhos, Nayara Azevedo, Cleito e Romário, última vez, Oswaldo Montenegro, Intuição, 9h51, minha gente! Até meio-dia, show de alegria no seu rádio, a festa não vai parar. Murilo Ruf, Saudade Estranha.
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0: Olha onde eu tô, Ana Castela. Você ouviu aí César Menotti, Fabiano, participação do Gustavo Lima. E você me quebra, Murilo Ruf, saudade estranha. Agora são 10 horas aqui na Educadora FM. Nós vamos ao nosso segundo giro astral desta sexta-feira. E voltamos daqui a pouquinho contigo aqui no Manhã Total.
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2: Muito bem, turma! Estamos de volta com o segundo bloco aqui do Giro Astral desta sexta-feira. E agora tem previsões para Câncer, Leão e Virgem. Alô, Câncer! Você estará combativo e cheio de energia e chamará bastante atenção hoje. Assim, vai encarar de frente todas as tarefas que esperam por você. Não permita que a opinião dos outros domine suas decisões. Faça sua própria avaliação, pois isso ajudará a recuperar suas energias. Número da sorte 31. Alô, Leão, chegou a sua vez, cara. Você estará sensível, inspirado e aberto a novas influências. Seu talento entrará em ação, acompanhando as tendências do momento. A corrente e o clima do dia estarão a seu favor. Não hesite em mostrar tudo o que é capaz de fazer. Número da sorte é o 15, Leão. Ô, Virgem, chega mais! Virgem, sua presença e a sua confiança podem despertar a inveja de algumas pessoas e causar confusões por aí. Impulsos inesperados e atitudes aceleradas também podem deixar você exausto. Controle um pouco o entusiasmo. Evite principalmente os excessos durante atividades físicas. Número da sorte 27. E no próximo bloco tem Libra, Escorpião e Sagitário por aqui. Segura!
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0: Agora são 10 horas mais 2 minutos, nós vamos a apoio cultural rapidinho, eu volto já.
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0: José Luiz.
1: Agora são 10 horas e 12 minutos, já estamos de volta a ficar juntinho contigo até meio-dia. Nós vamos agora bater um papo legal. Alô, Wendel, bom dia, vamos falar de saúde, meu irmão.
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1: 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Tá aí o Wendel e as suas informações. Agora são 10 horas mais 15 minutos. Daqui a pouquinho eu quero falar com o nosso ouvinte que está com vontade de mandar aquele alô, de mandar aquele bom dia legal aqui na Educadora FM. Agora são 10h15, tá chegando música, tá na hora daquele cheirinho de café.

0: Agora são 10 horas mais 22 minutos, 10 e 22. Lucas Luco, saudade. Eduardo Costa, olha ela aí. Aí sai rodada, cheiro do mato. Até meio-dia contigo no som da Educadora FM, a rádio que toda a família gosta de ouvir. E você do outro lado acompanhando a gente. Aquele abraço super especial e o desejo de uma super sexta. Bom dia de coração para todos os nossos ouvintes que estão conectados aí na Educadora FM, a rádio da família, rádio de todos nós. Bom dia, dona moça, tudo bem contigo?
1: Bom dia, meu amigo José Luiz. Uma abençoada sexta-feira com a proteção do Senhor Jesus.
0: Muito obrigado também.
1: Cá escutando, tá toca bom. Daí que eu escuto daqui. Uma abençoada sexta-feira para todos os seus ouvintes.
0: Valeu, dona moça, obrigado pelo carinho. Alô, dona Antônia, bom dia. Bom dia, Bitinho, também na escuta da nossa programação. Alô, dona Ana do Requeijão, aproveitando as Anas que estão ouvindo a gente, né? Dona Ana, mãe de Lina, um super cheiro. Deus abençoe sua vida. E a dona Ana do Requeijão está participando também aqui. Bom dia. Oi.
2: Vocês vão bem?
0: Graças a Deus.
2: Do possível, estou bem.
0: Graças a
2: Deus.
0: Vamos
2: agradecer a Deus.
0: Verdade.
2: Pelo término de uma semana, que já começa a outra.
0: Verdade.
2: Eu te desejo um bom final de semana, um bom feriadão para você e toda a sua família. Hoje eu gostaria, já que você contou uma história de um vaqueiro,
0: certo.
2: Eu gostaria de ouvir a volta de um vaqueiro, o Vavá Machado e Marculino.
0: Certo.
2: Que meu pai foi vaqueiro muitos anos.
0: Que maravilha.
2: Morreu sendo vaqueiro. E aqui em casa todo mundo gosta do ramo do gado, a partir de mim.
0: Maravilha.
2: Para Lia,

0: Margot, Lourdinha, Maria José, Pagodinho, Gura, bateria, Everaldo e Vânia da Unha. E Vadinho na Gameleira.
1: Pronto.
0: E Zezé na Rua 7 de Setembro. Deus te abençoe, te
1: Amém,
0: proteja,
1: dona Ana.
0: que o glorioso Senhor do Bonfim te cubra com vosso manto. Um
1: Amém.
0: abraço da tua amiga Ana do Requeijão.
1: Deus
0: Fique com
1: abençoe sua vida. Muito obrigado. 10h25, dona Ana, eu não encontrei a volta, eu encontrei o aboio do vaqueiro com o Vavá e Marculino. A gente vai tocar, tá bom?

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Vou me lembrar de Antônio e do meu amigo Farias, regado. 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

0: Outro, vamos ao nosso apoio cultural.
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9: Agora são 10 horas mais 38 minutos. Vamos a mais um giro astral desta sexta-feira.
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11: Muito bem, turma! Estamos de volta com mais um bloco do Giro Astral e as previsões para o seu signo. Alô, você de Libra, Escorpião e Sagitário. Esse bloco é dedicado para as previsões desses signos. E eu começo com Libra. Nada vai impedir o seu avanço hoje, sexta. Seu bom humor facilitará o andamento dos projetos e de todas as áreas. Disposição dependerá principalmente das pessoas e também do ambiente ao seu redor. Por isso, evite discussões tensas, não vai te levar a nada, pelo contrário, só vai atrasar o caminho. Número da sorte é 10. Alô, Escorpião! Sua disponibilidade vai encantar as pessoas e muitas delas vão querer se abrir com você. Apenas tome cuidado para não se envolver demais com elas. Você precisa recuperar as energias com uma boa noite de sono, cara. Reserve também um bom momento de silêncio e tranquilidade na sua intimidade. Número da sorte 29. E para fechar o bloco, vamos com Sagitário. Você entrará mais firme em sua confiança e ela será percebida de maneira positiva. Suas escolhas serão corretas e, acima de tudo, justas. Esteja disposto a fazer algumas concessões. O diálogo será bastante eficiente nesse período. Número da sorte é o 4, viu, Sagitário? Daqui a pouco eu volto com o último bloco, citando e trazendo as previsões para Capricórnio, Aquário e Peixe. Segura!
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9: Já de volta, agora são 10 mais 41. E E vamos lá, gente, você mandando a sua mensagem, a gente tocando a sua música. A sexta-feira tá linda, tá bonita, tá animada. Eu tenho certeza que você está de bem com a vida, né? Agradecer a Deus, porque o tempo... chegou chuva na nossa cidade, chegou chuva na nossa região inteira aí, ó. Chuva é coisa boa, né? Traz alegria. Chuva é bênção de Deus para as nossas vidas. Agora são 10h41. Alô, Gal, bom dia!
4: Bom dia, Vitinho, legal.
9: Ah, tá certo. Ah, mandou aqui o um bom dia. É, Raimundo, na escuta da nossa programação, o Celesteiro, né?
8: Bom dia, Jotinha, bom dia. Jotinha não, Zé Luiz.
9: Isso.
8: É Raimundo, Celesteiro de novo.
9: Qual é a música de hoje?
8: Eu gosto desse programa. Saí, cheguei agora. Hoje eu tô trabalhando com a chuvinha de Deus.
9: Certo.
8: Pra nós todos.
9: Hã?
8: E aí... Hoje você passa de Amaro Batista de novo, agora você passa a Borboleta Azul.
9: Valeu? Pronto, Borboleta Azul, a gente toca. É, você, tem mais gente aqui? Ah, tem sim, com certeza. Nice, bom dia, tudo bem?
12: Bom dia, educadora. Bom dia, Zé Luiz.
9: Bom dia.
12: Zé Luiz, eu gostaria de ouvir uma música de Zé Rufino. Gerson Rufino. Oferecendo para todos os meus amigos evangélicos.
9: Obrigado. Meus amigos
12: Dona Severina, Maria, de lá do Tapicuru. Faça para vó, por favor. Ofereço com muito amor e carinho para todos
9: certo.
12: Os ouvintes.
9: Bom demais.
12: Beijo, aqui é Nice.
9: Valeu, Nice.
12: É, mora aqui perto de Seu Dino, viu?
9: Ah.
12: Então, um bom dia.
9: Tá certo, então. 10h42. Gerson Rufino vai passar.

0: Wesley Eagle, saudade da minha terra. Você ouviu Amado Batista, Borboleta Azul, Gesso Rufino vai passar. Agora são 10:54. Vamos ao nosso último giro astral dessa sexta-feira.
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2: Oba! Já estamos de volta, reta final, último bloco do Giro Astral desta sexta-feira. Neste bloco tem previsões para Capricórnio, Aquário e Peixes. Eu começo com você, Caprica! Sua maneira de pensar aumentará ainda mais o seu poder de atração. Isso também pode trazer sorte na área financeira. Uma mudança de ambiente ou alguns momentos de lazer vão fazer muito bem. Essa pausa será indispensável para você pegar embalo. Número da sorte 22, tá bom, Caprica? Alô, Aquário, chega mais, chegou a sua vez! Você vai aprender a esperar o momento certo, sem se intimidar com pessoas frias. Esta será uma ótima oportunidade para colocar a filosofia da vida em prática. No fim do dia, o cansaço pode ser grande, então faça uma pausa de verdade, respire fundo e permita que sua mente também descanse. Número da sorte é o 12, Aquário! Último signo, última previsão, alô, Peixes! Não se obrigue a usar uma máscara que ninguém considera verdadeira, cara. Seja autêntico e evite falsas aparências. O cansaço da rotina estará pesado hoje. E uma atividade física pode ajudar. Se possível, escolha algo que possa praticar em silêncio. Número da sorte é o 8. E o nosso giro astral desta sexta vai ficando por aqui. Eu sou o Silva Júnior, o seu amigão. E amanhã, sábado, volto com a última edição da Semana do Giro. Grande abraço, fiquem todos com Deus. Ótimo início de fim de até amanhã.
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0: 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Agora são 10:56.
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1: Aqui contigo até o meio-dia no som da 88,5 Rádio Educadora FM. Tudo igual no digital, 11 horas e 11 minutos. 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E ainda dá tempo você mandar sua mensagem, mandar o seu áudio, mandar o seu texto, parabenizar os aniversariantes do dia, mandar o seu bom dia. Para quem você vai mandar o seu bom dia de hoje? Me diz. Fala com a gente aqui no 759-9203-6677. Bom dia para você que está transitando pelas estradas, vicinais da nossa região. A você na 101, 116, 324. Alô, meus amigos caminhoneiros e caminhoneiras! Vai com Deus, Deus abençoe a sua viagem, a você motorista, taxista, a você das vans, bom dia aos mototaxistas, bom dia minha amiga dona de casa. Eita, cheirinho de almoço, tá chegando aqui no estúdio, 11h12, minha gente, tem música no rádio. Canta, canta, minha
2: canta,
1: gente.
2: Canta, canta, minha gente.
1: Eu não sei cantar, vou deixar o Martinho cantando.
2: Olá.

Essa era que eu queria todo mundo cantando com a gente. E a gente vai fazer um carnaval, uma alegria, amor sem fim. Tá fraco esse negócio aí. Dá pra ser mais alto, Salvador. E a gente vai fazer um carnaval. Ó, meu anjo bom, quero você. Liga o rádio aí, Fabinho.

0: Sorriso Maroto e Dilcinho, 50 vezes. Anjo Bom, Tomate, Martinho da Vila, canta, canta, minha gente. 11 horas e 21 minutos. 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Vamos lá, Adriana, bom dia, Adriana, tudo bem?
1: Bom dia, Zé Luiz. Aqui é a Adriana que está falando. A paz do Senhor, que Deus continue te abençoando, te guardando. Um abraço para todos. Estou ligadinha, hein?
0: Tá certo. Alô, Meire. Ela mandou aqui. Bom dia, Zé Luiz. Manda um alô para Ângela, Chica do Beiju e Valdomiro. E para você também. Valeu, Meire. Muito obrigado pela sua participação. Alô, Margot. Margot do Rio Seco mandou um áudio aqui. Já já a gente vai estar ouvindo também, tá bom? 11 horas e 23 aqui no Som da 88.

0: Seu machixe, aí eu grito aô, Ferrugem, Sorriso Maroto, apaguei pra todos, Bruno Rosa, participação de Jorge Mateus, A Grama do Vizinho. Vamos ao nosso apoio cultural, já já eu volto.
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11: Pois é, estamos por aqui, aqui nos estúdios da 88,5, agora faltando 20 minutos para o meio-dia. Lembrando que meio-dia tem um horário eleitoral gratuito, obrigatório, do TSE. E logo após tem notícias, tem informações, tá? Com panorama geral. E a tarde inteira com Lina Santana aí, o Tarde Alegre. Agora são 11h40, é música que você gosta? Edson Gomes, Fala Só de Amor.

Cidade Negra, onde você mora, Edson Gomes, fala só de amor. Gente, 11h48, quase terminando, mas continua ouvindo a gente, 88,5, a rádio que toda família ouve. Música.

0: Agora são 11 horas e 54 minutos, gente, eu vou ficando por aqui, agradecendo a Deus por mais uma semana que termina hoje, né? Por mais um programa, muito obrigado pelo carinho da audiência, muito obrigado a você que mandou mensagem, a você que curtiu. Alô, Iva, Iva acabou de mandar uma mensagem aqui, tá lavando roupa e ouvindo o programa. Deus abençoe, gente, um excelente final de semana. Voltaremos na terça-feira, pois é, terça-feira juntos aqui outra vez para dar continuidade à nossa programação. Continue ouvindo a Educadora. Nunca se esqueça, lembre-se sempre, Deus é o nosso Pai. Tchau, gente. Fica na paz.
1: Gente,
2: não era nós.
1: Não podia faltar, não.

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0: Meio-dia e 26.
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Boa tarde, minha gente. Como é que vocês estão? Hoje o programa Tô Com Ela tá diferente. A Amandinha de vocês está melhorando a voz e também a saúde no geral, para na próxima sexta-feira poder voltar com tudo e fazer nosso programa do jeitinho que todos vocês gostam. Mas claro que vocês não vão ficar sem informação e sem os nossos momentos especiais do programa hoje. Então, bora lá. Bora fazer um programa Tô Com Ela dessa sexta-feira. Sextou na Rádio Educadora.

0: O tema dessa mensagem é como vencer o medo e a ansiedade. Mas antes de falar sobre como vencer, a gente precisa entender uma coisa. O medo não é apenas um sentimento ruim. O medo, quando domina uma pessoa, se torna um governo interior. Porque o medo não precisa destruir sua vida fazendo barulho. Às vezes ele destrói em silêncio. Ele entra no coração e a partir dali começa a influenciar tudo. Influencia a forma como você pensa, como você interpreta o futuro, como você enxerga os seus problemas. O medo influencia a forma como você se relaciona e a forma como você toma suas decisões. Sim, o medo faz a pessoa se esconder, adiar decisões, desconfiar de tudo. Faz a pessoa imaginar tragédias antes de acontecerem. Faz a pessoa desistir antes de tentar. Transforma pequenos problemas em grandes catástrofes, isso dentro da mente da pessoa. Isso é tudo o que o medo faz. E o mais perigoso é que muita gente nem percebe isso, que o medo, ele sabe se disfarçar dentro de você. Às vezes, ele se veste de prudência, a pessoa pensa, não é que eu esteja com medo, eu só estou esperando mais um pouco, estou sendo prudente. Ou a pessoa diz assim, não é medo, é que ainda não chegou minha hora. Olha só, a pessoa se sabotando. Na verdade, é medo. A pessoa diz, não é ansiedade, eu só gosto de ter tudo sob controle. Não, na verdade, é ansiedade. Lá no fundo, o coração está sendo governado pelo medo. E talvez uma das maiores estratégias do inimigo contra uma pessoa não seja destruí-la imediatamente. Se ele conseguir colocar medo suficiente dentro dela, muitas vezes ela mesma começa a desmontar a própria vida aos poucos. Porque uma pessoa dominada pelo medo, ela não vive tudo o que poderia viver, não faz tudo o que poderia ou deveria fazer, não enfrenta o que precisa enfrentar, não avança quando deveria avançar. A pessoa vai sobrevivendo, não vive plenamente. Talvez não seja coincidência que o primeiro medo registrado no coração humano apareça logo depois do pecado. Em Gênesis capítulo 3, versículo 10, Adão diz a Deus, ouvi a tua voz no jardim e tive medo, por isso me escondi. Veja que coisa profunda isso aqui. Antes do pecado, Adão ouvia a voz de Deus tranquilamente. Havia uma comum união entre ele e seu Criador. Mas depois do pecado, a mesma voz que antes trazia segurança, agora estava produzindo medo. E por quê? A resposta é muito importante. Porque o medo distorce tudo. Distorce a visão de Deus. Distorce a visão de si mesmo. Distorce a leitura da realidade. Adão não apenas sentiu medo. Adão se escondeu. Isso é o que o medo faz até hoje. O medo faz a pessoa se esconder. Às vezes, não atrás de uma árvore, né, como Adão fez, mas atrás de máscaras, atrás de uma falsa autoconfiança, atrás de orgulho, atrás de grosseria, atrás de controle excessivo, atrás de isolamento emocional. Né? Tem gente que parece forte, mas só parece. Na verdade, está apenas se defendendo do mundo. Tem gente que vive tentando controlar tudo, E não é porque é uma pessoa organizada, não. Porque tem medo do que acontece quando ela perde o controle. Tem gente que não confia em ninguém. Não porque seja madura, mas porque foi ferida e agora o medo governa seus relacionamentos. Tem gente que nunca dá um passo grande na vida. Não porque lhe falte capacidade, mas porque tem medo de falhar. E quando o medo domina assim uma pessoa, ela não apenas paralisa, ela cega. Veja como exemplo Agar no deserto. Agar é aquela escrava de Sara, esposa de Abraão, que em determinado momento ali da história, ela foi expulsa e foi para o deserto com seu filho, uma criança. Ela estava ali sem esperança, sem forças, sem perspectiva. Quando acabou o seu pão e a sua água, ela colocou o seu filho debaixo de uma árvore e se afastou para não ver o filho morrer. Em essência, Agar estava dizendo assim: acabou, vamos morrer, não tem mais saída. Mas então Deus intervém. E depois de falar com ela, através do anjo, a Bíblia diz que os olhos de Agar se abriram e então ela viu um poço. Olha só, o poço já estava lá, a provisão estava lá, a saída já estava lá. Só que ela estava com tanto medo que não conseguia enxergar. Quantas vezes isso acontece conosco? A solução não está tão longe quanto pensamos, só que o medo distorce tudo. O medo faz a pessoa acreditar que não tem saída, acabou para mim, nada vai melhorar, não vou conseguir, vai dar tudo errado. Essas são as frases de uma pessoa com medo. O medo é especialista em fazer o problema parecer maior e a esperança parecer menor. Por isso, muita gente não precisa de uma mudança imediata de cenário. Não, ela precisa primeiro que Deus trate seu coração. Porque às vezes o problema maior não é a situação que ela enfrenta, mas é o estado interior de quem está vivendo aquela situação. Foi exatamente isso que Jesus Cristo ensinou. No Evangelho de João, capítulo 14, versículo 27, Jesus disse: deixo-vos a paz, a minha paz vos dou. Deixo-vos a paz, a minha paz vos dou. Aí ele terminou: não fiquem com o coração aflito, nem com medo. Perceba que Jesus liga diretamente paz com medo. E ao final ele fala do domínio do medo. Olha só como isso é poderoso, porque Jesus não disse: eu vou fazer vocês nunca mais enfrentarem problemas. Não, ele disse: eu vou lhes dar paz. Ou seja, a promessa de Cristo não é uma vida sem tempestades. É um coração firme no meio das tempestades. Olhe para os discípulos no mar. A tempestade era real. O vento era real. As ondas eram reais. Mas quando Jesus apareceu, a primeira coisa que ele disse foi: não tenham medo. Porque antes de tratar a tempestade externa, Jesus tratou a tempestade interna, o coração dos seus discípulos, dos seus apóstolos ali no barco. E talvez esse seja um dos maiores erros que cometemos. Queremos que Deus mude tudo ao nosso redor, quando muitas vezes Deus quer primeiro mudar o que está dentro de nós. Porque quando o coração encontra paz, a pessoa começa a enxergar diferente. O problema pode continuar existindo, mas já não domina mais a sua mente da mesma forma. a luta continua, mas já não controla mais sua identidade. O desafio permanece, mas já não define mais a sua paz. Isso não significa que quem tem Jesus, quem segue a Jesus, quem é cristão, nunca sente medo. Claro que sente. Até homens fiéis sentiram medo. A diferença é: uma coisa é sentir medo, outra é ser governado por ele. Coragem bíblica não é ausência de medo. É quando o medo existe, mas não decide por você. É quando a ansiedade existe, mas não assume o controle da sua mente. É quando o seu coração treme, mas ainda assim você continua confiando. Porque a paz que Jesus Cristo ofereceu não é a ausência de problema. Paz é a presença de Deus sendo maior que o problema dentro da gente. E talvez hoje o que está faltando na sua vida não seja uma solução imediata para os seus problemas. Talvez o que esteja faltando, meu irmão, minha irmã, é essa paz governando o seu coração. Porque uma pessoa em paz, ela pensa melhor, decide melhor, reage melhor, enxerga melhor, suporta melhor, enfim, vive melhor. Agora, com medo, tudo parece impossível. Mas com paz, o problema pode continuar difícil, mas deixa de parecer o fim. Então, se você me perguntar como vencer o medo e a ansiedade, a resposta bíblica não é apenas seja forte, ou pare de pensar nisso, ou controle melhor sua mente. Nada disso. A resposta bíblica é: aproxime-se daquele que pode colocar paz onde hoje há medo. Porque o medo nasceu quando o homem se afastou de Deus. Como eu disse no início, o primeiro medo registrado na Escritura foi o de Adão, logo após o pecado. O medo nasceu quando o homem se afastou de Deus. E a paz cresce quando o homem volta para ele. Note, o pecado separou o homem de Deus. Então veio o medo. Então o contrário é verdadeiro. Se você se aproxima de Deus, o medo vai embora e a paz se instala. Quanto mais perto de Deus, mais firme o coração se torna. Quanto mais profunda a confiança, menos espaço o medo encontra para governar. Talvez seus problemas não desapareçam da noite para o dia, mas quando Cristo coloca paz no seu coração, você deixa de enfrentá-los como alguém derrotado. Você começa a enfrentar seus problemas como alguém sustentado. E isso muda tudo. Porque o mesmo problema que destrói uma pessoa cheia de medo pode ser atravessado por outra cheia de paz. Então, hoje, irmão ou minha irmã, não peça apenas que Deus mude suas circunstâncias. Peça primeiro: Senhor, tira de mim o medo que está governando o meu coração. Coloca em mim a paz que o seu Filho, Cristo Jesus, prometeu. Pois quando a paz de Deus governa você, o medo perde seu trono. E quando o medo perde seu trono, você finalmente volta a viver. O medo, querido, faz você se esconder. A paz faz você se levantar. O medo faz você recuar. A paz faz você avançar. O medo faz você enxergar o fim, mas a paz faz você voltar a enxergar possibilidades. E talvez o milagre que hoje você mais precisa não seja Deus mudar tudo ao seu redor de imediato. Talvez seja Ele mudar primeiro o que está dentro de você. Porque quando Deus coloca paz no coração de alguém, essa pessoa consegue atravessar tempestades que antes a fariam afundar. Quem encontra a paz que Cristo prometeu não vive sem lutas, mas aprende a não deixar que o medo mande em sua vida. Se essa mensagem falou com você, deixe aqui abaixo o seu comentário e compartilhe essa mensagem para que alcance mais pessoas, tá bom? Que Deus te proteja, que Deus te guarde e que a paz de Deus esteja contigo hoje, amanhã e sempre. Deus te abençoe.
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Salmo 23. Oração poderosa para atrair prosperidade na sua vida. O Senhor é o meu pastor, nada me faltará. Deitar-me faz em verdes pastos, guia-me mansamente a águas tranquilas. Refrigera a minha alma, guia-me pelas veredas da justiça, por amor do seu nome. Ainda que eu andasse pelo vale da sombra da morte, não temeria mal algum, porque tu estás comigo. A tua vara e o teu cajado me consolam. Preparas uma mesa perante a mim, na presença dos meus inimigos. Unges a minha cabeça com óleo, o meu cálice transborda. Certamente que a bondade e a misericórdia divina me seguirão todos os dias da minha vida, e habitarei na casa do Senhor por longo tempo.

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1: O Ministério Público da Bahia sediou esta semana o Dia C de Capacitação, Atendimento, Proteção e Perspectiva de Gênero na Segurança Pública. A iniciativa reuniu representantes das forças de segurança e de instituições que integram a rede de proteção às mulheres. O objetivo foi qualificar profissionais para prevenir e enfrentar a violência de gênero, com atenção especial ao acolhimento e à proteção das vítimas. A ação, realizada em Salvador no dia 2 de setembro, ocorreu simultaneamente nas 27 capitais brasileiras. A promoção é da Secretaria Nacional de Segurança Pública e do Comitê de Governança das Políticas de Segurança Pública voltadas à prevenção e ao enfrentamento da violência contra mulheres e meninas. O Ministério Público Brasileiro aderiu à iniciativa por meio do Conselho Nacional dos Procuradores-Gerais dos Ministérios Públicos dos Estados e da União. O Procurador-Geral de Justiça da Bahia, Pedro Maia, destacou a importância do trabalho conjunto entre as instituições para evitar a revitimização das mulheres.
2: No caso do IAC, na capacitação das forças de segurança para que se faça o primeiro atendimento, o acompanhamento das mulheres, a compreensão da vulnerabilidade das mulheres durante o processo de acolhimento pelo Estado, para não gerar revitimização, o que é um fundamental para reverter esse quadro que não é compatível com o estágio civilizatório da nossa nação.
1: Na avaliação da promotora de justiça Sara Gama, que também é coordenadora do Núcleo de Enfrentamento às Violências de Gênero em Defesa dos Direitos das Mulheres, o atendimento deve ser feito sem julgamentos e com atenção às circunstâncias de cada vítima.
3: O Ministério Público da Bahia, integrando esse grande movimento nacional, promove o Dia C, Dia de Capacitação dos integrantes da Força de Segurança Pública, para que a gente tenha uma visão mais ampla, uma visão mais humanizada a respeito da violência que se pratica contra a mulher no nosso país e que precisa de um basta. Para isso, nós estamos integralmente trabalhando, inclusive em rede, para que todas as pessoas que são as primeiras portas em que se bate saibam como tratar, como acolher e como encaminhar cada vítima para dar uma resposta que elas precisam.
1: A promotora ressaltou durante a sua fala que perguntas sobre o tempo de permanência no relacionamento ou a demora para denunciar podem aumentar a vulnerabilidade da mulher. Segundo ela, muitas vítimas sequer reconhecem que estão vivendo uma situação de violência. Para o promotor de justiça Adalto Araújo, coordenador do Centro de Apoio Operacional Criminal do MP Baiano, é preciso que a população em conjunto reflita sobre a questão da violência de gênero.
4: Nacionalmente, a gente tem uma diretriz de buscar capacitar e difundir o entendimento de que a gente precisa realmente mudar o estado de coisas que a gente vive, né? E que a gente possa entender como atuar com perspectiva de gênero. Quer dizer, que a gente supere os preconceitos que a gente tem, para que a gente possa atuar com respeito às mulheres e para que a gente possa transformar a nossa realidade.
1: A capacitação também abordou situações enfrentadas pelas vítimas no momento da denúncia, como o medo do agressor, a dependência financeira e a preocupação com os filhos. Participaram do evento profissionais das polícias militar, civil, penal e técnica, do Corpo de Bombeiros e das Guardas Civis Municipais, além de integrantes de instituições da Rede de Proteção às Mulheres. Agência Rádio Web, produção e reportagem, Aline Costa.
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1: Profissionais do direito e especialistas de todo o país debatem a partir desta terça-feira, na Bahia, os desafios das relações de consumo em eventos esportivos. O encontro reúne integrantes do Ministério Público, representantes de instituições públicas e privadas e especialistas na área do consumidor. O debate ocorre durante o 24º Congresso Nacional do Ministério Público do Consumidor, o MPCon, realizado na sede do Ministério Público da da Bahia no Centro Administrativo em Salvador. A programação segue até o dia 4 de setembro e tem como tema central a proteção do torcedor como consumidor. Entre os assuntos estão segurança nos estádios, transporte e mobilidade, prestação de serviços, publicidade, sistema financeiro e apostas esportivas. A coordenadora do Centro de Apoio Operacional às Promotorias do Consumidor, a promotora de justiça Thelma Leal, destaca que um dos principais desafios que será tratado no Congresso é a garantia de que o torcedor tenha segurança e receba exatamente aquilo que foi contratado.
5: Os principais problemas que o consumidor enfrenta em grandes eventos é a questão de logística do deslocamento, muitas vezes com passagens aéreas que dão problemas, o transporte urbano também é levado em consideração em todos os aspectos, porque um jogo não começa quando se inicia a partida com o apito do árbitro e nem termina com o apito final do árbitro. Tem todo um caminho a ser percorrido pelo consumidor e que a gente pode incluir a compra do ingresso, as plataformas digitais, hoje temos um cenário novo também com as bets, isso tudo será abordado no Congresso Nacional do Ministério Público do Consumidor.
1: Outro ponto de atenção é o avanço das novas tecnologias nas relações de consumo. O Congresso também discute apostas esportivas, superendividamento, meios de pagamento, contratos digitais, uso de algoritmos e proteção de dados. A segurança também está entre as prioridades, com debates sobre prevenção de riscos, reconhecimento facial e atuação das torcidas organizadas. Para a promotora, a população pode ajudar e muito a garantir que sua ida ao estádio seja uma experiência segura e adequada.
5: Que nós entendemos que precisa mudar para a prestação de serviços, talvez uma maior conscientização da população dos seus próprios direitos e reclamar, exigir a meia entrada quando cabível, em exigir que seja dada segurança no evento, em exigir que seja atendido os seus direitos e lhe seja entregue exatamente o que ele comprou. Então são os principais problemas encontrados pelo consumidor no futebol e nos grandes eventos.
1: A abertura do Congresso ocorre nesta terça-feira às 18 horas com palestra de Ricardo Morichita, secretário nacional do Consumidor do Ministério da Justiça e Segurança Pública. Os debates seguem até sexta-feira, reunindo especialistas de diferentes áreas para discutir como garantir mais proteção ao consumidor nos grandes eventos esportivos. Agência Rádio Web de Salvador, Aline Costa.
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1: Profissionais do direito e especialistas de todo o país debatem a partir desta terça-feira, na Bahia, os desafios das relações de consumo em eventos esportivos. O encontro reúne integrantes do Ministério Público, representantes de instituições públicas e privadas e especialistas na área do consumidor. O debate ocorre durante o 24º Congresso Nacional do Ministério Público do Consumidor, o MPCon, realizado na sede do Ministério Público da Bahia, no Centro Administrativo em Salvador. A programação segue até o dia 4 de setembro e tem como tema central a proteção do torcedor como consumidor. Entre os assuntos estão segurança nos estádios, transporte e mobilidade, prestação de serviços, publicidade, sistema financeiro e apostas esportivas. A coordenadora do Centro de Apoio Operacional às Promotorias do Consumidor, a promotora de justiça Thelma Leal, destaca que um dos principais desafios que será tratado no Congresso é a garantia de que o torcedor tenha segurança e receba exatamente aquilo que foi contratado.
5: Os principais problemas que o consumidor enfrenta em grandes eventos é a questão de logística, do deslocamento, muitas vezes com passagens aéreas que dão problemas, o transporte urbano também é levado em consideração em todos os aspectos, porque um jogo não começa quando se inicia a partida com o apito do árbitro e nem termina com o apito final do árbitro. Tem todo um caminho a ser percorrido pelo consumidor e que a gente pode incluir a compra do ingresso, as plataformas digitais, hoje temos um cenário novo também com as bets, isso tudo será abordado no Congresso Nacional do Ministério Público do Consumidor.
1: Outro ponto de atenção é o avanço das novas tecnologias nas relações de consumo. O Congresso também discute apostas esportivas, superendividamento, meios de pagamento, contratos digitais, uso de algoritmos e proteção de dados. A segurança também está entre as prioridades, com debates sobre prevenção de riscos, reconhecimento facial e atuação das torcidas organizadas. Para a promotora, a população pode ajudar e muito a garantir que sua ida ao estádio seja uma experiência segura e adequada.
5: Que nós entendemos que precisa mudar para a prestação de serviços, talvez uma maior conscientização da população dos seus próprios direitos e reclamar, exigir a meia entrada quando cabível, em exigir que seja dada segurança no evento, em exigir que seja atendido os seus direitos e lhe seja entregue exatamente o que ele comprou. Então são os principais problemas encontrados pelo consumidor no futebol e nos grandes eventos.
1: Música. As torcidas organizadas do Bahia e Vitória, Bamor e os Imbatíveis estão impedidas por 6 meses de comparecer a eventos esportivos portando faixas, bandeiras, cartazes, vestimentas ou qualquer outro elemento que portando faixas, bandeiras, cartazes, vestimentas ou

0: estaduais, regionais, nacionais e internacionais. A medida tem como base a Lei Geral do Esporte e termos de ajustamento de conduta firmados em 2022 entre o Ministério Público e as torcidas organizadas. Os acordos prevêem suspensão de acesso em casos de violência, tumultos e ocorrências que comprometam a ordem pública. Segundo o Batalhão Especializado de Policiamento de Eventos da Polícia Militar, a decisão considerou a reincidência de episódios de violência envolvendo integrantes das torcidas na Bahia. Agência Rádio Web de Salvador, Aline Costa.
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0: Jogar faz você perder dinheiro. Todas as publicidades que sugiram que o consumidor ganhe, por conceito, ela é enganosa. Porque a regra não é ganhar, a regra é perder. O objetivo de todo e qualquer jogo, aposta, bet, é entretenimento. Não é fonte de riqueza ou fonte de remuneração ou forma de investimento.
1: O alerta sobre os riscos das apostas esportivas online, as chamadas bets, marcou a abertura do 24º Congresso Nacional do Ministério Público do Consumidor, o MPCon. A afirmação foi feita pelo secretário nacional do Consumidor do Ministério da Justiça e Segurança Pública, Ricardo Morishita. O evento teve início na quarta-feira, dia 2 de setembro, na sede do Ministério Público da Bahia em Salvador. Durante a palestra inaugural, o secretário chamou a atenção para uma percepção estimulada pela publicidade das plataformas, a de que apostar pode ser uma maneira de ganhar dinheiro. Segundo Morishita, a realidade é bem diferente e em grande parte das apostas o resultado é a perda financeira e até a dependência. E ele chama atenção para a questão pública das bets, que são exploradas pela esfera privada, mas que são de responsabilidade da área pública.
0: As apostas de cota fixa é um serviço público, definido por lei. Em 2018, quando houve a primeira liberação, ela é estabelecida como um serviço público. Ela é explorada no regime privado, mas é um serviço público por três razões. Ela afeta diretamente a saúde e a segurança das pessoas. É por isso que ela é classificada no Código de Defesa do Consumidor como um serviço perigoso. Segunda razão, ela é um serviço público porque ela lida com a poupança popular. É uma forma de alocação de recursos brutal na sociedade, individual e coletiva. E terceiro, ela tem uma implicância direta com a lavagem de dinheiro.
1: Morishita também alertou para o aumento do número de mulheres entre os apostadores e para o impacto das bets sobre famílias que buscam nas plataformas uma alternativa para complementar a renda ou pagar despesas básicas. Outro fator de preocupação é a proximidade da Copa do Mundo Feminina no próximo ano, que deve ampliar a publicidade e os estímulos às apostas. Na abertura do Congresso, o Procurador-Geral de Justiça da Bahia, Pedro Maia, defendeu uma atuação integrada para enfrentar os novos desafios do consumo.
2: Para além de uma atuação transversal, sem dúvida alguma, devemos compreender que essa atuação do Ministério Público não pode se fechar nos quadros e nos prédios, nas estruturas dessa instituição. Além de ser uma atuação presente na vida das pessoas, tem que ser uma atuação em rede, que é essa atuação articulada entre os poderes, as instituições de Estado, cada uma respeitando o seu espaço, compreendendo sua independência, mas atuando de forma coordenada em prol da sociedade baiana, em prol da efetivação dos direitos fundamentais em todas as áreas de atribuição do Ministério Público baiano e brasileiro.
1: O evento segue até essa sexta-feira com debates sobre proteção do consumidor em grandes eventos, publicidade, transporte, segurança e participação das torcidas organizadas. A programação também aborda superendividamento, meios de pagamento, contratos digitais, algoritmos, reconhecimento facial e proteção de dados. As apostas esportivas estão entre os principais temas, diante de questões que vão além da perda financeira, como dependência, saúde mental, proteção de crianças e adolescentes, integridade esportiva e uso de dados pessoais. A proposta do MPCon é fortalecer a prevenção e a atuação conjunta para proteger o consumidor. Agência Rádio Web, produção e reportagem, Aline Costa.

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3: O Brasil, com ações coordenadas pelo Ministério do Meio Ambiente e Mudança do Clima, em conjunto com o Ministério das Relações Exteriores e a Agência Brasileira de Promoção de Exportações e Investimentos, Apex Brasil, leva para a COP17 da Convenção das Nações Unidas para o Combate à Desertificação na Mongólia experiências desenvolvidas em uma região que conhece de perto os efeitos da seca e da degradação do solo, a Caatinga. O bioma ocupa cerca de 10% do território nacional e é naturalmente adaptado a longos períodos de estiagem. Mas o desmatamento e o uso inadequado da terra aumentam o risco de desertificação, processo que reduz a capacidade do solo de sustentar vegetação, produção agrícola e comunidades. Uma das respostas brasileiras apresentadas na conferência é o programa Recaatingar. A iniciativa pretende recuperar 10 milhões de hectares de áreas degradadas da Caatinga até 2045, combinando restauração da vegetação nativa com alternativas de desenvolvimento para as populações locais. A discussão brasileira se conecta a um problema mundial. Segundo a Convenção das Nações Unidas para o Combate à Desertificação, até 40% das terras do planeta estão degradadas, afetando mais de 3 bilhões de pessoas. Na COP17, o país também apresenta políticas de segurança hídrica, recuperação de áreas degradadas e uso sustentável da terra. A ideia é compartilhar experiências brasileiras e, ao mesmo tempo, ampliar a cooperação internacional em soluções para regiões que enfrentam secas cada vez mais intensas. Agência Rádio Web, produção e reportagem, Décio Caramigo.
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0: Giro Internacional.
1: Maria Paula Carvalho.
2: Paris, 4 de setembro de 2026. Vamos aos destaques desta edição. Equipes de resgate nepalesas conseguiram retirar dois trabalhadores com vida de um túnel no norte do Nepal, onde estavam presos desde a enchente de 26 de agosto, no Himalaia. São os primeiros sobreviventes a serem resgatados do canteiro de obras de uma barragem, onde as autoridades estimam que cerca de 100 pessoas ainda possam estar presas. As operações de busca continuam. Causada pelo colapso de uma geleira, a avalanche devastou a fronteira entre o Nepal e a China, deixando 1.280 mortos e mais de 5.600 desaparecidos. Os prejuízos causados pela catástrofe chegam a US$ 2,5 bilhões no Nepal. A Coreia do Sul avalia participar de operações para reforçar a segurança da navegação no Estreito de Hormuz, rota estratégica para o comércio global de petróleo. O governo afirma que qualquer contribuição não comprometerá a defesa do país diante da ameaça da Coreia do Norte.
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4: A previsão para o feriado prolongado é de chuva em boa parte do centro-sul do país e também em áreas dos estados do Amazonas, Acre e Rondônia. No sábado, pancadas de chuva e trovoadas devem atingir principalmente a faixa oeste, com maior risco de temporais no sul de Mato Grosso do Sul, sul de São Paulo e Paraná, segundo a meteorologista Larissa Monteiro, do IMET.
5: Na região sul, apenas o Rio Grande do Sul segue em grande parte sem previsão de chuva. No Nordeste, a previsão indica apenas chuvas isoladas no litoral do Maranhão e na faixa leste da região. No domingo, a condição de chuva permanece nas mesmas áreas, mas com uma leve redução na severidade dos eventos. Ainda assim, são esperadas pancadas de chuva que podem ser localmente fortes. Também há possibilidade de geada na região central do Rio Grande do Sul e na região serrana de Santa Catarina, além de chuva isolada no litoral do Rio Grande do Sul.
4: Na segunda-feira, feriado de 7 de setembro, a previsão indica chuva em uma faixa que se estende diagonalmente do Amazonas até a região sudeste, como afirma Nádia Marinho, meteorologista da Tempoquê.
6: No decorrer da tarde de sábado, a chuva chega no Rio de Janeiro e no centro-sul de Minas Gerais, Goiás, nem Brasília escapa. Conforme a frente fria avança, no domingo a chuva mais grossa fica entre o Espírito Santo e o norte de Minas Gerais. Mesmo assim, ainda chove, só que mais fraco no Rio de Janeiro e no leste norte paulista, até mesmo na capital.
4: Já no Nordeste, a chuva tem mais chance de cair na área centro-sul da Bahia. Entre as capitais do país, Manaus pode passar dos 38 graus, Curitiba vai registrar 7 graus e Porto Alegre terá máxima de 25 graus. Agência Rádio Web, produção e reportagem, Felipe Medeiros.

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0: Sedentarismo, estresse, excesso de tempo diante das telas, má alimentação. São alguns dos principais desafios para a saúde dos trabalhadores da indústria brasileira. As informações são do levantamento Vigindústria Brasil, realizado pelo SESI. O estudo aponta ainda que quase metade dos entrevistados não pratica atividade física no lazer. E um ponto que chama atenção é que 7 em cada 10 consomem poucas frutas e hortaliças. A especialista do SESI, Georgia Matos, explica qual é o foco da pesquisa.
1: O Vigindústria é um inquérito anual. O Brasil já tem um inquérito parecido que se chama Vigitel, desde 2006. Das capitais brasileiras. Agora a indústria inaugurou esse inquérito especializado no trabalhador da indústria, um pouco mais amplo, mas também voltado para a prevenção, para indicadores de risco relacionados às doenças crônicas.
0: O estudo também identificou que quase 34% da população pesquisada passam 3 horas ou mais por dia usando o computador, tablet ou celular para acessar redes sociais, jogos e filmes. O uso excessivo das telas é ainda mais comum entre os mais jovens. A especialista Georgia Matos destaca os impactos desse hábito na saúde mental.
1: O que a gente percebeu é que os trabalhadores jovens, principalmente, têm apresentado indicadores de risco relacionados à hiperconexão, que é algo que ninguém estava olhando para isso, né? Então, muito tempo de tela, isso tem interferido no sono, na qualidade dos relacionamentos, no nível de estresse. Então, é algo que chamou a atenção e que eu acho que as indústrias precisam ficar muito atentas. E, principalmente, são trabalhadores jovens. Já entram na indústria com um grau de sofrimento relacionado à saúde mental.
0: Além disso, 20,3% dos trabalhadores relataram nível elevado de estresse. Entre as doenças crônicas, a obesidade é a mais frequente, seguida pelos problemas crônicos de coluna, colesterol alto e hipertensão. Esses problemas se tornam mais frequentes com o avanço da idade. O relatório também aborda a percepção dos trabalhadores sobre a segurança no ambiente de trabalho e mostra que 70% percebem que a organização prioriza a prevenção e avalia o ambiente de trabalho como seguro. O Vigindústria é uma parceria entre SESI, Conselho Nacional do SESI e Ministério da Saúde e pretende ajudar as empresas a planejar ações de promoção da saúde e prevenção de doenças. Agência Rádio Web. Produção e reportagem, Valquíria Rios.
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0: Plantar é só o começo. Acesse o curso online e saiba mais sobre manutenção de áreas restauradas.
1: Plantar árvores é acreditar no futuro. Mas para que uma floresta volte a existir, é preciso cuidado, tempo e persistência. Depois do plantio, a manutenção é necessária para que as mudas cresçam fortes e resistam aos desafios como mudanças climáticas, queimadas e ataques das espécies invasoras. Sem o acompanhamento adequado, o solo pode perder nutrientes e a fertilidade. Cuidar de uma área reflorestada é proteger a vida que acontece nela, os rios, as nascentes, a fauna e o equilíbrio do meio ambiente. É justamente por encontrar esses desafios que o projeto Plantar Vida, realizado pelo Imaflora, com apoio da Fundação SOS Mata Atlântica e patrocínio IP, está orientando produtores rurais sobre a manutenção de áreas restauradas através de uma oficina virtual gratuita.
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4: O Tribunal Superior Eleitoral firmou nesta quinta-feira um pacto com entidades da sociedade civil, organizações religiosas e outras instituições para promover paz e tolerância durante as eleições de outubro. O acordo prevê ações contra a violência política, discursos de ódio, discriminação e perseguições motivadas por posições políticas ou ideológicas. O presidente do tribunal, ministro Cássio Nunes Marques, afirmou que o pacto busca fortalecer a democracia com respeito à dignidade humana e às liberdades.
5: A diversidade de ideias, de correntes de pensamento e de preferências partidárias enriquece o debate político. Amplia os espaços de participação e de representação, permitindo que diferentes demandas e perspectivas da sociedade sejam consideradas na formulação das políticas públicas.
4: O documento também prevê campanhas educativas, divulgação de conteúdo sobre não violência e iniciativas para estimular o diálogo entre grupos com diferentes posições políticas e religiosas. O coordenador do Sistema das Nações Unidas no Brasil, Igor Garafulik, destacou que o país abriga uma das maiores democracias do mundo e ressaltou a capacidade brasileira de realizar eleições em grande escala.
6: A democracia não se restringe ao ato de votar. A democracia é também conviver, ouvir, respeitar. É aceitar a diversidade de opiniões e construir caminhos a partir da divergência.
4: A iniciativa retoma um pacto lançado pela Justiça Eleitoral em 2022. O presidente do Supremo Tribunal Federal, ministro Edson Fachin, participou da cerimônia e ressaltou que a democracia também depende da capacidade de conviver e respeitar opiniões divergentes.
7: A paz de que aqui falamos não é ausência de debate, tampouco é acomodação silenciosa diante do que entendemos injusto ou incorreto. É antes a paz que se constrói sob o alicerce do diálogo.
4: O pacto é voluntário e não prevê punições. A proposta é mobilizar as instituições durante a campanha para fortalecer a confiança no processo eleitoral. Agência Rádio Web, de Brasília, Yuri Hudson.
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0: Brasil, Estados Unidos e mais três países vão atuar juntos para estudar e viabilizar novos tratamentos e até mesmo a possível cura para os pacientes diagnosticados com hepatite B. As organizações criaram um consórcio global a ser liderado pela Faculdade de Medicina da Universidade Johns Hopkins, nos Estados Unidos, com a participação dos grupos de pesquisas do Brasil, Índia, Uganda e também Senegal. O Brasil é representado pelo Hospital Universitário Cassiano Antônio Moraes, da Universidade Federal do Espírito Santo e também pela Universidade de São Paulo. A pesquisadora e professora Tânia Reuter, da Universidade Federal do Espírito Santo, representa o Brasil no estudo. Ela destaca a importância da pesquisa.
1: Esse é um estudo, é um consórcio global que pretende ser representativo de todas as etnias que circulam no globo, né? A parte da África, na Ásia e nas Américas do Sul e América do Norte. E com isso, a gente consegue contemplar etnias de portadores e também todas as variantes genéticas do vírus da hepatite B que circula globalmente.
0: Conforme a pesquisadora Tânia Reuter, vão ser analisadas também pessoas infectadas ao mesmo tempo por hepatite B e HIV.
1: A importância está nesse fato de ser global, de pegar várias etnias e vários tipos genéticos do vírus. A segunda grande importância é a gente estar participando de um projeto de pesquisa translacional que vai estudar desde ciência básica, né, resposta imunológica do hospedeiro, estudos genéticos nos portadores, até sequenciamento completo do vírus.
0: Aqui no Brasil, o estudo teve início este ano e vai ser realizado por aproximadamente 5 anos. De acordo com informações da OMS, Organização Mundial da Saúde, a hepatite B é uma doença viral silenciosa que ataca o fígado. Ela ainda não tem cura e a progressão pode levar a quadros de cirrose, câncer hepático e morte. De acordo com a OMS, aproximadamente 240 milhões de pessoas vivem com infecções crônicas, conforme dados de 2024. Agência Rádio Web. Produção e reportagem, Aldrin Pontes.

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2: O Grêmio é o último classificado às semifinais da Copa do Brasil. Em um Grenal muito movimentado, o Grêmio e os donos da casa venceram por 3-1 o Internacional. Carlos Vinícius brilhou e quem brilhou também foi o goleiro Everton, fazendo grandes defesas, sendo crucial nessa classificação também. E falou após a partida sobre a intensidade que é a torcida do Grêmio, que apoiou a todo momento e também desabafou sobre as melhorias do futebol brasileiro e o lado do ser humano.
3: Tem sido um prazer enorme poder não só servir os meus companheiros dentro de campo, que é a minha principal função, mas ser um líder também fora de campo, poder ajudar com mentalidade, com melhorar o caráter das pessoas, ser um bom exemplo para elas. Para mim, o ser humano sempre vai estar à frente do futebol. O futebol é uma parte da nossas vidas muito importante, mas não é a nossa vida. Então, hoje a gente vê também a CBF tentando melhorar o futebol, tentando ser mais rápido, mas também cabe nós, jogadores, também ajudar, cabe a imprensa também ajudar, acho que é um pouquinho de cada um para que o nosso futebol melhore. Mas enfim, parabéns ao torcedor, parabéns ao Grêmio, foi muito merecedor da vitória, foi muito eficiente hoje nas suas chegadas, e isso faz muita diferença.
2: Com isso, as semifinais da Copa do Brasil estão formadas. Grêmio e Atlético Mineiro e Palmeiras e Vasco entre os quatro melhores do torneio. Os jogos serão nas semanas dos dias 1º e 8 de novembro. Os mandos de campo serão definidos ainda em sorteio pela CBF, que vai divulgar ainda também as datas e horários exatos das partidas. Portanto, uma das novidades deste ano é a vaga do vice-campeão para a Libertadores. Quem perder o título vai entrar na fase preliminar da competição, mas pode herdar uma vaga direta caso o campeão já esteja garantido na fase de grupos via Brasileirão. Agência Rádio Web com informações da Copa do Brasil, Daniela Esperon.
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4: A Secretaria Nacional de Segurança Pública promoveu recentemente o Dia C de Capacitação, Atendimento, Proteção e Perspectiva de Gênero na Segurança Pública. A iniciativa se volta a qualificar profissionais para identificar especificidades da violência de gênero, substituindo abordagens baseadas em preconceitos por um acolhimento humanizado. Um dos integrantes da ação, o Ministério Público de Pernambuco, através dos Núcleos de Apoio à Mulher, NAM, e às Vítimas de Crime, NAVE, propôs a discussão de eixos como a perspectiva de gênero na atuação de profissionais de segurança, acolhimento e atendimento sem revitimização, aplicação prática de medidas protetivas de urgência e avaliação de risco. Conforme exaltam as promotoras de justiça e coordenadoras do NAM e do NAVE, Maís Oliveira e Ana Clésia Nunes.
5: O objetivo é capacitar com perspectiva de gênero para a proteção e o atendimento das mulheres, de forma que elas sejam acolhidas, respeitadas e tenham seus direitos protegidos.
6: Uma escuta ativa difere muito de um processo de silenciamento de vítimas. Então, o que nós vamos falar para os agentes e agências de segurança pública é como atender uma mulher em situação de violência, garantindo a essa mulher uma escuta ativa, uma escuta qualificada.
4: Para o secretário de Defesa Social de Pernambuco, Alessandro Carvalho, a capacitação dos profissionais fortalece a rede de proteção e o enfrentamento das violências.
7: Eu considero que a capacitação é fundamental para que aquele servidor público que tem um papel fundamental naquele momento de atendimento a uma pessoa que sofreu violência saiba conduzir a situação de uma forma que não repita um ato de agressão que aquela pessoa já sofreu.
4: A mobilização ocorreu de forma simultânea nas 27 capitais do país e em 79 cidades do interior, reunindo agentes de segurança pública em torno da qualificação. Rede por Elas. 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Uma campanha do Grupo Rádio Web. Produção e reportagem, Joyce Santos.

0: O número de estudantes com altas habilidades ou superdotação identificados na rede estadual do Paraná chegou a 11.950 em 2026. Em 5 anos, o total cresceu em mais de 10 mil alunos. Eram 1.300 em 2021. O avanço acompanha a criação, em 2022, de um programa específico da Secretaria de Estado da Educação para identificar esses estudantes e oferecer estratégias pedagógicas adequadas às diferentes potencialidades. É o que explica Cláudia Camargo Saldanha, coordenadora pedagógica de Educação Especial na Secretaria da Educação.
1: Identificar não é apenas reconhecer uma habilidade, é entender melhor que aquele estudante aprende, quais são seus interesses e de que maneira a escola pode estimulá-lo. Um aluno pode ter muita facilidade em determinada área e ainda assim precisar de acompanhamento e de propostas adequadas para se manter interessado, desenvolver esse potencial, então, e participar plenamente da vida escolar.
0: O protocolo adotado no Paraná para identificação desses estudantes pode começar pela observação dos professores, por uma demanda da família ou do próprio aluno. A avaliação considera questionários, observação contínua e atividades pedagógicas, e não apenas notas ou testes de inteligência. A identificação permite oferecer atividades de enriquecimento curricular e desafios compatíveis com os interesses de cada estudante, em áreas como ciência, tecnologia, robótica, artes, literatura, escrita criativa e xadrez. Agência Rádio Web, de Curitiba, William Sopa.
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2: 2h25.
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2: 88,5. 2:36.
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2: Chegando com o nosso Tarde Alegre nesta sexta-feira, ao ritmo da Cidade Negra. Girassol. No coração de quem faz a guerra, nascerá uma flor amarela. Um girassol. Ao som do reggae, nosso Tarde Alegre chegando nesta sexta-feira. Sextou, viu? Tem mais uma de reggae pra balançar.

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0: Agora são 2h49. Muito boa tarde. Aliás, ótima tarde para você, ótima tarde para nós. Tarde de sexta-feira. E o calendário marca 4 de setembro de 2026.
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0: É comigo mesmo, chegando para musicalizar sua tarde, junto com você, é claro. A sua participação para falar comigo é pelo 75992036677. Estamos vivendo hoje os 247 dias deste ano. Faltam 118 para a gente chegar ao final deste calendário. A lua ainda está na sua fase minguante. A estação, estamos ainda no inverno. Hoje é o dia do serventuário. Nas comemorações profissionais, o funcionário que trabalha como auxiliar da justiça, que ocupa cargo criado em lei como denominação própria, mantida por verba pública ou remunerado mediante pagamento de custas. Parabéns a todos os serventuários. Nos fatos históricos e jornalísticos que marcou esta data, o furacão Francis atingiu Cuba e Flórida. Isto foi em 2004.

0: Famosos que nasceram nesta data, a Marilena Chaui. Filósofa brasileira e historiadora da filosofia.
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0: No calendário dos santos, a igreja hoje celebra Santa Rosália.

sua história, ela nasceu de uma família nobre no sul da Itália e tinha 14 anos quando Nossa Senhora lhe apareceu e recomendou que deixasse o mundo, pois sua alma nele corria perigo. Rosália obedeceu e, obedecendo a Virgem Maria, fugiu ocultamente de casa sem avisar os pais. E dois anjos com figuras humanas a acompanharam até uma gruta onde ela se ocultou.

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2: Antes de saudar os aniversariantes do dia, quem já chegou para falar comigo, para ficar comigo nesta tarde, minha amiga Conceição do Etizeiro, minha amiga Adriana, minha amiga Branca também já chegou, minha amiga Nininha, Aurelina, por onde está você, minha amiga Aurelina, minha amiga Margot do Rio Seco, chega para cá que hoje é dia de dançar lambada, viu?
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2: Aos aniversariantes do dia, felicidade, saúde, muita paz, alegria no coração e dinheiro no bolso, que não faz mal pra ninguém. Chegou na área minha amiga Neide Ramos, tá sempre ligadinha aí no Bar da Rainha.

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1: Não podemos esquecer uma data tão especial, que é o dia do seu aniversário. Então, pra você, neste dia 4 de setembro, e já começando a festa dos aniversariantes do final de semana. Final de semana com feriadão, hein, minha amiga Aurelina? Segunda-feira é 7 de setembro, viu?
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1: Tem feriadão aí à vista. E a previsão do tempo diz que vai ser de sol, viu? Este final de semana. Dá pra curtir aí com a família e com os amigos, viu? Minha amiga Aurelina já chegou, já tá comigo, já tá na área. Os aniversariantes do dia. Desejo saúde, paz, felicidades, alegria no coração e dinheiro no bolso, que não faz mal pra ninguém.
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1: Vamos com nossa mensagem de otimismo nesta sexta-feira. Rapidinho aqui, nossa mensagem de otimismo de hoje.

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0: Esse é o título da nossa mensagem de hoje. Você sabia que? Pelo menos, você sabia que pelo menos 5 pessoas no mundo te amam tanto que poderiam até morrer por você? Você sabia que pelo menos 15 pessoas no momento te amam de alguma forma? Você sabia a razão que faria alguém? Você, a razão que faria alguém te odiar seria a vontade que ela tem de ser como você? Repito, você sabia a razão que faria alguém te odiar seria a vontade que ela tem de ser como você? Sabia que um sorriso seu pode trazer felicidade a alguém, mesmo que esta pessoa não goste de você? Sabia que todas as noites alguém pensa em você antes de dormir? Você sabia que você é o mundo de alguém? Que sem você alguém pode não conseguir sobreviver? Que alguém cuja existência você desconhece te ama? Você sabia que você é especial e único, é um ou única de alguma forma? Sabia que mesmo quando você faz a maior burrice de sua vida, algo de bom acontece? Sabia que quando você pensa que o mundo virou as costas para você, pense bem, você pode ter virado as costas para o mundo. Que quando você acha que não tem a menor chance de conseguir algo, provavelmente você não conseguirá. Mas se você acredita em si mesmo, você acredita em si mesma, cedo ou tarde você conseguirá. Sabia que sempre se lembre dos elogios feitos a você, nunca das palavras rudes. Sempre diga às pessoas o que você sente sobre elas. Você se sentirá bem melhor. Se você tem um amigo, faça com que ele saiba disso ainda hoje. Certamente você vai iluminar o dia de alguém e até poderá mudar a perspectiva deles para melhor. Você sabia que você é especial?
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1: 3 e 1.

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1: Aí o nosso momento de reflexão, a nossa mensagem de otimismo. Você sabia que você, ouvinte da Educadora, é um ouvinte?
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1: Você sabia que você é um ouvinte nota mil, muito especial? Muito especial para todos nós. Só agradecer a Deus por você, ouvinte, pela sua sintonia, pela sua companhia, a amizade, né? Que nós nos tornamos assim amigos, nós nos tornamos realmente uma grande família da Rádio Educadora. E nós que fazemos aqui a programação da Educadora, só agradecemos a Deus por você, pela sua vida, agradecemos a você pela credibilidade, pela confiança, né, em estar sempre conosco, não somente no Tarde Alegre, mas em toda a programação da nossa querida Educadora, nos consagrando, né, com a sua audiência em toda a região e além região metropolitana de Feira de Santana, através do aplicativo, através da internet. Gratidão mesmo a você, né, pelo carinho da sua audiência e pela sua amizade.
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1: Saiba mesmo, tenha certeza que você é muito especial para todos nós.
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1: Esta mensagem é, na verdade, não é, minha amiga Aurelina? Uma renovação de amizade, né? Uma renovação. Estamos aí prestes a mudar de estação e nós somos, como diz uma canção do baú, nós somos aqui amigos, ouvintes de todas as estações, né? Que vem a primavera com as suas flores, que chegue aí o inverno, estamos no inverno, no seu friozinho, que venha o verão com o calor intenso, que venha o outono com as suas, com o seu vento suave, com as frutas, seja qual que for a estação, nós estamos sempre juntos, porque já estamos enlaçados com os laços da amizade, viu? Um abraço para cada um, um abraço para cada uma. Então, depois dessa renovação de amizade que saiu aqui do mais profundo do meu coração para você, esta mensagem que não estava programada, viu? Não era esta mensagem programada no nosso momento de reflexão, mas foi essa que o coração pediu para dizer, que nós somos muito felizes, amamos cada um de vocês, somos felizes por esta família educadora, pela amizade com cada um dos nossos ouvintes. Então, o coração pediu, eu gosto de obedecê-lo de vez em quando, viu? Então, falei estas palavras e sei que os meus colegas também que trabalham aqui, o nosso diretor Admário Reis, também acompanha, né? Seu Joelcio Martins, seu Joelcinho, os diretores presidentes desta emissora também acompanha estas palavras de gratidão a cada um de vocês pelo carinho da audiência. Então, depois dessas palavras, vamos então festejar, vamos dançar uma tarde alegre, uma tarde de lambadas, de músicas, com alegria dobrada pra gente dançar, viu?
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1: É comigo mesmo, eu já estou por aqui, daqui a pouquinho a gente vai dançar essa lambada, viu? Já dançamos um reggae, já paramos um pouquinho para fazer esta reflexão e esta mensagem de gratidão. Daqui a pouquinho tem lambada, depois mais tarde tem roda de samba. É o nosso Tarde Alegre na Educadora, não é, Aurelina? Ela disse gratidão a vocês. É, vocês chegou na nossa casa, que você chega na nossa casa todos os dias.
7: Boa tarde, Lina Santana. Que Deus abençoe a nossa tarde de sexta-feira, nosso final de semana, Lina. Mandar uma boa tarde para todos os seus ouvintes, para a minha família Muritiba. E vamos ouvir lambada. Vou deixar por sua conta. Lambada, Lina. Beijo.
1: Vamos sim dançar essa lambada. Já até soltando aqui o fundo musical. Boa tarde, minha amiga Lurdinha do Valdez.
8: Tarde, Morena do Rádio. Boa tarde, tô por cá na escuta sempre, viu? Tô aqui ocupada, numa correriazinha, mas sempre conectada na 88.5, na Morena do Rádio, do Neném Graúdo, Braulina do Beiju e todos. Um abraço, Deus abençoe. E vamos de música, né? Vamos de música, porque só a educadora toca músicas maravilhosas para nós. Um abraço.
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1: Aí, minha amiga Lourdinha do Baldez. Obrigada, Lourdinha. Meu amigo Nicinho de Lustosa.
9: E às vezes também o sinal aqui da roça tá ruim, que é da torre. Boa tarde, Lina Santana. Que Deus abençoe a nossa tarde, que nós tenhamos um final de semana abençoado por Deus. Estou afastado do programa porque eu estou fazendo umas horas na roça, estou longe do rádio. Aí, se for possível, toque uma lambada para mim, a sua escolha. Ofereço a vocês da rádio, a todos os aniversariantes do dia e a todos os seus ouvintes. Um abraço, Lina. Espero que esse programa seu nunca acabe, que você é líder de audiência.
1: Ô, meu amigo Nicinho de Lustosa, obrigado aí pelo carinho da audiência.
9: E às vezes também o sinal aqui da roça tá ruim, que é da torre. Tá ruim.
1: Ô, meu, eu já ia pedir...
9: Boa tarde, Lina
1: Santana. Eu já ia dizer pra você levar o rádio pra roça. Eu falei, vai pra roça, leva o rádio pra roça também. Mas aí já o sinal já interfere, não é, meu amigo Nicinho? Mas sempre que possível, sempre que estiver ouvindo o nosso programa, a nossa rádio educadora, manda uma mensagem pra gente registrar a sua audiência e mandar esse abraço, viu? Meu amigo Bitinho do Candial, cadê a mensagem dele, rapaz? Chegou aqui, meu amigo Bitinho, boa tarde, Lina Santana, estou ligado, Deus te abençoe sempre. Um abraço, meu amigo Bitinho. Um abraço, minha amiga Neide Ramos, mais uma vez abraçar ela aqui, está ligadinha. Minha amiga Branca já pediu aqui uma discoteca, rapaz, a gente tem que tocar uma discoteca antes da lambada, né? Não pode faltar a discoteca, que hoje a gente começou com reggae, viu? Conceição do Otizeiro.
10: Boa tarde, minha querida Lina Santana. Cheguei, Brasil, cheguei, que bom ouvir sua voz, minha querida, onde estava sem energia aqui. Sextou, Lina, sextou é o quê? Sextou, lambador, que Jesus abençoe nossa sede, nosso fim de semana, de tudo de bom pra você e toda a sua família, os ouvintes da Educador FM. Jesus proteja. Tocou a lambada daquela pra mim, daquela minha querida arrumada. Que sextou, sextou, lambador, que Jesus abençoe nosso fim de semana, de tudo de bom, Lina. Um abraço, minha querida. Tchau, tchau. Com exceção do Otizeiro, Lina.
1: Vamos embora com essa lambada arrumada pra gente dançar, viu? Um abraço pra minha amiga Chica do Beiju. Um abraço pra você. Estou ouvindo a educadora pela casa da minha amiga, da minha vizinha Mônica. Mônica de Bezeca, beijos para todos os ouvintes. Ô, minha amiga Mônica de Bezeca, obrigado por você aumentar o volume do rádio para dar para minha amiga Chica do Beiju ouvir, que ela disse que está sem a caixinha de som, que ainda não conseguiu agilizar a caixinha de som dela, mas não está perdendo o programa porque está ouvindo pelo rádio da sua vizinha, minha amiga Mônica de Bezeca. Um abraço para você, muito obrigado pela sintonia, pela audiência. E obrigada pelo volume assim um pouquinho mais alto para minha amiga Chica do Beiju não perder o programa também, viu? Meu amigo João Tratorista, um bom final de semana para você também, desejando um final de semana para todos nós. E também o meu alô, ele diz aqui, o meu alô vai para minha família e para todos os ouvintes da Educadora. Ele já chegou, viu? Fazendo aquela zoada que ele gosta de fazer, dizendo que sextou e lambadou.
11: Lê, minha amiga, boa tarde. Sextou lambador, sexta-feira sem lambada não é sexta. Sentada alegre não, ali na Santana, na escuta, minha amiga. Manda alô pra Joel, pra Lisete, pra Meire, no Tarro do Cruzeiro, pra Dadai, pra Maurício, pra Serra Pelo Tabuleiro, Arenita, Marinita, Alerina, Pajé Nascimento, Carlos da Estrada da Volta, Ângela no Rodondo. Chama esse pessoal aí, Ângela. Aí, Lina, pra nós do samba, lá do lambada, toca Cinema Gal. Me chame que eu vou. Sextou, lambador!

0: Vamos lá, aqui você que tá ligadinho aqui, abraçar você de todo canto que tá ligadinho. Meu amigo Valdomiro já viu aí? Meu amigo Valdomiro já chegou fazendo aquela zoada, viu? Vamos lá então, apoio cultural, já já a gente toca duas ou três de discoteca e entra na hora da lambada, viu?
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2: 3:17.
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8: 3:30.
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1: E no balanço das horas tudo pode mudar. Ô, minha amiga branca, tá ligadinha, ligadíssima aí na discoteca, hein? Vamos rapidinho, apoio cultural aí ao som do Grupo Metrô, tudo pode mudar. Antes ouvimos aí Santa Esmeralda e John Travolta no balanço da discoteca do Tarde Alegre. E daqui a pouquinho é o som da nossa guitarra, que já está bem afiada. Rapidinho a gente volta.
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4: 3:41.
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15: 3:51.
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1: Mandar essa lambada aqui pra minha querida amiga Pro Eleni, tá ligadinha aqui no nosso Tarde Alegre. Um abraço pra você, um abraço pra sua mãe que tá aí ligadinha também. Diga, era pra dar uma balançadazinha aí no ritmo da lambada, viu? Um abraço pro Eleni. Aproveitar e mandar um abraço pra Vondi também, que eu sei que tá aí trabalhando e se balançando.

0: Boa tarde, Lina Santana. Como é que tá a senhora? Todo mundo da sua família, graças a Deus, a minha tá tudo bem. Gostaria de lhe pedir uma lambada hoje de Carlos Santo. Eu quero uma lambada pra dançar. Eu quero ver você na lambada rebolar. Ofereço pra senhora, Brolina do Beiju, Conceição do Oitizeiro, Chico da Venda, Mari do Rio Seco, Seu João e eu e Antônio de Coló. Estou lhe pedindo mais cedo, porque eu vou aqui fazer obrigação. Estava lavando, mas sei que o seu horário não é agora, não. Seu horário é 2h30, mas já estou lhe pedindo antes. Tchau, fica com Deus, uma boa tarde, já cheguei.
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1: 4 e 7.
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15: 4:16.
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0: Amiga Lina, boa tarde, tô ligada, viu? Tô esperando minha lambada.
1: Boa tarde, Lina. Lina, tô aqui na faxina com Beto Barbosa na lombada, ó. Tô dançando. Tô quebrando. Chega, tô suada. A vassoura tá. Qual é a vassoura que bateu em minha testa?

Essa é a de finalizar a nossa Hora da Lambada por hoje. Próxima semana tem mais. A gente vai pro apoio cultural. Rapidinho a gente volta para dar uma volta no salão ao som da viola. Antes de finalizar o nosso

0: programa, tem uma roda de samba. 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
0: Finalizando nossa Hora da Lambada, próxima sexta-feira, com as bênçãos do nosso maravilhoso Deus, temos mais. Vamos ao apoio cultural, já já voltamos.
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6: 4:32.

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3: 4:41. 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
3: Eu já vou finalizando o nosso Tarde Alegre. Você já sabe que dia de sexta-feira. Eu já me despeço um pouquinho antes, deixo uma roda de samba e você fica aguardando aí o programa Juliane Vieira na Educadora.
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3: Fique ligadinho, sintonizado. Daqui a pouquinho, a partir das 17 horas, tem o programa Juliane Vieira. Mas eu já vou me despedindo, já vou agradecendo ao nosso bom e maravilhoso Deus por esta semana, por esta tarde alegre e maravilhosa.
0: Isso.
3: Agradecendo mais uma vez a você, a sua companhia, a amizade, a audiência.
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3: Muito obrigada a você pelo carinho, pela sintonia.
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3: de... com as bênçãos e graças deste maravilhoso Deus que nós estaremos de volta na próxima segunda-feira, a partir das 2h30, logo depois do Panorama Geral com o Ivan Costa.
0: Eu digo...
3: Deixo você com o programa Juliane Vieira daqui a pouquinho.
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3: À noite tem o musical da Educadora. E amanhã, sábado, tem Débora Evelyn e o programa E Aí Mulher. Domingo, você já sabe, às 8 horas da manhã, a missa dominical, transmitida ao vivo, direto da Igreja Matriz Nossa Senhora da Conceição. Às 8h30, perdão, que agora... É, o horário mudou, é às 8h30 da manhã, no próximo domingo.
0: Obrigado, Senhor.
3: Muito obrigada, gente, pelo carinho, pela audiência. Deus abençoe você e a sua família com uma noite de paz, um final de semana de paz, de muita tranquilidade. Você que vai viajar, você que vai pegar a estrada, muito cuidado, muita atenção.
0: Obrigado, Senhor.
3: Curta seu final de semana com a sua família, com os seus amigos.
0: Obrigado,
3: mas olha, gente, não exagere em nada. Por melhor que seja, nada em exagero presta.
0: Obrigado, Senhor.
3: Em qualquer situação que você viver, escolha fazer o bem, porque fazer o bem sempre vale a pena. Só quem luta pelo bem é invencível.
0: As estrelas.
3: E ainda, viu? Olha, se alguém mandar mensagem para você pedindo para fazer um Pix ou para você colocar o seu número de celular como cadastro secundário, caia fora, viu? Não dê não, porque eu não tô pedindo Pix, ninguém está pedindo Pix assim não, viu? Então cuidado com os golpes para você não sair no prejuízo, viu? Se alguém mandar mensagem, ligar ou mandar mensagem pedindo Pix, não faça não, viu? Não faça não, procure ligar para a pessoa, mesmo que seja alguém da sua família ou um amigo próximo. Procure ligar para a pessoa para confirmar se realmente é a pessoa que está falando com você. Beijo no coração, fiquem com Deus, bom final de semana e até segunda, se Deus quiser!
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2: 5 e 1.
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6: Às 17h08. Hoje é que dia? Hoje é 4 de setembro. Nós estamos já no nono mês do ano, né? Tá voando. Uma ótima tarde para todos os nossos ouvintes da Educadora FM. Aqui quem vos fala é Cibele Costa Baladão. Eu estou aqui na presença de Lina Santana, de Rubens. Boa tarde, Rubens.
7: Boa tarde. Daqui a pouco o Julinho está chegando também.
6: Daqui a pouco o Júlio chega. Tá vindo. Hoje uma tarde agradável, né? O dia começou um pouco nublado, com a cara de quem ia chover. Ontem tivemos uma chuva forte na cidade, as ruas alagaram. Muita gente disse, olha, a chuva foi inesperada, eu não tava preparada para aquela chuva, não. Quem estava no meio da rua deve ter passado um perrenguezinho, molhado os pés, tomado um chuvisco grande, viu?
7: Chuva de verão, chega a primavera aqui não tem primavera.
6: Ontem não estava com cara de chuva de verão, não. Estava com cara de chuva de inverno, porque passou o dia praticamente... Amanhã, não foi? Toda chovendo. E forte. Foi bem forte. Não foi, não, minha gente? Mas, minha gente, vocês estão se preparando para o El Niño? Porque o El Niño... As notícias que eu vi ontem sobre o El Niño estão 100% confirmadas. Então, minha gente, se programe, compre o seu ventilador. Ou se não tiver condição de comprar, conserte o que está quebrado. Está entendendo? Quem tiver uma condiçãozinha melhor, bote um ar-condicionado, porque vai ser bem aperreado dormir com o calor que está previsto para vir. Olha, eu acordo 5 horas da manhã. 5 horas da manhã já está 22, 23 graus. Eu olho, a primeira coisa que eu olho no relógio é a temperatura para ver como é que tá as coisas. E tá alta, viu? 5 horas da manhã, 20, 22 graus é alta, né? Nós estamos saindo do inverno. O inverno ainda vai terminar dia 21 de setembro. Então, vamos nos preparar, porque a previsão é de uma média de 6 a 8 graus acima do normal. Como o normal no nosso verão é em torno de 34 graus, 33, 34 graus, 6 graus a mais significa que nós vamos ter uma média de 40 graus. Né? O povo falava do Rio 40 graus, mas vamos ter Birimbau 40 graus, Bahia 40 graus, Nordeste 40 graus, e os que já são 40 graus, Deus sabe o que vai ser deles. Não é? Que a gente tem que rir, minha gente. Meu pai diz todo dia que bom senso e bom humor... A gente tem que carregar com a gente o tempo todo, porque se não carregar, a vida é sofrida, não é brincadeira não, não é não, Rubens?
7: É só ter que beber muita água para se hidratar, porque a natureza não tem jeito, já era, né? Ela faz o que quer. Esse reunião já aconteceu outras vezes.
6: Mas a proposta desse agora é ser pior do que todos os outros que já tivemos
7: antes. Já tivemos um super reunião também. É que algum período muda, ele é mais agravado.
6: Mas você acha, Rubens, seja sincero, você acha que nós não estamos passando por nenhuma mudança climática? Isso é tudo normal da natureza?
7: Não, quando você vê assim, maior chuva, maior assim, durante tanto tempo, ele bota uma data. No caso, a União vai ser. O Super União foi em, se não me engano, 918, assim que teve. Teve um dano muito grande aqui no Nordeste, e mais porque não tinha condição. O governo era irregular, né? O povo tinha dificuldade de médico e tudo. Até a questão no Nordeste, o auxílio do governo foi fraco. Aí provocou muito mais dano do que devia.
6: Isso foi quando?
7: Foi em 1919, um negócio assim.
6: 1919.
7: Que é tudo
6: mais
7: ciclo.
6: Mais de 100 anos atrás.
7: Isso, é tudo ciclo. Sempre retorna.
6: Mas, desde que começaram a medir as coisas, a gente hoje tem uma coisa chamada parâmetro. Né? Porque o parâmetro, a gente não diz assim, eu sou velha, eu sou nova. O parâmetro é sempre a forma como eu estou com a forma como a grande maioria está. Né? Então, é isso que eles estão falando. Eles estão fazendo uma menção de que o parâmetro com os outros El Niños que já tivemos, esse vai ser um dos mais fortes. E estão previstas secas excessivas, calor excessivo, chuvas torrenciais no sul e no sudeste. Né? Então, assim, o norte, o nordeste e o centro-oeste vão sofrer com bastante seca. Então, cabe-nos...
7: Chuva no sul.
6: Cabe-nos nos cuidarmos, né? Por quê? Porque o calor excessivo, ele tende a elevar a pressão arterial das pessoas, né? Então, a gente tem que ter cuidados específicos para essa época. A hidratação, como o Rubens falou, evitar o sol excessivo... O sol, em determinado período, de 10 às 4 da tarde, pelo menos, né, ficar muito exposto, ter roupas mais leves, buscar uma refrigeração na sua casa com ventiladores ou com ar-condicionado, quem tiver condição. Eu vou lhes dizer uma coisa. Eu coloquei energia solar, estava aqui até falando com o Rubens e com Lina, que eu coloquei energia solar na minha casa e foi um dos investimentos que eu fiz que mais me dá tranquilidade para usar os ar-condicionados, né? Porque, assim, a pior coisa que existe é a gente passar... Eu não sei vocês se vocês passavam isso, porque eu passava isso. Eu passava a noite toda, liga, desliga. Aí passava umas 2 horas com o ar-condicionado ligado, esfriava bem o quarto, daqui a pouco desligava. Só que quando está muito quente, o quarto esquenta muito mais rápido. Você não tem jeito. Outra coisa que eu fiz nos meus quartos lá foi revestir com... coloquei azulejos nas paredes, na metade das paredes. O azulejo ele dá uma refrescância maior nas paredes, dá uma sensação de frieza. Né? Então, deu uma melhorada bem significativa, os quartos ficaram bem mais fresquinhos. Então, quem puder pintar de branco também os telhados, né? Tem muita gente agora que já está providenciando jogar uma tinta branca em cima dos telhados, porque o branco reflete o calor. Então, algumas medidas a gente pode tomar para tentar mudar essa... Mudar, não. Porque o que está previsto vai acontecer. Dentro das suas devidas proporções, em dias variados. A Europa é uma prova disso. A Europa passou... O verão na Europa está realmente sendo muito cáustico, né, para todos eles. Mas a gente está acostumado com calor. Mas, nesse porte, é melhor que a gente realmente tome algumas precauções e evite algumas atividades, como eu vejo algumas pessoas, viu, Rubem? Uhum. De vez em quando eu vou em Feira de Santana ou em Salvador, 11 horas, meio-dia, 1 hora da tarde, uma pessoa correndo nessa quintura. Não é possível. Tem que ter juízo a pessoa dessa. Está, né? Forçando o coração, forçando toda a sua estrutura, rins, por conta do calor. Então, vamos ter juízo, vamos ter equilíbrio para resolver as coisas. E E aí, Rubem, como foi a nossa semana aí?
7: Hoje começa a Semana da Cultura Evangélica 4, hoje, 5 e 6, sexta e domingo, né? Sábado e domingo, sexta e sábado e domingo. Vai ter na Praça Benjamin Costa.
6: Quais são as atividades que vão ter?
7: Está no programação da prefeitura que eu nem... tem um spot aqui.
6: Ah, certo.
7: Roda aí o spot. Fica até mais fácil.
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0: Olha, 17 horas e 18 minutos, né? Retornamos. Vamos, essa programação, que horário mais ou menos? Que não ouvi.
1: Começa às 7 horas.
0: Por aí. É todas as noites, né?
1: É, de segunda, de sexta a domingo.
0: É bom. As pessoas estão precisando de Deus, né? Eu acho que quando a gente está pensando em Deus, a probabilidade da violência é menor, né? Dos problemas que a gente vive no nosso dia a dia. Sabe uma coisa que eu estava percebendo essa semana, com um atendimento que eu fiz? Muitas pessoas estão doentes, adoecidas mentalmente, emocionalmente, e não estão realmente reparando a condição desse adoecimento. Não sabe o quanto precisariam ir a um médico, fazer exames, fazer uma terapia. Minha gente, vamos nos cuidar. É difícil, eu sei, a gente tem muitas atividades, mas vamos nos cuidar, porque tudo fica, entendeu? Na hora que a gente descobre que está doente, não tem jeito, não. A gente tem... Na hora que diz assim, você foi convocado para ir-se embora, você tem que ir-se embora. Mas se você for o responsável por isso, aí é ruim, né? Eu estou dizendo para o povo se cuidar, Juliane. Cuidar da saúde. Dentro do que for possível, vamos nos cuidar.
2: Posso? Boa tarde.
0: Ai, gente. Você ligou seu rádio?
2: Estou buscando, seu negócio? Como é o nome dele?
0: Quem?
2: O espírito voltar para o corpo. Volte. Você está precisando.
0: Hoje de manhã, Thompson me disse isso. Cibele, minha filha, você chegou aqui, mas seu espírito ainda está lá na cama.
2: Ai, eu nem te conto. Boa tarde a todos os ouvintes da Rádio Educadora FM. Um prazer poder dividir esta tarde da... Bem-vinda de volta.
0: Bem-vinda de volta, querida.
2: Obrigada a Deus e a todas as oportunidades que nos são dadas. Eu acho que tudo que a gente encara na vida é muito reflexo das oportunidades que Deus permite nos ter. E eu sou grata a Ele, a Nossa Senhora, a toda a espiritualidade que nos cerca. Porque tudo de bom, bom você vê como graça, e ruim, às vezes até um livramento. Começa a pensar assim. E ontem eu estava no Hospital Geral Cleisto Andrade, de plantão. Resumindo, eu estou completando 36 horas. É, obviamente.
0: É mesmo.
2: Um pouco mais, né? Aí, quando eu chego nesse momento, eu já começo a ficar trêmula por dentro. Tem aquela sensação de que você, a exaustão, ela vai tomando conta do seu corpo. Mas hoje a gente teve uma ação no Bessa. Uma ação.
0: Eu vi.
2: De mamografia. Fizemos mamografias lá no Bessa, com o apoio do meu amigo, ex-vereador Ralph do Bessa. Como sempre, em comemoração ao nosso aniversário, de 5 anos, eu prometi voltar àquela comunidade. A gente precisa dar respostas às comunidades, se fazer presente. E esse é um dos caminhos. E o nosso programa, eu acho que ele também faz parte disso. E Ralph foi um grande parceiro. Conseguimos, através do apoio com o Instituto, com associações, para que a gente pudesse trazer um pouco de diferença nas vidas das pessoas e o conforto de estar perto de casa e poder fazer a mamografia perto de casa. Nossa. Foi por isso o objetivo. E é isso. Estamos aí, e eu recebi um ofício da senhora gestora querendo embargar, inclusive. Mas, como eu me cerco de excelentes profissionais e de mim mesma, tendo a consciência da legislação que eu conheço no município, obviamente não poderia, isso jamais iria acontecer, porque é meio complicado você tentar cancelar um evento onde você usa toda a estrutura exatamente a favor da eleição da sua filha, né? Então, existe uma contradição, não uma contradição, existe algo, um trabalho para que ninguém chegue em Conceição do Jacuípe, em nenhum aspecto. Eu sempre disse, Cibele, e aqui quem está falando é Juliana, radialista, Juliana vereadora, que eu jamais não tenho nenhum objetivo para o dia de hoje, porque o amanhã, senhor, é tão incerto, e me fazer presente no palanque da prefeita, exatamente por combater toda a forma de leviandade e corrupção que existe no município. E quando ela estava no palanque da federação PT e PCdoB, eu disse que eu não iria me manifestar, assim como eu falei, em respeito à federação de Conceição do Jacuípe. E a partir do momento que ela pulou, eu me manifestei, e hoje eu apoio né, a federação nas figuras de Lula e Jerônimo. E eu deixo isso muito claro, por respeito, por gratidão e por tudo que aquelas pessoas fizeram a mim. E essa semana nós estivemos com Jerônimo, governador. Deixo isso muito claro, por respeito, por gratidão e por tudo que aquelas pessoas fizeram a mim. E essa semana...

0: mandato. Né?
1: Uhum.
0: Mas isso mexe tanto com os ímpetos e com a vaidade, com o ego da ditadura tupiniquim de Conceição do Jacuípe. Que menina, eu estava vendo, eu não estava na Câmara exatamente na última quarta-feira, porque eu fui me reunir com o governador. Mas eu vi como os vereadores eles se levantam contra qualquer possibilidade de uma oposição real, concreta, a formação de um concreto, com pessoas que até então demonstraram que não se rendem, não se vendem. E isso mexe muito com o ímpeto e a vaidade. Porque somos pequenos, acho que a quantidade, nós somos em pequenas quantidades, são poucos os representantes, mas eu acho que qualquer levante. Menina, mexe demais com os interesses dessas pessoas, né? Com a possibilidade real de que, assim, eu não sou tão grande, existe um Davi, um Golias, existe também, não só o Golias, mas existe o Davi. E eu me sinto um verdadeiro Davi no cenário político de Conceição do Jacuípe, mas o Davi, como ele mesmo demonstrou, ele não se intimida, né? Ele cria estratégias, formas de combater o grande, como é que eu faço, gigante, né? E isso eu acho maravilhoso. E isso da política me fascina muito. Isso é o que me fascina. É o desafio. É você, como eu disse, por que aconteceu o evento de hoje? Porque eu estudo a legislação municipal, eu estudo a legislação sanitária e eu sei até onde eu posso ir, até onde eu não posso ir.
1: É, sabe o que é permitido e o que não é.
0: E é muito fácil.
2: Que parte do Bessa é Santo Amaro, né?
0: Não, mas a parte que eu fiz foi de construção do Jacuípe. Não tinha nenhum medo e nenhum receio de que desse errado exatamente por conhecer, saber onde eu estou pisando, Sibeli. E está entendendo? Essas coisas não me confrontam, não é nada. E também eu acho, a prefeita nunca respondeu. Olha que o ano passado eu enviei uma série de ofícios. Esse ano eu já mandei mais de 20 e nunca tive uma resposta de nenhum. Foi tão incrível que menos de 48 horas eu tive a resposta do primeiro, exatamente para cancelar um evento que eu estava fazendo. Mas não consegue exatamente por fundamentação, por teoria, por buscar a legislação que me assegura. Porque se ela se sente assegurada de um lado, eu tenho certezas das minhas, do meu lado de cá, que é assim que funciona a lei, né?
1: Isso.
0: Você tem seus fundamentos, eu tenho as minhas certezas do lado de cá. Ela tinha dela, mas eu acho que ela não conseguiu, tanto é que terminou há pouco. Foi por isso que eu me atrasei um pouco. E a gente já está aqui na presença de minha amiga Josi. Enquanto isso, eu vou ouvir o que é que vocês acham do que eu estou falando um pouco. Mas Josi da rádio. Josi?
2: Do rádio.
0: Do rádio. Ah, do rádio, né? Porque da rádio não existe, né? Pelo amor de Deus.
2: A rádio é equipamento.
0: A rádio. Da rádio.
1: É, da rádio. Da rádio educadora.
0: Foi da rádio, é José? A menina da rádio. Isso. Eu vi que ela já esteve aqui hoje, né? Na presença de Renato Dantas. Mas vamos, hoje temos dois entrevistados, ela, Josi, candidata a deputada federal, não é isso, pelo PSDB. E hoje vamos receber o doutor Ícaro, que já esteve aqui, mas como representando o Portal do Sertão, que tem causado alguns burburinhos, né, no cenário político local, regional, e ele explicar o que é o Portal do Sertão, sua funcionalidade, suas obrigações, o que é que sua representatividade na nossa região, certo?
1: Uhum.
0: Josi, Sibeli, por favor, eu falei sozinha, né?
1: Olha, eu vou te falar o seguinte, sabe, sim, o que me entristece numa situação como essa que você acabou de nos falar? É o seguinte, eu não acho que exista situação nem oposição. Existem as pessoas que deveriam estar representando a população do município onde elas estão, foram eleitas. Ponto. Por que eu digo isso? Porque, vivendo num lugar que eu sei que existem tantas carências, né, pessoas que não demandam uma condição financeira para cuidar da própria saúde, algo que eu estava, logo que a gente começou, eu falei, vamos nos cuidar, quem puder, vá se cuidar. Então, assim, propor uma mamografia, que nós sabemos que é um exame que tem a capacidade de detecção, sim, do câncer precoce. Quer dizer, quanto se pode evitar de ruim na vida das pessoas, sim, com algo tão simples e tão difícil? Porque a gente olha assim, tirar 200, 300, 400 reais do bolso de um

0: salário mínimo, não é tão fácil assim. É, de uma hora para outra, você tirar um dinheiro para fazer um exame desse porte, que não é dos mais caros, não é tão fácil para a maioria das pessoas. Então, o que é que eu penso? Quando alguém se propõe a oferecer gratuitamente um exame que pode evitar um problema tão sério na vida de tantas pessoas, e alguém se opor a isso porque politicamente não lhe é interessante, pelo amor de Jesus, a gente tem que começar a pensar a política de uma maneira diferente. A gente não pode pensar a política dessa maneira, a não ser que ela tivesse roubando para fazer isso. Mas se foi de uma forma honesta, que não está onerando nada, muito pelo contrário, está trazendo recurso para oferecer a essa população, onde está o mal? Eu lhe agradeceria. Se eu fosse a prefeita, eu diria, ó, meus aplausos a
1: Vamos
0: Juliane
1: caminhar,
0: Vieira,
1: né?
0: vamos caminhar juntos, porque eu não sou a dona, eu sou a gestora e estou aqui para ajudar a população a viver melhor. Então é isso que um político, seja ele gestor, seja ele vereador, deveria estar fazendo, aplaudindo a sua iniciativa. Porque quem sofre com esses embates que não levam a lugar nenhum
1: Sim.
0: é o próprio povo que precisa, e muito, de todos os recursos que deveriam estar sendo levados para ele. Então, essa é o meu pensamento.
1: É a Manhãlândia que temos aqui. Rubens? Boa tarde,
2: Boa
1: Rubens.
2: tarde.
1: Saudade de tu.
2: Você estava aqui, sumiu uns dois dias, né?
1: Duas
2: Duas sextas.
1: semanas. Duas
0: Duas
1: semanas.
0: semanas. Primeiro ela foi ver Maria Bethânia.
1: Que
0: E
1: show.
0: aí? E aí?
1: Que
0: Conte aí.
1: show. Bethânia, perfeita. Cantou todas as músicas que eu amo, que nós amamos, entendeu? E outro show muito bom que foi Dominguinho, Projeto Dominguinho. Ai,
3: eu gosto
0: João
3: também.
0: Gomes, né?
1: João Gomes.
0: Perfeito.
1: Perfeito.
3: Atende, né? Todo
0: Atende.
1: Atende,
0: É. A gente precisa dessa cultura, gente. A população brasileira precisa mudar a percepção da vida, sabe? E cultura é o que permite que isso aconteça. Infelizmente, a gente às vezes reclama: ah, fulano só gosta de paredão. Fulano tem acesso?
3: A outros meios, né?
0: Fulano tem acesso? Alguém já chegou para esse fulano e foi contar a história da música? Não. Alguém já disse o que é a música, o que representa a música Flor de Lis de Djavan? Não. Então, como é que esse indivíduo vai? Porque quando você escuta uma música, nem sempre você entende o contexto, né? Você não consegue perceber. E aquilo ali, quando você escuta a história daquela música, como foi que ela foi criada, o que é que você faz? Você, às vezes, se vê dentro daquilo, porque às vezes você viveu aquilo também, né? Então, está faltando cultura, está faltando interpretação de texto, está faltando muito disso para que a população comece a enxergar o verde como verde. Porque tem gente hoje que bota o verde, diz que é azul, e a pessoa não é que é mesmo. Deve ter um bocado de gente daltônica, porque a pessoa chega para você, diz que o verde é vermelho, e diz, não é mesmo, não é que é vermelho. Não é possível. Então.
3: Infelizmente.
2: José, a questão que o Juliane falou aí da mamografia, é porque sempre foi assim. Jesus, quando ressuscitou Lázaro, o pessoal disse assim: vamos ter de tirar ele, que senão ele vai acionar o Império Romano vai aqui e vai nos matar. Aí mataram Jesus por causa. Um dos motivos foi isso. No caso, política é assim: você quer controlar o povo. Quando surge alguém, por isso que eu tenho disse para uma democracia tem que ter mudança sempre. Quando não tem mudança,
3: Também acredito.
2: é isso.
0: Quando é para melhor, eu aposto na mudança para melhor, mas quando é para piorar, eu não acho que a mudança
2: Aí,
0: tenha que vir, não.
2: mas todo que está no poder acha que quem vem é pior. Sempre é assim. Você vê
3: Esse
2: antigamente,
3: embate.
2: o governo Lula. Quem era o perigo? Era Fernando Henrique, neoliberalismo. Depois veio. Quem foi? Temer. Temer era o cão, né? Agora era Bolsonaro. Todo mundo. Você não pode botar uma pessoa pior. Para mim, tem de mudar sempre. Mesmo o bom, você tem que trocar.
3: Se você não cumpriu com sua obrigação, a gente chega e tira.
2: Mesmo que
0: Isso eu
3: Até porque é
0: concordo.
3: temporário.
2: É, tem de ser temporário.
0: Eu
3: Se é
0: concordo.
3: temporário, cada um faz sua parte dentro da sua condição e as pessoas que vão julgar, né?
2: Isso. Nos Estados Unidos, o governo é temporário. Pode ser o melhor que seja, mas ele vai ser mudado. Porque a gente não é para manter o ruim nem o bom. É para que haja uma mudança.
3: Na verdade, eu acho que a mudança faz parte da democracia em si.
2: É isso.
3: Não existe um baba, um jogo de futebol, onde só tenha um único time bom. Esse time bom, bom, bom, mas chega um momento que aqueles que diziam que era ruim, chega lá e vence o bom, bom, bom, que ficou muito tempo como bom. E faz parte da vida. Não tem para onde correr. Até porque, se você entende que ou você ou a maioria entende que aquele bom vai ser bom para sempre, quais serão as expectativas do amanhã para outras pessoas que precisam também contribuir? Não vai haver contribuição do outro? Então, acho que realmente eu também entendo essa questão de mudança e que seja para melhor. E se for para ruim, quem tira também é um povo. Não tem para onde correr.
0: Não, com certeza.
3: Não tem uma regra específica para isso. Até porque, se houvesse essa regra de não mudar porque a determinada maioria também acredita ser bom, não haveria democracia. A maioria sempre vence. Então, que vença a maioria, havendo mudança ou não diante da democracia. Só que existem dois lados o tempo todo, para tudo. E precisa haver essa outra viabilidade. Aqui em Conceição do Jacuípe, eu vejo que, inclusive, essa viabilidade de outros grupos políticos tentarem alcançar o objetivo junto à Prefeitura Municipal de Conceição do Jacuípe já vem há algum tempo. Juliene é uma dessas, que eu admiro ela justamente pela persistência diante de um cenário na vida pública, no âmbito executivo. E tem diversas pessoas que acreditam nesse teu projeto. Sabe? Você já passou pelo Legislativo, retorna novamente para o Legislativo, e a oportunidade que tiver, acredito eu, que você é uma mulher de objetivo, no momento que Deus disser a sua vez, não é por falta de trabalho. E você respeita.
1: Não é.
3: Entende? Sim. A opção da maioria, mas não significa dizer que, por entender que a maioria acredita ser o melhor quem está no poder, que Juliene, que também tem projetos, que acredita também que o dela pode ser executado no município e ela não vai participar, ela não tem o direito de se posicionar e de vir para cima e de mostrar. Chega um momento que não tem para onde correr, sabe? E eu acredito muito que a persistência deve existir quando a gente tem um objetivo, seja lá qual for a consequência disso. É Juliene isso. Já passou quantas consequências na vida e que vai para uma esfera pessoal. Sim. Se ela for demonstrar e se segurar em tudo isso que já tem passado durante esses anos, ela não continuaria na vida pública. Para ela seria muito mais menos desgastante ser a Juliene mãe, Juliene empresária, Juliene radialista.
2: E a questão.
3: Entende?
1: Aí tem pouca emoção.
0: Aí gosta. Né? Aí pensa numa pessoa que gosta de emoção.
3: Eu sou suspeita de falar de mim também, porque dentro desse contexto.
2: É porque essa questão de manter um no poder só acaba se tornando uma monarquia. Até vem filhos que mandam. Aí o filho vai ser o prefeito, o presidente.
3: Sim.
2: Acontece porque pensa que aquele grupo, o sangue daquele grupo é o melhor. É uma coisa ruim.
3: Eu acho que, inclusive, isso aí já é uma política antiga.
2: É antiga.
3: A gente que vem chegando agora, dentro desse contexto de uma política democrática, principalmente para nós mulheres, onde a gente vem, nós encontramos desafios normalmente, da vida. Já faz parte, infelizmente, do nosso cotidiano.
0: Verdade.
3: E na política, pior ainda.
2: Sim.
3: E quando vem para a mulher na política, ainda vem de uma família que não é tradicionalmente política, só piora.
1: Exatamente.
3: Sabe? Então, a persistência e a resistência tem que ser ainda maior.
1: Olha, ontem eu fiquei assustada com a situação. Eu coloquei, fiz um... A gente vive um cenário, eu acho assim, que desafiador em todos os aspectos políticos do país. E um deles envolve realmente o Supremo Tribunal de Justiça.
3: Uhum.
1: Ontem eu fiz uma sátira, que eu achei interessante, onde uma mulher colocou assim, vamos impeachmentar todos os homens e deixar apenas Carmen Lúcia. Eu recebi ataques de outras mulheres. Eu até entendo, mas o problema sabe, que é porque assim, hoje existem pensamentos tão radicais, sim, onde você não pode nem mais brincar. Porque eu não fiz. Eu fiz uma sátira, valorizando exatamente o estar mulher, o ser a única mulher que faz parte daquele plenário. E que ela, por mais que existam ideias controversas, ela me representa.
3: Sim.
1: E pelo simples fato de ser mulher. Tá me entendendo? E ela tem, Josi, ela tem uma postura, exatamente,
3: ela
1: a palavra é essa. É de sensatez.
0: Adoro.
1: Ela
0: bom
1: tem
0: senso e bom humor.
1: Um bom humor.
0: É.
1: Então, Então você não consegue nem ser suave na brincadeira.
3: Mas aí você entende. Sim. De quando nós olhamos a naturalidade das pessoas que olham lá no STF, entende? É tão natural ter maioria homens e só uma mulher. Na verdade, essa mulher já está há quantos anos e continua isso. Aí.
1: E ninguém fala
3: que é outra. Ninguém fala. E as pessoas acham natural. Exatamente. Aí você vem para uma Câmara de Vereadores lá em Coração de Maria, onde não tem
1: nenhuma
3: voz feminina.
1: Exatamente.
3: Não, mas é natural. Não é natural.
1: Não é.
3: E a gente não pode continuar afirmando que é naturalizar o que o direito e a Constituição nos garante, mas o sistema tenta a todo momento nos sufocar.
1: Exatamente.
3: E é natural? Eu não quero essa realidade para minha filha. Minha filha tem 7 anos, a minha outra irmã filha tem 16 anos, e eu já passo para elas todo o contexto de diversos meios de violência. E preparo elas para elas não se tornarem a possível vítima de feminicídio, sabe? E toda a postura que eu vim durante a minha caminhada como pessoa e como mulher, inclusive na política, é num contexto de dizer, não posso parar porque é preciso e é necessário abrir esses caminhos. Para, inclusive, as minhas. Isso. E para as suas. Porque quando a gente não se coloca no lugar da outra, a gente comprova o quanto que nós mesmos não estamos preocupados com o nosso amanhã. Não é com a amanhã de Josi, não. A Josi é só mais uma diante de várias e várias outras mulheres que já sofreram diversas formas de violência.
0: Verdade.
3: Seja no âmbito administrativo, seja na política, seja como pessoa, bem como em trabalho que muitas mulheres, né, Julie?
1: Sim,
3: também
1: amiga,
3: sofrem.
1: Claro.
3: Nós, na área da comunicação... Quando uma pessoa chega aqui na rádio a gente já teve situações de pessoas chegarem e falar assim, seu programa só tem mulheres, né? Até a da mesa. Que bom. Mas a gente sabe que, no fundo, não é o que bom. Porque a gente sabe que, em grande maioria, também é um espaço comandado por homens. Entende? Ai, Josi, você está falando que você é feminista? Não. Eu não sou, pelo amor de Deus.
0: O pessoal
3: já deduz dentro,
0: essa
3: não é essa a concepção.
0: Feminismo, sabe?
3: É a concepção da gente realmente abrir a boca e falar o que está acontecendo. Pronto.
0: Olha, eu vou dizer uma coisa a vocês. Deixa eu só completar o que você falou. A gente precisa começar a estudar sobre feminismo na escola. Porque as pessoas, quando falam de feminismo, eu vejo algumas pessoas assim, eu não sou feminista. Não, eu sou feminista. Sabe por que eu sou feminista? Porque eu sou pelo feminino. Eu tenho consciência, como você acabou de dizer, do quanto nós somos menosprezadas. Do quanto nós vivemos
3: desqualificadas, né? Mesmo tendo
0: nós não somos valorizadas. Tá? Olha, eu já estive em mesas de audiência em que o advogado, quando ele viu que era uma mulher, uma advogada, ele riu. Fez assim, como se fosse assim, vai ser moleza. Vai ser, aí é. São fracas.
1: Sim.
0: Entendeu? Então, assim, nós vivemos nesse universo. Outra coisa, eu já ouvi um artista falar uma coisa, e é verdade. Se você estiver sozinha numa praia, está ali, ó, tomando seu sol, relaxando, daqui a pouco você avistar um homem vindo na sua direção, num lugar deserto, a primeira coisa que você tem que fazer, seja ele quem for, é pegar suas coisinhas, ó. Por quê? Porque nós não somos vistas como seres humanos. Nós somos vistas como objeto. Muito. E isso precisa
3: e
0: mudar.
3: E um objeto frágil.
0: Exatamente.
3: Um objeto de
0: submissão. Que pode ser usado. Que pode ser usado.
3: E que, na verdade,
0: abusado.
3: Nós não somos. Né?
0: Exatamente.
3: Nós lutamos todos os dias justamente para dizer nós não somos, nós não aceitamos. Enfim. Essa semana, já que nós estamos falando sobre isso, essa semana eu precisei desabafar em rede. Há muito tempo que eu já tenho me encalado e feito... Eu não gosto de misturar as coisas. Eu tenho um programa de rádio, vocês sabem, faço parte da família Educadora FM. E me sinto também muito representada por você, viu, Júlia, aqui. E eu nunca misturei. Eu nunca cheguei no meu programa para poder falar o que não fosse verdade ou tentar, né, fazer com que as pessoas que estivessem me escutando... tendenciosamente no contexto a qual eu precisaria ser ouvida. Eu nunca fiz isso. Eu estou como candidata a deputada federal hoje, mas desde a minha pré-campanha de deputada federal, quando eu lancei dia 6 de março, que eu venho sendo vítima, inclusive, de calúnias e difamações, num propósito de desqualificar a sua capacidade como política. E isso não é uma coisa que acontece somente comigo. Todos sabem que 2024, qual foi o cenário que eu vivi de violência política de gênero em Coração de Maria. Existe processo que, inclusive, dia 29 de setembro, Julie, eu vou estar lá no Ministério Público em uma audiência. Então, não é o que a Josi acha. E isso não é vitimismo, isso é embate. Isso é para trazer para um debate que é necessário, sim, falarmos. Porque, quando eu me encalo, eu vivo em uma bolha de violência que eu não vou conseguir respirar. Porque chega um momento que a nossa mente realmente dá pane. Eu sou mãe. A gente sabe muito bem o que é que a gente precisa na política. Primeiro lugar, a gente precisa estar, se sentir segura para levar segurança para os nossos eleitores. E, a partir do momento que você está, através de um grupo de WhatsApp, sendo ameaçada, isso quebra e revela que, inclusive, esses atos criminosos e violentos não estão dentro do contexto de debate de política. Se for para a gente falar de projetos, de propostas, ok. Mas não vem embates dentro desse contexto. Não. Sabe? E como é que um assessor especial do prefeito, de Coração de Maria, está em um grupo de WhatsApp com quase 200 pessoas, e ele chega e fala que soube que Jos da Rádio está em Coração de Maria. Coração de Maria é minha terra. Quem não conhece meu avô fogueteiro? Dona Judite, que teve um serviço prestado incrível na cidade. Toda a minha família, Jorge Garraio, enfim, são vários. E como é que eu não posso andar na minha cidade? Como é isso? Na nossa, porque todo mundo que chega lá é bem recebido e pode pertencer a ela. Esse não é o problema, sabe? Aí vem um chefe de tributos do município, que são dois contratados, porque não, sim, são funcionários públicos, são concursados, são contratados, que poderia estar em debate comigo como política de qualquer outra forma. Mas ele chega em um grupo de WhatsApp e diz, realmente, confirma que me viu, da descrição da minha roupa, e afirma a hora dela vai chegar também. Vou pedir demissão da gestão para não respingar nada na gestão. Estou me organizando para não sair pela culatra, eu não vou jogar a conversa fora. Aqui em março, colocou roupa, peruca e um colete à prova de balas do chefe de tributos do município para poder desdenhar de uma situação que, inclusive, está sob investigação na Polícia Federal. Aí vem aqui, os prints estão aí. Não coloquei no Instagram com os números, porque eu não vou fazer isso, meu intuito não é dentro desse contexto, mas trazer para as pessoas o que eu tenho vivenciado. E dizer que é natural, isso aí não é mais, isso aqui foge totalmente do árbitro político. E o que me causa ainda mais angústia, de verdade, é a naturalidade. E eles chegam ao ponto, Juliene, não sei se você está nesse grupo, enfim, do assessor especial do prefeito, mas o prefeito está, a primeira-dama está, sabe? Diversas autoridades estão. A prefeitura não é casa de ninguém. Não. Inclusive, é inadmissível nós falarmos tanto de democracia, o TSE, o TRE, o tempo todo, fazendo diversas propagandas para nós mulheres entrarmos na política. E quando a gente chega na política, os embates políticos não é o problema, minha gente. Eu não tenho problema de falar e da gente debater, Julie.
1: Não.
3: Agora você, mulher, mãe, ser chamada, não vou nem concluir o termo, de vaga. Você, mãe, dizer que quando chegar na sua cidade vai ser vaiada porque vai juntar toda a equipe para poder vaiar. Que vai grudar no seu pé. Que cenário é esse de violência? Eu tenho que naturalizar e me encalar diante disso, porque senão eu estou me vitimizando. Se vitimizar isso, meu querido, isso é ato de coragem. Isso é ato de dizer assim, ó, eu não aguento mais. E isso não é o que eu acho, é o que o juiz acha, porque saiu a primeira cautelar de medida protetiva dentro do âmbito eleitoral, foi a minha. Isso, para mim, é motivo de orgulho, sim, na questão jurídica. Mas na questão da prática, que orgulho eu tenho de precisar pedir socorro para que eles enxerguem o tamanho da violência e ameaça que eu venho recebendo? Foi estendido para minha família. E isso não é o juiz falando assim, ó, aqui é o que eu acho. Não, é uma afirmação conforme os autos apresentam. Você não quer votar em mim? Ok. Você não está no poder? Pronto, fica com o seu poder. Fico com dinheiro. Agora eu vou continuar sendo essa outra opção para as pessoas. E preciso de respeito. Agora nós não estamos mais falando nem de respeito. Eu preciso sobreviver diante da autoridade de poder que esses cidadãos estão recebendo. Porque não existe você ter sua empresa e você ter um funcionário que está sob investigação, que foi denunciado pelo Ministério Público. Vamos ter uma audiência dia 22 e o próprio advogado do assessor especial do prefeito de Coração de Maria é o advogado do assessor especial. No mesmo processo. Pelo amor de Deus. Não é nem para dizer, eu não tenho ciência, por isso não me manifestei até agora. Como assim? Ele está trabalhando em uma área privada, numa empresa privada, que você pode contratar quem você quiser? Eu peço até desculpa esse desabafo, Julie, no seu programa.
1: Me perdoe, o programa é
3: mas,
1: seu.
3: Não, é não, seu. Não. Mas como a gente estava falando dessa questão...
1: Nosso, não, não, não.
3: Eu agradeço também,
2: quer ter um programa de Julie, agora tem
1: um
2: de Juliane.
1: Não, na realidade...
3: É, JJ.
1: A única coisa que eu queria entender é o seguinte. De onde surgiu a possibilidade da candidatura a deputada? Que a gente já entrou nesse cenário. Porque sim, você falou assim, quando eu lancei a minha candidatura a deputada federal, né? E eu não a gente não dialogou ainda a respeito desse cenário político, né? De onde tudo começou, de onde veio a ideia. Eu vejo que hoje você está ligado ao PSDB.
3: Sim.
1: Né?
3: 45.
1: Ao 45. Muito associado também a Elinaldo, né? Que eu soube que a previsão é de que ele seja um dos deputados estaduais mais votados da história da Bahia, inclusive da história da Bahia.
3: Amém.
1: É o que eu tenho. Não, verdade.
3: Ele foi o vereador mais votado de Camaçari até o dia de hoje, né? Elinaldo, ele era feirante. Ele ajudou a criar os irmãos junto com a mãe após perder o pai. E ficou com essa responsabilidade de base familiar, que é muito parecido com a minha história. Sim. Junto à minha mãe, que é mãe solo, e eu contribuí na criar né, os meus irmãos, apesar de ser muito jovem, criança na época, mas tive que contribuir. E aí, Elinaldo, ele era feirante, foi vereador, depois se reelegeu a vereador mais votado da história de Camaçari, e depois foi ser prefeito e reeleito a prefeito. E agora está aí como candidato a deputado estadual. E essa parceria de José Linaldo, para mim, é de extrema importância e com muita naturalidade em saber a qual pessoa estou caminhando. Né? Elinaldo não vem de berço. Esse histórico político, como nosso amigo Rubens estava trazendo, a perspectiva da política antiga, nada contra, porque também cada um tem seu meio. Né? A gente não está aqui também, ah, porque você é filho de fulano, não pode ser. Pode ser, sim. Esse não é o contexto da situação. Mas eu poderia estar fazendo parceria com outros deputados, já inclusive de mandato, ou com uma outra projeção política no contexto de histórico familiar político. Mas eu estou nessa parceria com o Elinaldo porque eu acredito no histórico e potencial que ele já tem sobre a administração pública. Eu costumo dizer assim, você é meu professor, viu? Porque quando a gente vê, Júlio, uma pessoa que vem de baixo e faz toda essa propagação e vem crescendo no âmbito político e com seriedade, claro que a gente admira. Claro que ele não chegou até aqui à toa. E quando eu venho com o PSDB, que eu era, inclusive, PSB, né? Sim. Eu era do Partido Socialista Brasileiro, fazia parte, inclusive, da bancada, né, da rede de apoio partidária do governador Jerônimo Rodrigues. Hoje não faço mais. E acredito também que é natural haver também toda essa transição partidária. Júlia já foi do PP, depois agora é... PCdoB?
1: Não,
3: PV. Partido Verde. Exatamente. Pronto, perdão. Partido Verde, que é base de Jerônimo.
1: Exatamente. Sabe? Agora, quando eu fui para o PP, sim, eu era a base, né?
3: Você era a base, João, porque houve a divisão, não foi na época?
1: Hora que João... Ai, meu Deus, eu estou tão...
3: Reorganiza.
0: 36 horas. Vocês acontece, entendam, João, 36 horas no ar.
1: João
0: é...
1: Leão. Meu Deus, João Leão era vice-governador de Rui Costa.
3: Sim.
1: Mas quem me apoiou na época que eu fui candidata ou prefeita aqui foi o PP através de Cacá. Então eu não tinha ligação nenhuma com outra figura política que não fosse Cacá Leão. Uhum. E ele me ajudou. E quando eu fui, ele me chamou para ser candidata a deputada e eles migraram para a base de Neto. Eu disse, não, sim, eu não vou jamais desfazer algo que alguém fez tão bem por mim, como é a mesma, a recíproca hoje a mesma. Então, eu apoiei e saí candidata a deputada, mas uma vez que finalizou ali a eleição, as nossas relações, eles não ganharam, a gente, cada um seguiu sua vida.
3: E que é normal.
1: E no cenário local, quando a gente lançou a candidatura de uma proposta independente mais uma vez, reafirmando a questão, né, da renovação política, de a gente entender, né, que tudo que foi feito pelas duas pessoas, duas lideranças do Brimbal, já deu o que tinha de dar. Né, naquele tempo, eu apoiei de dia, o cenário que me acolheu foi a federação PV, PT, sim, e PCdoB. Entendeu? Então, eu volto para onde eu sempre estive, nunca tive problema de reafirmar isso. Tinha, enquanto a prefeita estava lá. Não subo no palanque dela, não adianta. Já fiz isso. Não me arrependo. Né?
3: Porque até porque meu passado já passou, faz tarde,
1: meu passado.
3: Já passou.
1: Mas hoje não me deu um motivo, só um motivo que eu ainda não encontrei. Se me desse um, ainda não encontrei, mas não tem um motivo. Então, E essa semana a gente teve uma reunião muito interessante com o Jerônimo, onde muita coisa foi elucidada. E que a gente vai ter tempo ainda para poder descrever, principalmente no cenário político municipal.
3: Sim.
1: Porque se a gente for levar o tempo todo as coisas para o cenário estadual, eu vou me perder. E eu sei que meu municipal existiu muita vontade, mas a contrapartida da gestão não é a mesma. Está entendendo? Eu não vou falar de Coração de Maria, mas Irará. Por que se trabalha tanto em Irará? Um exemplo. Por que se trabalha a Maria Rodrigues, o governo? Não trabalha aqui por quê? Porque será que não foi a gestora que não quis procurar, pedir? Porque nunca teve uma reunião. Estou entendendo. Ela tem. Ó, me perdoe, para mim existem duas coisas: a palavra da prefeita e a verdade. Existem coisas distintas. O que ela fala e a verdade. Eu geralmente busco a verdade. Obrigada pela parte, viu, minha deputada?
3: Ô, oh, gente, eu programa esse hoje.
1: Deputada federal. Mas e por que federal? Porque
3: então,
1: da outra você foi estadual.
2: O Reinaldo é estadual.
1: Estadual.
3: Sim. A gente acredita muito em um projeto em grupo, né? E esse projeto em grupo não inclui somente a Josi. Inclui o próprio governo, a qual eu acredito que será eleito. É uma opinião minha, é o que eu tenho visto também diante do cenário, né? É aquela questão que o próprio Rubens falou da importância da mudança. Fiz campanha para Jerônimo e acreditei que teríamos realmente uma mudança na área da saúde, uma das principais, a qual eu tenho propriedade de fala no contexto diante do quanto que eu sou procurada pela população. A fila da regulação, pelo amor de Jesus. Isso não é o que a gente quer proliferar, não. É realidade. Você olha no status do WhatsApp hoje, as pessoas aprenderam a fazer card de ficha de regulação, pedindo ajuda. Que antes não existia. Antes a pessoa mandava até o documento, explicando, e peça, mandava somente o número. Hoje as pessoas, inclusive as próprias televisões, a gente vê os programas jornalísticos parando um momento para pedir ajuda para regular. E sabe o que acontece? Acontece que eles conseguem. Ou seja, você precisa gritar, precisa sempre de um apadrinhamento político para poder, no mínimo, o que é de direito da população, ser atendida? Ah, Josi, mas você quer dizer que a CM Neto vai ser o bambambam bam, bam, e vai resolver tudo isso? Não, eu não estou aqui porque eu também não posso garantir, mas eu não posso continuar. Já que eu estou vendo que não dá certo, o interior do Estado é que mais sofre com isso. Tem uma pessoa que saiu de Birimbau para poder ir lá para perto de Rui Barbosa e Taberaba. Josi, não tem como a regulação ser o contrário. Não tem jeito.
1: Eu posso te fazer uma pergunta nesse cenário como enfermeira do clérigo.
3: Sim, você também tem entendimento sobre isso e percebe
1: o que é que eu
3: difícil.
1: Percebo, né? Por exemplo, hoje a superlotação do clérigo, e eu estava lá essa noite, atribui-se muito, você não tem noção, os corredores são lotados de pacientes, em sua maioria, de Feira de Santana, com trauma. Se eu vou botar 70%, 80%, trauma. É, infelizmente, Feira não tem hospitais que absorvam essa demanda.
3: Aí sobrecarrega.
1: Sobrecarrega a regulação, sobrecarrega o clérigo. Da mesma forma, por exemplo, aqui a gente tem um hospital que está em eterna reforma. Eterna. Nunca finda. Enquanto isso, os pacientes aguardam aí eternamente a regulação, inclusive.
3: Morre, né?
1: Para você ter uma ideia de vida.
3: Morre aguardando.
1: Gestante. Porque Birimbau tinha casa de parto. Não se nasce criança em condição de aguipe. Eu estou falando da minha cidade. Isso daqui eu tô... Isso é reflexo em Coração de Maria, né? Que ali o que salvaguarda muito são as cirurgias do Hospital Ângelo Martins.
3: Verdade.
1: Certo?
3: Que acolhe toda a região.
1: Que acolhe toda a região.
3: Toda a região.
1: Certo? Então, assim, será que não existe também os municípios de grande porte que poderiam, por exemplo, com São Jacuípe, dar sua contrapartida e não estão dando? Não existe também. Existe o problema. É uma realidade.
3: Sim.
1: Certo? Mas, por exemplo, Feira não absorve nada. Nada. Tudo é clérigo, Josi.
3: Sim.
1: Tudo é clérigo. Não tem como. A gente não suporta aquilo ali. O único hospital de retaguarda em Feira é o Dom Pedro, mas que não tem porta aberta para emergência. É só regulado. Então, assim, eu
3: entendo. Sistema que precisa, na verdade, de alguma mudança. Porque, assim, a realidade a gente já tem.
1: Os municípios não modificaram. Quando eu falo que um dos grandes problemas hoje, me perdoe, minha amiga, do problema hoje público, de uma gestão pública ineficiente, para mim, a falta de judiciário eficiente. Vou lhe dar um exemplo. Eu estava no Bessa. A prefeita, desapropriou os barraqueiros do Bessa, através de uma lei, Isso tem uns 3, 4 anos, tem não, Rubens, uma ideia disso?
2: Tem.
1: Disse que iria pagar mensalmente os barraqueiros enquanto não inaugurasse a praça com as barracas. Tem mais de um ano e meio que ela parou de pagar o auxílio, um auxílio, criou-se um auxílio através de lei. Eu denunciei ao poder público, não deu em nada, o judiciário. Eles estão lá passando dificuldade, a prefeita não paga e não dá em nada. Você está me entendendo?
3: Eu quero até aproveitar e lhe parabenizar, viu, Julie?
1: Sim.
3: Pela sua coragem, inclusive em rede eu acompanho, né, o seu trabalho. E aí você sempre traz essa perspectiva. Estou aqui no fórum, estou aqui na promotoria, estou aqui não sei o quê, estou aqui não sei o quê. Que bom que aqui em Conceição do Jacuípe as pessoas têm essa autonomia política. Sim. Porque Coração de Maria não acontece. Coração de Maria não pode nem acontecer.
1: E por que não tem vereador de oposição em Coração de Maria?
3: E digo a você, eu também não entendo porque contratos têm muito a ser fiscalizados.
1: É.
3: Eu, como pessoa, como cidadã, tenho vários. Entende? Então, assim, eu tenho um carinho muito grande por cada um que ali está. Eu não tenho problema pessoal com ninguém. Inclusive, eu nunca tive problema pessoal com o prefeito Coração de Maria. Até porque meu esposo foi um dos primeiros, na época, a dizer que ele deveria ser prefeito. Ronaldo Carleto, eu tenho um carinho imenso para o Ronaldo. E ele tem consciência disso. Ronaldo, quando chegou em Coração de Maria, ninguém conhecia. Foi o grupo de Flor de Lis que levou o nome de Ronaldo Carleto, porque o prefeito que aí está hoje, ninguém também conhecia. Conhecia como o genro de Dona Flor de Lis. Dona Flor de Lis, que todo mundo conhece a história, e que eu também sou suspeita de falar da pessoa e mulher que ela é, que se transforma a cada dia. Então, assim, não é uma questão de embate pessoal no contexto de algo contra. Mas, infelizmente, eu acredito que Coração de Maria está passando por determinadas situações antidemocráticas que fogem totalmente, sabe?
1: Mas o Viacá, Josi, por exemplo, um vereador, se a oposição à situação não é escolha?
3: Eu acredito que é escolha, então, mas entenda, eu não estou dizendo que eu discordo. Sim. Eu só estou dizendo que eu acho necessário, independente se for berimbau, Coração de Maria ou qualquer outro lugar, de haver, sim, um vereador de oposição, não para esculhambar, não estou falando da vida pessoal, mas para fiscalizar. O trabalho que vocês fazem com a Conceição do Jacuípe é plausível aqui na região. Isso significa dizer que você quer o mal de berimbau porque você está cobrando, que aquele valor não foi colocado onde deveria? Claro que não.
1: Não.
3: E as pessoas de Conceição do Jacuípe têm a possibilidade de saber de como é que foi realizado determinado contrato, por que a prefeitura pagou isso em vez de poderia ser isso, por que aquela rua, aquela empresa está ali, se tem competência para isso ou se deve ser acionado o MP, porque vocês aqui acionam. Entende? Então, eu estou falando é dentro da concepção democrática. E digo a você, Coração de Maria, já há muito tempo que vem, sim, as pessoas não têm coragem de se expor. E digo com convicção, porque eu tenho, inclusive, relatos de pessoas que não têm a coragem de se expor. E, inclusive, o Legislativo também nem chora, nem dá risada e está tudo ok. Eu não tenho nada a ver referente de dizer que eles estão errados com isso, não, tá? Cada um faz aquilo do trabalho da forma que quer.
2: Não tem coragem.
3: Mas eu não posso negar de dizer que eu percebo e eu respondo. Como é que eu, como jornalista, radialista, mulher, candidata, toda vez que eu sou candidata, existem essas perseguições, ameaças, vindo das mesmas pessoas. E você acha que Dona Mariazinha, que está ali na casa dela, vai querer se expor como eu estou me expondo? Vai querer estar no nível de gravidade, de risco de vida como eu estou? E não é que eu estou querendo dizer isso, não. Eu estou sendo acompanhada pela Procuradoria Especial do Senado Federal, que acompanhou o caso de Marielle Franco. Sabe? Então, o grau de gravidade diante de um possível feminicídio político, que, para mim, me dói estar em rede falando, porque eu tenho uma mãe, eu tenho um marido, eu tenho filhos, eu tenho avó, eu tenho gente que, inclusive, não gostaria de estar passando Josi na política nesse cenário. E isso não é bom para mim estar falando de uma forma positiva, não. Isso, para mim, é um absurdo.
1: E hoje, qual é o cenário a respeito dessas pessoas? Ah, como é que está funcionando isso aí?
3: Então, registrei boletim de ocorrência na Polícia Civil, na Casa da Mulher Brasileira.
1: Sim.
3: A Polícia Civil encaminhou diante dos relatos e também das provas, porque sem provas a gente fica o dito pelo não dito. Então, o Ministério Público Eleitoral acatou a primeira cautelar concedida contra aqui na Bahia pessoas. Contra essas pessoas, o assessor especial do prefeito e o chefe de tributos do município. E estendeu também para a minha família, diante da gravidade dos fatos, porque não estão todos aqui, eu trouxe alguns, mas tem outros, tem áudios, inclusive, Júlio, o assessor especial do prefeito, eu tenho um áudio, que ele dá risada e desdenha e diz que está na moda ter medida protetiva. Quer dizer que nós mulheres achamos que está na moda o índice de feminicídio que estamos vivendo? Está na moda a gente chegar e dizer...
1: Cansado.
3: Sabe como é?
1: É cansado. Me perdoe, mas é cansado.
3: Entende?
1: É exaustivo, desnecessário.
3: Para vocês que não estão vivendo, é desgastante. Imaginem para mim. Então, não tem como a gente entender que é natural as pessoas... Se eu passo por essas pancadas para me posicionar, você acha que Dona Maria vai querer? Não vai. É. Não vão falar.
0: E é por isso, talvez, que... O número de mulheres na política
3: tem diminuído.
0: É muito pequeno hoje em dia e tende a ficar menor porque
3: se não pararmos,
0: os temores são grandes realmente.
3: Se não paralisarmos e não fazermos essa rede, infelizmente, hoje vai ser Josi. Amanhã vai ser Júlia, que eu não quero isso para você, nunca viu minha amiga, porque você também tem filho.
1: Eu estava olhando dia 17. Não quero. Dia 17 eu tenho uma audiência com radialista aqui de Conceição do Jacuípe, exatamente.
3: Foi?
1: Desacato, por uma série de coisas. Juntar Araújo.
2: Ah, de novo.
1: Mas finalmente a justiça funcionou.
3: Então, esse meu caso veio dois anos depois.
1: Não, acho assim.
3: Eu fui em 2024.
1: Eu estava muito disposta.
2: Todo mundo fala mal de
1: justiça. De coração, assim, eu não sei. Assim, eu estava, não sei. Existia um mínimo diálogo, porque, para mim, eu não gosto disso. Tem certas coisas. Eu sou uma pessoa. Não é necessariamente de conflito, mas eu gosto de diálogo, isso daí que você está dizendo, dessa forma de fazer. Mas eu gosto, inclusive, de respeitar as pessoas.
3: Sim.
1: Por exemplo, eu não lembro, aqui eu não falo de radialista da cidade, porque nós exercemos o nosso papel.
3: É a mesma categoria, né? Cada um trabalha de um jeito.
1: Agora, assim, eu não preciso falar deles. Eu não tenho motivo algum de estar falando de radialista, do seu exercício. Eu sei que aquilo, por exemplo, eu sei que é a rádio vizinha.
3: Uhum.
1: É uma rádio ligada à gestão. Paga... que toda a sua estrutura é exatamente voltada para defender os interesses da gestão. Mas esqueça que eu existo. Defenda o que é bom que eles têm. Mas não lembro que eu existo, não. Mas, vez ou outra, eles insistem em lembrar da minha existência. E foi por isso que, na época que eles começaram a falar, fazer falas, né, de mulher, da violência contra a mulher,
3: sim,
1: a violência política, eu realmente fiz.
3: E a violência política
1: então,
3: de
1: hoje,
3: gênero
1: até
3: é realidade.
1: As decisões que eu estava pensando em ter, talvez eu reveja. Porque será que não é válido você manter um processo como esse? Exatamente para que se aprenda e não repita com outra mulher o que eu passo?
3: É dentro dessa convicção que
1: você
3: eu acredito.
1: Você está me entendendo? Porque vez ou outra vem com a conversinha. Não estou afim de conversa. Me respeite. Certo? Vocês são pagos para poder defender. Defenda. Ah, está botando mil paralelos. Porque é a única coisa que faz. E isso em contrapartida, a corrupção rolando solta. Quarta-feira eu tenho... coisas robustas a trazer. Certo? Para os defensores do indefensável.
3: Eu acho tão desnecessário a nossa própria categoria, né? Entrar nesse...
1: Nesse jogo. Mas ali naquele ponto...
3: Mas é necessário você juridicamente acionar.
1: Foi como uma vereadora. Aí eu disse assim, mas aí essa semana voltaram a querer pisar no meu calo. Eu disse, peraí. Se eu repensar o que eu me propus lá um ano atrás, essas pessoas vão... A justiça é tão lenta, vão querer continuar querendo me espizinhando. Olha, tu acha o quê, Sibeli? Assim, por exemplo, isso é um conselho. Uma advogada.
0: Eu penso da seguinte forma. Eu sempre falo com as minhas clientes que, assim, interromper certos procedimentos tem que ter coragem. Se você acha que a pessoa vai lhe respeitar simplesmente porque acha que você é respeitável, esqueça. Está entendendo? Nós, mulheres, já nascemos com o estigma de termos que lutar para provar a nossa capacidade muito além do que qualquer uma outra pessoa. E a história mostra isso com muita clareza. Nós temos inúmeros filmes onde mulheres extremamente inteligentes que trouxeram muitas contribuições para toda a sociedade mundial, elas tiveram muitas lutas e embates para provar o quanto elas eram capazes disso.
3: Sim.
0: Né? Então, assim, todas nós temos o direito, né, de mostrarmos nossas capacidades, de fazermos todo o bem que estivermos dentro das nossas possibilidades fazer, e não podemos ser barrados pelo que o outro acha. Né? Porque vivemos, nós precisamos entender que nós vivemos numa sociedade machista, patriarcal. Ainda é assim. E olhe que mais de 50 dos lares são bancados e sustentados por mulheres. E mulheres que ainda não estão conscientes, sim, da sua condição, entendeu? Que é por isso que nós estamos ainda vendo uma sociedade que quem manda é o homem. Infelizmente, essa é a realidade. Eu não sei se vocês viram agora, em 2026, propostas para que o voto seja do homem dentro de um casal e que a mulher tenha por obrigação segui-lo. Imagine que as mulheres deixem de trabalhar. Não, filho, não temos muçulmano, não. É Estados Unidos da América, queridinho. Você não viu, não?
1: A gente não ouviu os áudios.
2: É muçulmano.
0: É, que muçulmano. Quem me dera, eu queria que fosse.
2: Tem cidade muçulmana.
0: Eu queria que fosse, mas não é, não.
2: São cidades muçulmanas lá nos
0: Estados Unidos.
3: É complicado.
2: É áudio.
4: Boa tarde, família educadora. Boa tarde, Juliane Vieira, doutora Cibele, toda a galera que está na bancada. Um abraço de azeite para não esquecer de você. E estou convidando vocês todas, viu? Para um samba de roda aqui no domingo, no antigo bairro de Dona Ilma, aqui. Espaço mais você, viu? Você é nossa convidada especial. Tchau, obrigado. É domingo a partir das 3 horas da tarde.
5: Boa tarde, minha amiga Josi. 12 frutos nas putas. Estou lhe ouvindo, viu? Sempre. Tamo junto, viu? Tamo junto. Cara de bola, 12 por 8.
3: O estourado.
5: Chama?
3: Chama o estourado. Ai, que eu tô com saudade, viu, Lina? Tava, não, ainda estou. Mas a gente precisa mesmo, sabe? Abordar essas situações. Eu tava até aí, Julie, só pra gente concluir, tá sob investigação, né? E a Procuradoria do Senado Federal tem me acompanhado. A Procuradoria Especial também da Assembleia Legislativa tem me acompanhado. O PSDB botou uma nota ontem de solidariedade, mandou um abraço para a Juliana Grande, que é vereadora também, lá de Santo Amaro, que também se pronunciou sobre. Agradecer, né, de alguma forma, as orações, as mensagens, e o intuito realmente é de resistência. Sabe, Cibele?
0: Deixa eu te perguntar só uma coisa.
3: Pode sim.
0: Eu não sei se já pode fazer isso,
3: sim,
0: mas veja bem, você é candidata.
3: A deputada federal.
0: Eu quero saber vamos o seguinte, me fale de uma proposta, de um projeto vamos que você pretende, assim que se eleger, sim, fazer e trazer para
3: a
0: gente.
3: Eu aproveito, até agradeço a oportunidade, já que a gente já falou, né, de determinadas situações, e eu não lembro se foi você, Cibele, que estava falando sobre a necessidade, na verdade, a existência de mais de 50% das famílias, uhum, que são mantidas, bancadas e também estruturadas por mulheres. A maioria dessas mulheres, inclusive, são mães solos. A maioria dessas mulheres, inclusive, das mães solos, quando a gente vem observando o crescimento das mães atípicas e solos. Uhum. E é uma das prioridades que eu acho essencial, nós, como mulheres, ocupando esses espaços, é a gente fortalecer essa rede de apoio. Mas uma rede de apoio não somente com o Estado, mas sim com políticas públicas, porque quem cuida precisa ser cuidada. E essas mulheres, a cada tempo, elas estão doentes e não estão sendo enxergadas como doentes, mas estão doentes. Quantas mulheres a gente vê, mães solos atípicas, que infelizmente não aguentam e tira a própria vida. E esse aumento vem realmente significativo. E quando a gente olha e observa o que é que nós temos para essas mulheres, a gente não quer somente o assistencialismo, a gente quer potencializar. Mas para a gente potencializar essas mulheres, Júlias, que são mães atípicas, e inclusive solo, porque ser mãe atípica e pai atípico não é fácil. Mas são contados de dedo poucos casos que os homens pegam a responsabilidade de pai atípico e contribuem para isso. Em grande maioria, não é a realidade que a gente vem vendo. Em nosso município, em nosso estado, vem crescendo. Então, eu preciso, na verdade, é contribuir. Primeiramente, é uma das primeiras preferência diante de tantos outros temas como jovens, capacitação, é uma questão que a gente também precisa rever, principalmente aqui em Berimbau, já acho uma realidade um pouco mais diferente, que atende e recebe vários jovens de outros municípios, né? Graças a Deus. Mas é muito triste a gente encontrar mulheres, apesar, principalmente a gente da área da comunicação, a gente tem acesso a diversas histórias. E mulheres que procuram para poder não somente expor a história dela, porque a maioria tem vergonha, inclusive, de dizer a realidade. Mas onde é que fica essa rede de apoio para essas mulheres? Josi, mas nós temos em nosso estado rede de apoio para poder fazer as terapias. Mas as terapias dessas mães, como é que são assistidas?
0: As crianças,
3: as
0: sim.
3: As crianças são.
0: Mas as mães não.
3: Mas as mães não. E quando essas mães não são assistidas para entender que elas precisam dessa rede de apoio, o trabalho não se completa. Porque dentro de casa, essa mãe já está desgastada. Enquanto o filho está regulado, a mãe está totalmente desgastada. E ela, como mãe e não como cuidadora, como é que se sente? E ela como mulher? E onde é que está o apoio do Estado? Eu falo Estado de forma geral, né? Não falo o Estado agora, atualmente, eu falo de forma geral. Onde é que está? E aí a importância também de nós mulheres ocuparmos esse espaço. Porque como é que nós podemos contar, se em grande maioria não tem essa concepção, porque grande maioria são homens? A gente está aqui pedindo é que tenham também os homens um olhar para essas ações. E pelo menos para que a gente possa contar com que eles tenham conhecimento do que nós precisamos como mulheres, nós precisamos ser representada por elas. E eu acho que é um dos desafios de nós mulheres candidatas, Julie, é transformar essa potencialidade no eleitorado feminino. Que a maioria ainda não tem essa concepção.
0: Não.
3: Porque, infelizmente, elas foram criadas há muitos anos a entender que política, quem sabe resolver os problemas da sociedade, ter condição de administrar ou de fiscalizar, são os homens. Claro que nós temos homens que entendem hoje que também não é assim. Nós precisamos de mulher, nós acreditamos em mulheres, sabe? Então, a gente precisa reacender esse alerta. Porque nós falamos o tempo todo da saúde mental. Mas a maioria das pessoas que são abaladas são mulheres. Seja por diversas formas de violência, bem como na própria maternidade. E aí, vai fazer o quê com esse problema? Porque é um problema nosso, da sociedade. Mais cedo ou mais tarde, vai entrar em colapso. São mulheres assassinadas pelo feminicídio. São mulheres que tiram sua própria vida porque não aguenta. São mulheres sobrecarregadas porque tem que sustentar, cuidar. São mulheres mães atípicas e solos. Como transformar? A gente precisa realmente de políticas públicas para que realmente... Josi já existe, então vamos intensificar. Porque na prática, inclusive no interior, é muito mais difícil. Uma grande situação que eu também conversando com algumas mães atípicas, na ilha, e tem mães atípicas que precisam sair da ilha de Taparica para poder ir para Salvador. E esse deslocamento que muitas das vezes as próprias crianças entram em crise. E aí, vai ficar sem levar? E se ficar sem levar, como é que fica essa concepção? Aonde é que a gente vai parar? Sabe? Então, isso aí não pertence somente a gente no dia a dia em comentar. A gente precisa realmente de políticas públicas que atendam isso. E quem é que vai fazer essas políticas públicas? Na Câmara de Deputados na Câmara Federal, nós, como deputadas e deputados, temos pura obrigação, independente do gênero. Mas, infelizmente, nossa sensibilidade é outra porque grita. Diante da realidade.
0: Convive com a realidade muito mais próxima, né?
3: Mesmo sem ser, sabe, Cibele? Eu participo de diversos eventos, de caminhadas. Eu já fui pela quarta vez pela caminhada do autismo. E sabe o que é que eu ouvi? Eu faço camisas, aí levo minha filha, minha mãe, todo mundo. E aí o que é que acontece? Eu sempre posto a Alicia vestida do autismo. E a gente faz essa referência como rede de apoio. E já teve pessoas que vieram no meu privado perguntar. Não sabia que a Alicia tinha autismo. Eu fiz, não, mas não tem. Ah, porque eu vejo vocês assim, né, nesse empenho. Eu falei, porque é necessário, é o mundo que nós vivemos. Ela precisa saber a existência da luta pelo autismo. Por quê? Porque ela tem colegas, ela tem amigos. E aí, se ela não tem, ela ainda vai ter. Hoje ela já tem. Sim. E por que não? Nós que também não somos de família típica, não fazemos nosso papel. Porque a gente, Julie. Não. O problema é o nosso, não é eles. Porque eles...
0: E empatia não serve?
3: Não serve, sabe?
0: A gente não tem que ter solidariedade com o problema alheio. Eu acho que talvez um dos problemas da nossa sociedade seja justamente Sim. esse que você acabou de revelar aí. Eu não me importo com o problema do outro, até que o problema do outro se transforme no meu Sim. problema. Né? A gente está precisando acordar para diversas situações onde coletividade hoje tem que ser começado a ser debatido. Uhum. Porque a gente não pode pensar mais... Olha, nós estamos com diversos problemas de ordem mundial que não precisam de iniciativas e a gente não vê. E aí o que é que acontece? Eu vou esperar o mundo acabar? É isso que vocês estão esperando? Ah, vamos sentar na janela e esperar o mundo acabar?
3: Quando chega a mim um desastre, a gente resolve.
0: É, a gente resolve, exatamente.
3: É o que parece, né? Então, acho que a gente precisa realmente ter essa prioridade. Seja, claro, como deputada federal, inclusive para fiscalizar todos esses convênios e botar emendas para projetos, inclusive no interior, para ter esse atendimento, sabe, Júlia? Mas como diversos outros fatores. A questão do feminicídio. O feminicídio tem que ser, inclusive, debatido em escola. É o que eu penso. Porque a maioria das crianças, infelizmente, que são vítimas também, bem como suas mães, porque as crianças também são vítimas de toda essa violência, se elas não têm uma base, nem que seja no único meio que talvez essas crianças se sintam seguras na escola. Talvez a única oportunidade que essa criança tem de sair de determinada violência seja no âmbito escolar. E talvez seja a única opção de ser trabalhado para essa criança, inclusive emocionalmente, para ela entender que esse não é um círculo necessário a ser vivido e que existe um outro lado da vida. Infelizmente, não tem. Me diga, porque eu não vejo. Ah, mas existe uma lei, sim, que precisa psicólogos na escola. Mas me diga qual é o relatório mensal desses acompanhamentos. Não tem. Pode até ter um psicólogo na escola. Mas nem esse psicólogo, a maioria das vezes, consegue também fazer todo esse atendimento, porque é pouco. Uma escola que tem 1.000 alunos, como é que 2 conseguem dar conta? É o faz de conta.
6: Mas é isso que eu acho, assim, por exemplo.
3: Tá aberto.
6: Nós estamos ofertando aqui o atendimento com neuropediatra, né?
3: Sim.
6: É uma parceria, obviamente. Acho que eu espero em Deus, meu Deus, que dê tudo certo, porque a demanda é imensa. Mas a gente não sabe, primeiro, quantos são, porque é para existir já a secretaria...
3: Um observatório, né, desses isso, fatos.
6: Você tem, assim, por exemplo, um conselho até, não sei necessariamente, mas um colegiado que monitore quem são, quantos são, qual é a faixa etária, que tipo de família que está, quem é o pai, quem é a mãe, quem são essas pessoas... Porque é um número imenso. Nós não sabemos quais são os transtornos, quais são. É autismo, mas qual tipo? Qual tipo
3: de grau,
6: suporte,
3: né?
6: Qual grau?
0: Você sabe, sabe uma coisa que eu percebi? Eu percebi com o meu trabalho?
6: Sim.
0: É o seguinte. Nós hoje conseguimos saber tudo através dos celulares.
3: Sim.
0: Hoje tem uma coisa chamada inteligência artificial, que você faz a pergunta, pede que use dados oficiais e ele lhe dá respostas precisas. O que que isso significa? Significa o seguinte. Você tem uma sociedade, por exemplo, Birimbau tem de 35 a 37 mil habitantes. Você teria como mensurar, se você tivesse interesse, de ver quantas pessoas diabéticas você tem nessa cidade. Quantas pessoas... Sim,
6: não, tem...
0: mas tem exatidão?
6: Tem.
0: Você tem quantas crianças
6: com
0: problema?
6: Na realidade, o que acontece? As unidades de saúde ela tem por obrigação, porque o financiamento do SUS depende dessas...
0: Mas Juliane, não, mas meu pai, por exemplo, é diabético. Ou, meu pai é diabético? Não, meu pai tem pressão alta. Mas meu pai não está lá.
6: Tá, você que pensa.
2: Você que não perguntou a inteligência errada.
6: Você não está.
2: Perguntou a inteligência errada.
6: Os dados, sim. Com certeza. Birimbau tem 100% de cobertura de unidades de saúde da família. E agora a questão é, o que é prioritário? O que é que o SUS diz? A equidade, né? Dá mais os que têm menos.
0: E que é certo.
6: Certo? Seu pai não precisa do serviço
0: isso.
6: de imediato, mas ele está na base de dados do serviço, sabe?
0: Ele utiliza o serviço isso, da vacinação.
6: Isso, eu estou lhe falando isso porque é obrigatório. Por mais que você pense que ele não está, ele está. É incrível. É incrível a estatística.
0: Mas aí ficou pior ainda. Agora desgraçou tudo.
3: Agora
0: porque se você tem os números,
6: Sim.
0: Você sabe que as coisas não funcionam. São carentes e são doentes. Tem. E você não toma providência nem patente.
1: Porque. É,
0: agora ela ficou.
2: Cobrir a política.
1: Você não sabia.
0: Minha Nossa Senhora. Porque eu pensei que você não tinha noção, né? Mas se você tem.
6: Nossa base de dados
0: é nada.
6: Riquíssima.
2: Viu,
6: o SUS ele funciona muito bem, porque existe o censo, né? Os cruzamentos de dados é um negócio absurdo. E tudo é cruzado.
2: Tudo é.
6: Você tem estatística para tudo. Só que as coisas elas não funcionam.
3: Na prática.
2: Viu, José? A questão, viu? Só, trabalhei em Santo Amaro. Santo Amaro, 15 vereadores, todos homens.
3: Sim.
2: Antes que. Hoje tem uma, né?
3: Tem Juliana. Tem duas. Juliana Grande Juliana e uma outra.
2: Mas não tinha
3: lembrar o nome
2: 15
3: dela.
2: 15 vereadores, todos homens.
6: Sim.
2: Era uma luta difícil. A denúncia, ela ficou, tinha três, depois ficou quatro oposição. Muito difícil.
3: Uhum.
2: Aí, a oposição ganhou. Certo? Aí, eu cheguei lá com o vice-prefeito. E agora, você tinha só quatro. E a oposição ganhou. Certo? Aí, eu cheguei lá com o vice-prefeito. E agora,

0: mas medo de perder os benefícios. No caso,
1: Sim.
0: como deputada federal, fazer algum projeto, alguma coisa, para que as prefeituras não tenham tanto poder de manipular o recurso, porque você vai receber se você for apoia o governo. Mas se tivesse eleição todo ano, para mim a gente já tem um bocado de santo, porque funciona, dentro da eleição funciona tudo.
1: Antes da Constituição era assim, centralizada, né? O poder era mais centralizado.
0: É.
1: Após 88, com a
2: Com as
1: descentralização,
2: alterações, né?
1: né, da educação, da saúde, da assistência social, existiu essa nova configuração onde os municípios assumem um papel mais, como é que, mais gestor mesmo. Na
2: Tem
1: realidade,
2: uma
1: não
2: certa
1: pense
2: autonomia,
1: não.
2: né?
3: Eles,
0: Essa
3: o dinheiro
0: mudança é
3: vem
0: importante.
3: para ele mesmo gerir.
2: Autonomia.
1: Mas, na realidade, quem fica com o maior percentual e parcela dos recursos é o governo federal.
2: Sim.
1: Né?
2: Aí vem como é que é
1: Aí vem
2: feita essas
1: as
2: distribuições?
1: emendas PIX.
2: Vem as emendas PIX, vem as.
3: Que eu acho um absurdo essa emenda
1: Também,
3: PIX,
1: eu também acho,
3: viu? E essa emenda
1: O que é que você
3: PIX
1: acha, José, da
3: é
1: emenda
3: um dinheiro jogado no mato,
2: Eu
3: como
2: acho
3: outro.
2: que o problema está na fiscalização.
1: Eu também acho.
3: Que eles não
2: Nenhum
1: gostei,
2: problema para a
1: gostei.
2: emenda PIX.
1: Não.
2: O único problema é: você vai mandar sua emenda?
1: Isso.
2: Ok, mande sua emenda.
1: Isso.
2: Fulano, é para você fazer X com a emenda, viu? Aqui, ó, você vai botar onde? Educação, saúde, tá, tá,
3: Isso.
2: tá, tá.
3: Preste conta.
2: Agora vem cá. Quem vai prestar essa conta? Fulano vai prestar? Existe, claro, toda uma investigação para isso. Existem órgãos competentes para isso.
1: Controladoria Geral
2: A
1: da União.
2: controladoria que vai realmente entender se foi aplicado ou não da forma correta ou não. O
1: Me
2: erro está de
1: acho.
2: quem mandou a emenda PIX
1: Não.
2: ou do administrador que não fez da forma que a lei determina. Então, acho que o problema não é a emenda PIX. É como é que vai desenvolver a fiscalização
1: Ô,
2: dessas emendas
1: Josi,
2: PIX.
3: O problema para mim,
1: tu
3: tá entendendo?
1: Mas
3: disseram que a emenda
1: me
3: PIX ninguém sabe
1: vou,
3: que recebeu,
1: mas eu vou
2: como é que vai
3: onde foi, o que era para
1: Olha,
3: ser.
1: eu vou
2: Então,
1: lhe
2: não tem
1: dizer,
2: fiscalização.
1: Me perdoe,
2: nenhuma.
1: Mas ela já é fraudada desde lá de cima.
2: Da
1: Porque
2: sua construção.
1: não, da sua construção, porque
2: Sim.
1: o que é que assegura um mínimo de fiscalização quando é recurso vinculado? O que é um recurso vinculado? Você tem que direcionar. Não, o recurso é para a saúde, mas a saúde em quê? Compra de material e equipamento,
2: É muito mais
1: para a reforma da
2: detalhado.
1: unidade da saúde, é para o esporte, mas é para quê? Para a reforma da quadra ou construção da quadra. Então, o recurso vinculado, você consegue ter mais do que não. Ele vem para aqui, é para a manutenção das estradas vicinais.
2: Sim.
1: Sim, mas vai ser como essa manutenção? Quando é vinculado, beleza. Mas só isso que o ministro Dino.
2: Sim, é Dino, Flávio Dino.
1: Flávio Dino tentou. Minimamente dá uma segurança jurídica para elas. Mas você vê que a galera se revolta, bate o pé, esperneia.
3: Vamos
2: problema
3: ele.
2: Tira. Eu ainda acho que o problema maior é de quem está com a caneta.
0: Mas é isso, viatão.
2: Entendeu?
1: Não,
2: Entenda. Não, amiga, eu não estou falando desse contexto. Eu estou falando o seguinte: por exemplo, Coração de Maria está em terceiro lugar. Na cidade que, no Brasil, que mais recebeu emenda PIX. Ok?
1: Sim.
2: Josa, você vê um problema nisso? Não vejo. O problema que eu vejo é se não for detalhadamente informado com o que foi feito com suas bases de mais de 20 milhões. Você entende? Se o nosso senador envia uma emenda PIX para Coração de Maria, ele está olhando para Coração de Maria no contexto como estou aqui para contribuir no município. A emenda PIX é proibida? Não é. É permitida, que se não fosse permitida, ele não faria, como vários outros mandam. Só que, qual é o contexto da situação? Não há dentro da. Isso é um olhar meu, tá?
1: Sim, sim.
2: Não de generalizar, não. Claro que cada um pode ter na sua opinião. Mas quando o Flávio Dino vem e faz esse alerta, epa, falta isso aqui. Como é que você vai dizer que 10 milhões foi para a educação do município? Quais são os projetos, os programas? Como você comprova isso?
1: Exato.
2: Então, a responsabilidade é em conjunto. Eu mando fazendo a minha parte, como eu posso mandar para outros, eu como senadora, posso mandar para vários outros municípios o valor que me convém
1: mas
2: dentro
1: eu não,
2: daquele
1: mas
2: contexto.
1: Mas eu já não concordo, me perdoe.
2: Só que
1: Porque,
2: não,
1: por
2: o
1: exemplo,
2: problema é quem vai estar lá para
1: você...
2: fazer o quê com esse dinheiro?
1: Deixa eu dar um exemplo.
0: Problema,
1: Deixa eu
0: verdade.
1: Dar um exemplo
2: Sim.
1: rápido.
0: Nervosa.
1: Um exemplo. Não, não tô. Tá maluco?
2: Não, tá cansada.
1: Não,
2: tá
1: exausta. Já tô aqui em Nárnia. A questão é a seguinte, você vai numa escola de Coração de Maria, as escolas estão
2: Sim.
1: reformadas. Estão, não, mas foi para ali? Não sei, porque a gente não sabe para onde foi o dinheiro. Por isso que eu acho que a vinculação é importante. Mas aqui, por exemplo...
2: A vinculação é necessária. Isso aí eu também concordo.
1: Eu acho que é vinculação.
2: Porém, eu só estou dizendo que a responsabilidade é do gestor, é de quem recebe.
1: E de

0: que recebe.
1: Os milhões, já, entendeu?
0: Mas você vincula, você
1: e que
0: sabe.
1: Não, a gente também não está aqui, exemplo, dizendo que não fez ou deixou de fazer, não, né? Não, generalizando.
0: Você disse que Coração de Maria foi a ganhadora. Tudo bem. Mas foi pra quê?
1: Terceiro lugar.
0: A gente não
1: no
0: sabe.
1: No Brasil. Mais do que São Paulo. Sim. E do que o Rio. Eita,
0: sim, mas você sabe
1: proporcional. E não é eu que estou dizendo não, viu? Está lá. Só pesquisar. É. É, proporcional. Então não é uma condição.
0: Beleza, mas você foi vinculado ao quê? Ninguém sabe, Josi. Aí o que acontece? Por exemplo, Conceição de Jacuípe.
1: Sim.
0: Gastou-se 5 milhões de reformas de escola que nunca aconteceram. É disso que eu estou falando. E aí você vai fazer o quê?
1: Uhum.
0: Juliane, foi recurso de quê? A gente também
1: não
0: coisa.
1: Sabe.
0: Tu
1: tá entendendo?
0: Ao menos entendi. Lá você tem a reforma que você consegue entrar na escola. A criança consegue sentar numa cadeira.
1: É, 5 milhões para reforma de escola.
0: Você tem uma coisa que você está vendo que está ali. E aqui que nem tem.
1: Oh, meu amor, 5 milhões para reformar a escola para quase 30 milhões em Coração de Maria.
2: O problema é que eu falo, viu? Olha só.
1: Ai, meu
0: Mas
1: Deus.
0: Mas você está entendendo o que eu estou lhe
1: sabe
0: falando?
1: Sabe o que é que eu acho de tudo isso? Sabe o que eu acho de tudo isso? É que todo esse debate seria muito bom se nós estivéssemos do outro lado.
2: Mas
1: sabe?
2: É isso.
1: Para poder dizer assim, ó, Julie, precisa ser vinculado. Vamos decidir ser vinculado? A gente não tem ainda esse poder.
2: Olha,
1: a gente
2: só.
1: Discorda, a gente concorda,
0: porque
1: a gente traz expectativa.
0: Quem tá lá em cima não quer.
1: Entende? E aí vem a necessidade da gente justamente estar nesse embate procurando ocupar esses espaços.
2: E a questão é a seguinte, mudança. Porque uma juíza do Tribunal de Contas é a esposa do ex-governador.
1: Uhum.
2: Outro é filho do ex-governador. Entendeu? Sim. Você mantém um grupo de pessoas, aí eles fazem o quê? Ele equipara. Toma conta de tudo. Sim. Tomou conta do judiciário. Claro que a mulher do... A mulher do...
3: Mas isso aí é a própria política
2: tá
3: quem permite.
1: Ao longo do tempo.
3: Porque, assim,
2: se você mudar...
1: É o que a gente falou, né? Historicamente.
3: Porque assim, a gente olha... ele chegou, teve a possibilidade legal de fazer isso, e o que, que acontece? Quem foi que fez a lei que permite que isso aconteça?
1: Uhum.
3: Né? Então, a gente tem que entender...
1: O início.
3: Porque a gente, às vezes, fica querendo que o cara se prejudique.
1: É o que a gente está tentando
3: a
1: debater,
3: gente quer que
1: acontece
3: o cara...
1: que a gente acha
2: Juliane,
1: que é, pode assim, mudar. Isso,
2: depois
1: vinculada.
2: O Juliane é prefeita depois, a oposição. A oposição vai pegar tudo que foi de errado, que é o medo, do que está atualmente no poder, vai entrar um da oposição. A oposição vai pegar tudo que é de poder e jogar.
0: Não,
2: o medo. É. O medo.
0: De quê?
2: O medo de um opositor tomar o poder. Aí ele se protege. Ele bota
0: mas
2: juiz.
0: Mas eu já faço...
2: Não, mas aí você... Pegando tudo.
3: Mas aí
2: tudo,
3: não é,
2: antigamente
3: não é, eu não vejo por esse aspecto, não.
1: Mas hoje, quando você tem um fiscalizador para fazer isso, ó, como Juliane vem vendo as coisas, ela vem trazendo para a sociedade o alerta e para o MP. Não é isso, Júlia?
0: Sempre.
1: Então não precisa você esperar chegar
0: não.
1: Você, uma próxima prefeita, e dizer, ó, agora eu tenho aqui isso, todo catatal. Isso aí já não... Eu entendi o que você está falando, da perspectiva da política antiga.
2: É, porque aí chega, chama o filho, ô filho, veja aqui se eu estou errado.
1: É complicado, minha gente. Sabe o que eu preciso trazer justamente, que eu acho necessário a gente, inclusive, como comunicadores, fazer? A importância da sociedade compreender a responsabilidade que tem através do voto.
3: Isso,
1: né?
3: Isso.
1: A gente fica lá assim, ai, mas política, a gente fica vendo a mesma coisa o tempo todo, mas quem são as mesmas pessoas que vocês continuam votando? Como é que vai mudar? Eu estou fazendo minha parte, colocando meu nome como candidata a deputada federal. E você, quer mudança? Quer mudar? Está disposta a isso? Você só precisa fazer o quê? Votar. Só isso. Porque eu, como candidata, já estou concorrendo. E aí você? Entende? A concepção de política só pode mudar quando o nosso eleitorado também começar a querer mudar.
3: A consciência política da população é extremamente importante.
1: Uhum.
3: Extremamente importante. E
0: não,
3: difícil de ocorrer. Porque, como eu disse a você, numa sociedade que não interpreta um texto, não consegue... eu vi um vídeo que o cara dizia assim, me diga uma coisa, você se casaria com uma pessoa do sexo oposto?
2: Como assim?
3: Você não sabe o que é uma pessoa do sexo oposto
2: sei,
3: a você,
2: claro,
3: não?
2: Sei, mas a pergunta é meio...
3: Sim, você, se, você se casaria com uma pessoa do sexo oposto?
0: Eu sou casada.
1: A pergunta era essa.
3: Então, você é casada com uma pessoa do sexo oposto ao seu.
0: É isso.
3: Você precisa dizer, não, sim, eu me casaria, inclusive, eu sou casada com uma pessoa do sexo oposto.
0: Mas é assim,
3: de jeito nenhum. As respostas foram,
1: de imediato, que não interpretou.
3: Não, porque Deus não permite esse tipo de safadeza.
1: A camisa tá abusada também.
3: Você tava entendendo? Eu vou mandar o vídeo para você. Não. A minha religião não permite. A minha religião não permite. Ou seja, se você não sabe distinguir o que é sexo oposto, né, então imagine coisas mais complexas. Eu fiquei... O que eu vi ali não era questão de religião nem nada.
1: Sim.
3: Foi que a pergunta era tão simples e a resposta seria mais simples ainda que, quando eu vi as pessoas não saberem distinguir o que é oposto, eu disse, gente... Pelo amor de Jesus.
2: Na escola pergunta isso.
1: É urgente.
2: É porque o governo quer a pessoa boa. Sempre foi, né?
3: Não, eu não acho que o governo, que... não.
1: Eu acho que é uma construção,
2: construção
1: de braços, assim. Tem que ser em conjunto. E isso não tem funcionado na sociedade. As professoras também é uma categoria que está totalmente desgastada.
2: É isso.
1: As professoras que estão tentando ser... psicólogas, psiquiatras, estão tentando ser terapeutas ao mesmo tempo do que ser somente o educar. E aí, como é que fica toda essa categoria? Vai ser mais uma categoria doente?
2: Doente.
3: Fora a violência.
1: Entende? E a violência ainda tem esse contexto.
4: Mas hoje eu tenho observado o adoecimento geral dos professores. Eu tenho colegas hoje que até então, para mim, estavam saudáveis, quando eu vejo afastado por problema o quê? Depressão.
1: Mas é porque depressão não tem cara, não, gente.
4: Burnout. Está uma loucura, entendeu? As pessoas estão adoecendo. Mas eu vou dizer assim, sabe, Josi? Como a gente... Eu acho que Sibeli estava falando há pouco, logo quando eu cheguei, a questão do cuidar-se, né, do olhar para dentro. Uhum. As pessoas têm esquecido muito de Deus. Existe uma espiritualidade. Eu acredito. Mas eu estou falando da minha crença. Mas você que está do outro lado, crê no quê? Qual é a sua crença? Né? Você vai e volta, acorda. Antigamente, a gente era ensinado a acordar, rezar o Pai Nosso e Ave Maria. Ai, Pai, que chatice. Tem que rezar, tem que rezar. Vai dormir, vai fazer o quê?
2: Na escola,
4: Pai Nosso, Ave Maria e o Santo Anjo do Senhor. Na escola, você rezava, tinha a matéria religião. Aí tiraram porque o Estado é laico. Mas, mas em tudo tá, você vai vendo. Esses dias eu estava com uma colega. Ela tá, a gente trabalha. E estou falando, eu sou enquanto uma eu me sinto uma espírita kardecista, mas eu entendo a espiritualidade. Eu frequento um centro em Feira de Santana que eles fazem um tratamento, mas o tratamento é magnético. Nós somos seres quânticos. Nós somos energia. O que opera em mim é H2O. Se você for tirar água que está aqui, vira o quê? Nada.
3: Pô.
4: Pô. Vira nada. Vira o quê?
3: Tirar água, vira
4: virar o quê? Nada. Então, esse tratamento dos ajustes, do reajuste energético, né? Todas as religiões tratam de quê? Dos... Como é que eu falo? Os pontos?
2: Chakras.
4: Dos chakras.
2: Aí já é hindu.
4: Não, amor. Não tem. É energia. Energia concentrada em um determinado lugar. Isso não tem nome de religião.
3: Isso.
4: Isso não é religião. Aí, tudo bem. Aí eu disse a ela, porque você chegava perto dela, você sentia...
1: Tem pessoas que assim...
4: Não é assim?
2: É,
4: você chega...
2: Olho gordo.
1: A energia.
2: Não. Olho gordo, né?
4: Não.
2: Não.
4: O olho é o seu. É a pessoa que está cansada.
1: E, às vezes,
4: né?
1: Essa pessoa também não tem observado que está nesse, nesse lugar.
4: Aí, eu converso com as amigas... Tu já viu como fulana tá? Jô, minha irmã, o que é aquilo? Todo mundo que não tem essa percepção e essa...
1: Esse entendimento.
4: Esse entendimento. Aí eu cheguei para ela, amiga, ela tem um problema de endometriose, vai todo dia, cirurgia, todo dia. Amiga, bora lá no centro, fazer um tratamento, fazer um acompanhamento. Só que... Não. Esse mulher, por honra e glória desse texto. Aí chegou agora... 3 meses afastada, com depressão, ansiedade e endometriose. Mas o que acontece? Às vezes, Rubens, eu estou falando isso, é o seguinte, da gente entender o ser humano, se permitam se olhar um pouco de uma forma mais ampla. Eu não estou falando para o meu olhar. O meu olhar talvez não seja o correto. Talvez não. Mas o meu olhar me permite ser melhor. É disso que eu estou falando. O que é a tua religiosidade ou a tua ausência de religiosidade está te levando para onde? E é por isso que a gente está vendo esse adoecimento, as famílias adoecidas, a falta de... Eu fico, às vezes, confusa, porque eu não vou falar que a minha família não tem que dizer, filho, bora na igreja. Ah, mãe, não. Ah, mãe, não. Bora rezar, bora fazer o evangelho, bora buscar alguma coisa. Não, tudo é um não, mas a gente tem que obrigar, nem que seja eu orar por eles. para que essa, para que a gente vá descortinando as coisas dentro de casa, porque eu acho que há a ausência de Deus nas casas. E qual Deus, qual a forma que você entende Ele, que religião, qual a forma que você tem de ligação com Ele. Porque religião, para mim, é isso. É a forma
3: como você se conecta com ele.
4: É a forma como você se conecta. A falta disso, para mim, tem tornado essa humanidade muito doente. E eu tenho visto, Cibele, eu não sei se vocês percebem isso, cada dia mais pessoas doentes. E aí eles adoecem e fazem, sabe o quê? Viram uma ostra. Remédio. Aí volta mais doente e mais remédio. E aí vira um bocado de gente dopado, um bocado de zumbi. Que o que é que acontece? Como eu estava conversando com minha irmã esses dias. Que ela tem amigos, minha irmã dentista, e você sabe que pode prescrever, que é pior ainda. O poder da caneta. Que tem pessoas que fazem o seguinte, tomam remédio para dormir. Como é tanto remédio que eu odeio, não quero nem ouvir falar o nome, não vou pronunciar o nome de nenhum deles. Que eu não tenho estrutura para ir. Mas aí acorda 9, 10 horas da manhã e toma o remédio para acordar. E aí vai virando esse ciclo, ó, de remédio para poder rir, o remédio para ser feliz, o remédio para poder namorar.
2: É, tem isso.
4: O namorado, o remédio para curtir a droga, a cachaça, o álcool, o cigarro. E aí vai virando esse ciclo doentio, onde as pessoas vão virando o quê, ó? Né? Sei lá o que é isso, gente. É muito difícil viver e conviver com colegas adoecendo assim. E quando a gente fala de Deus, né? Do religar-se, a menina é uma barreira. Né? É um, sei lá.
3: Eu
4: tô meio confusa.
3: Essa semana, eu estive com uma cliente. Ela foi procurar o divórcio e tal. E eu percebi muito claramente isso que você acabou de falar. Um adoecimento... Primeiro, provocado pela menopausa. Porque a tal da menopausa...
1: Oh, Deus!
3: Olha, quando você pensa que ser mulher é difícil, aí vem o ciclo final que se chama menopausa, que é para acabar logo com você, tá, né? E aí, agora, graças a Deus, nós temos uma internet que fala sobre menopausa.
1: E hoje as mulheres têm... ficado com menos vergonha de falar sobre, porque antes ainda tinha vergonha de falar que estava passando. Não, tô bem.
3: Não, porque a menopausa estava restrita aos calores.
2: Calma, esse negócio de consultar inteligência artificial, é melhor você consultar um médico, porque você pode receber informação errada.
4: Sim.
2: E tem gente que duvida do médico porque viu na internet.
4: Que viu na IA.
2: É.
3: Não, é porque assim, o que está acontecendo hoje, e eu vi com uma médica, é o seguinte.
4: Concordo.
3: Tem alguns médicos
2: aí, tome remédio, que
3: não estão ainda situados com a questão da menopausa, porque a menopausa realmente, o estudo sobre a menopausa, ela é recente.
1: Né?
3: Todos a sintomatologia da menopausa vem sendo realmente vislumbrada recentemente. Tudo era só calor. Você está se abafando. Isso
1: é normal,
3: não é a menopausa.
1: É normal.
3: Você já está na
1: pré-menopausa.
3: É.
4: Então, não, e cuidar da menopausa é caro.
3: É caro. Os hormônios são caros. Os exames são caros.
4: Exames.
3: A suplementação. Porque é um complexo de coisas. Não é uma coisa só que você vai fazer. Entendeu? Então, assim, o que eu vejo? A pessoa não percebeu que ela está adoecida, que ela precisa de inúmeros cuidados, não só ir num médico tomar um remédio, mas também procurar uma terapia para o autoconhecimento. Né? Outra coisa, ver que elementos da nossa natureza ela consegue conectar para quê? Para se reenergizar, porque eu estou há quase 2 anos sem ir na praia.
4: Por quê?
3: Ô, filha. Ai, vou ali, vou aqui, não tenho tempo. Então, assim, 2 anos quase sem ir na praia. Eu estou a 100 quilômetros, eu estou a 100 quilômetros na praia.
4: Já tive em Salvador. Você comeu um caranguejo?
3: Não, filha. Caranguejo, então, deve ter... O caranguejo já vai fazer 2 anos que eu não como. Mas aí, o que é que acontece? É, meu filho, então...
1: Principalmente vou fazer isso muito final de ano.
3: Mas esses 2 anos da minha vida são 2 anos que eu estou... investindo em coisas e eu tô, sabe, focada, eu sou muito focada, entendeu? Eu preciso resolver, eu vou resolver.
1: Sim.
3: Então, assim, o que acontece? Mas eu procuro me conectar de outras maneiras. Eu não estou no mar, mas eu estou com a natureza, eu estou em observações diferentes, eu uso uma música reiki.
1: E tem consciência eu faço meus sobre banhos, isso, né?
3: Eu tenho consciência. Olha, ontem mesmo, eu não dormi de quarta para quinta bem.
4: Foi.
3: Quinta de manhã, o alarme tocou 5 horas para eu ir para a academia, eu não tinha condição. Aí eu desliguei, você não vai? Não, não, não vou. Eu reconheço quando eu não tenho estrutura para doar energia que eu não tenho e eu preciso passar o dia todo trabalhando. Sim. Aí, quando chegou de noite, aí disse, pô, você ainda está com a cara cansada? Eu digo, tô. Aí disse, então, hoje vá dormir cedo, entendeu? Então, eu fui e, quando foi 9 horas, eu já entrei no meu processo de adormecimento. Dormi bem, olha eu já recomposta. Hoje eu passei um dia ótimo, tive que uma produtividade ótima. Então, assim, eu reconheço quando eu não tenho também, energia.
4: Também.
3: E eu sei botar pausa.
1: E sabe qual seria o melhor de tudo isso? Se várias outras mulheres tivessem essa possibilidade, né? De pausar, de compreender, de autoconsciência, autoconhecimento de si. Que a maioria não tem condição de ter
4: mas
1: tudo isso.
4: Mas
1: isso
4: é um aprendizado,
1: sabe? Então, é isso. É. Até você chegar a esse ponto, você primeiro teve que ter essa consciência e começar a reorganizar a sua rota, sua rotina. A gente sabe que a maioria, infelizmente, não tem essa mesma possibilidade, sabe, Sibeli, mais Juliane? Mas é a realidade. E aí só vem, como a Juliane falou, bomba em cima de bomba, problema em cima de problema, vem acumulando, sabe como é? Vira uma bola de neve.
2: A gente está com problema complicado. Das tecnologias.
1: Sim.
2: Que é o seguinte... Menopausa. Antigamente não tinha menopausa porque a mulher morria cedo. Entendeu? Mas é. Você lembra? Santo Amaro. É, Santo Amaro o quê?
5: Ô, Coração de Maria. Às vezes.
2: Não tinha geladeira.
5: Não sempre dá vontade de usar no seu pescoço.
2: Não, mas é o caso. Não tinha geladeira.
5: Não são poucos.
3: Mas isso aí é quanto tempo atrás? Me conta aí.
2: Então você conservava com o quê? Sal.
4: Com sal, pronto. Então, dava o derrame muita... logo e já acabou.
2: Justamente. Pronto. Muita gente morria de derrame no interior. Aqui em Amado Bahia, eu vi isso. O pessoal não tinha geladeira. Você agora, há pouco tempo, Amado Bahia.
5: Pirarucu, carne de sertão.
2: É tudo tasca sal. Amado Bahia aqui em...
4: Eu nunca ouvi falar nessa cidade, né? É. Amado Bahia.
2: Amado Bahia é distrito de... De Mata São João.
1: Ah, é um distrito.
2: É o distrito de Mata São João.
4: Você conhecia a Ruby, José?
2: É isso.
1: Conhecia.
2: Mas tô vendo...
1: Antes porque... até da rádio, porque eu vi... Eu sempre vi ele muito lá na Câmara de Vereadores.
2: É. Aí o que acontece? As tecnologias fizeram a pessoa viver mais. Aí deu um problema que tá tendo menopausa, mas antes morria cedo. Não tinha problema
4: morria
2: nenhum.
4: Morria no parto.
2: Isso. Não, agora só mata de feminicídio, essas coisas... Entendeu?
1: Realmente.
2: Agora você tem cuidado com essas
1: coisas.
2: É aquele candidato presidente.
4: Eu queria conhecer a mãe de Rubens. Devia ser uma mulher boa, retada, sabe o que? Eu queria conhecer a mãe de Rubens.
3: Eu conheço.
4: Tu conhece?
3: Ave Maria. Eu faço trabalho com ela direto.
4: Mentira, Sibeli.
3: A sua mãe não. A sua mulher.
4: Não, Virgínia.
3: Virgínia.
4: Virgínia é uma mulher retada.
3: É, eu conheço Virgínia.
4: Eu tô falando da
3: mulher. Indico ela direto pra fazer.
2: Ivan Cury, quem é o candidato a presidente, né? Ele tem muito.
4: Augusto Cury.
3: Augusto Cury. É, aquele dos livros de autoajuda.
2: Você autoajuda. Não crê em tudo que ele fala. Porque muitas coisas é.
4: E Nicolas Ferreira. Ele, lindão.
2: Ele não falou lindão.
4: Lindão.
2: Ele já retratou.
4: Dani.
1: Sim.
5: Retratou, peraí. Não, volte.
2: Não,
5: volte. A direita tem direito a se retratar, a esquerda não tem.
2: Não,
5: que Lula, democracia é essa sua, Tupiniquim?
2: Lula não se retratou, não, por causa do lixo. Não se retratou de nada.
4: Você já
1: minha gente. Eu sei que é
5: lindão.
1: Viu?
4: Oi, Dani.
2: O pessoal sem meus
5: sonhos. Dani, me perdoe, porque eu lhe denunciei. É cachorro, safado, descarado igual a todos.
3: Rapaz.
5: E pop.
2: O pessoal aqui é meu fã.
5: Um homem daquele. Me perdoe, peraí. Me deixe falar. Me deixe falar tá que vendo? Você. Olha, um homem daquele.
4: Eu gostava dos vídeos de Nicolas. Os vídeos dele sempre foram muito interessantes. Eu achava
2: legal.
4: Veja
2: o vídeo.
5: Bem feito, bem feito.
2: Justificativa.
5: Sim.
2: Tem um vídeo.
5: Peraí, eu sou safada, ladrona, corrupta. Aí eu vou dizer. Me perdoe. Foi sem
2: não
5: querer.
2: Não foi isso.
5: Eu me perdoe. Ele disse, e eu vi o áudio dizendo. Eu não foi bem assim que eu quis lhe denunciar. É a mesma coisa que eu chegar para a Tânia Oxida hoje, prefeita. A senhora diz que reforma os ônibus das escolas, mentira pura, tudo nota fria. Foi sem querer que eu falei isso. Para com isso, Rubens.
1: Não, acho que contra fatos não há argumentos, né? Tem situações que a gente não tem como voltar atrás e dizer que foi desse jeito.
5: Aí o mesmo saco.
1: Não tendo como, não. É complicado.
5: É o Chico. Opa,
2: a Tânia mudou o
5: assunto. Não, deixa eu lhe falar uma coisa. Todo mundo sabe que o PT tem problemas. Está aí mostrando há mais de 20 anos.
2: Ele tava.
5: Mas, para mim, a farinha e o saco deles é a mesma origem.
2: Mas o que eu falei, mudar, tem que mudar.
5: Porque por quê?
2: Continuar a mesma
3: coisa. Uma das coisas...
5: Que defende a bomba atômica.
3: É.
1: Questão é você ver justamente as propostas.
5: Para mim.
3: Né? Não, é. vamos resolver o problema das mudanças climáticas fazendo saneamento básico.
5: Isso. E a gente vai resolver o problema do feminicídio, Josi, com drone.
3: E vamos resolver o problema da criminalidade.
5: Não, olha.
1: É terrorismo social, educacional.
5: Eu vou ser muito honesta, Cibele Rubens.
1: É muito
5: honesta. Eu gostaria de hoje ser candidata a presidente. Hoje. Porque eu tenho certeza que daquele cenário obsceno que aconteceu naquelas entrevistas, eu acho que eu seria melhor do que todos ali dentro.
2: Olha,
5: porque você não entender minimamente de saúde pública, de educação, você não entende de programas sociais.
1: Mas a galera tá muito mais preocupada com os takes do Instagram.
5: Sim!
1: O que é que a galera quer ouvir? Eu vou falar isso, mesmo que não seja real, para que as pessoas entendam que é isso
5: minha
1: aí.
5: Irmã.
1: Para ter vários likes.
5: Qualquer pós-graduação de gestão pública.
1: É complicado.
5: De faculdade, de beira de estrada.
1: É complicado.
5: Uma faculdade, pós-graduação em gestão pública, de qualquer. Vai dizer que a nossa Constituição de 88 é a Constituição cidadã, que te trouxe direitos, que te foram revelados. É o direito à saúde, é o direito à educação, é o direito à assistência social, à previdência social. Eles não usam nem isso que está aí desde 88. Está
1: escrito, né? Mesmo que na prática não funcione.
5: Estude minimamente o que é uma cidadã, o que é uma Constituição.
2: Ô, Josi,
5: o que ela não dá de direito, quer dizer, nem isso aqueles patetas falaram. Para mim, um bocado de pateta.
1: E o pior de tudo isso é que a gente acaba parando para poder escutar.
5: Sim.
1: É quando você tem consciência, ok. Mas quantas pessoas não têm?
5: Sim.
2: Ô, Josi,
3: esse, para mim, é o problema.
1: O problema está dentro desse contexto.
3: Ô, minha Josi, filha, quando a pessoa não consegue detectar o que é sexo oposto, imagine o resto.
2: Ô, Josi, você como radialista,
1: barulho.
2: Você sabe os princípios das coisas. A corrupção está no governo. No governo. Independente que o governo seja. Independente. Se eu pedir assim, Juliane, você que é vereadora, me arranja aí dois trabalhos fantasma. Eu não quero trabalho, só quero dinheiro. Ela não vai fazer, porque ela é oposição. Se ela não quer, né? Mas se ela fosse governo, conseguiria. Não é?
1: Mas aí tem aquela questão, eu acho que o que você está querendo dizer justamente é...
2: A corrupção está no governo.
1: A corrupção está no governo, independente de qualquer que seja o governo, e tem também as suas prioridades.
2: A oposição não consegue fazer a corrupção. Não. Entendeu? Uhum. Aí o que acontece? Nicolas, que corrupção ele pode
4: fazer? Você tem razão.
3: Não é que está na situação. É porque, assim, a política no nosso país, ela segue essa orientação de ponta a ponta.
5: Mas tem uma coisa que eu achei vocal e muito inteligente.
3: Não, meu filho, não é que... Olha, você já ouviu falar de 6 e meia dúzia?
5: Ô, Cibele, o que eu achei mais interessante de vocal é o seguinte... O quanto que ele conseguiu penetrar...
1: Em todos.
5: Ele não foi só para o pessoal do poder, ele foi para todos. Porque ele serviu a Deus e a Mamon, literalmente.
2: É porque a oposição pode se tornar governo.
5: Exatamente.
2: Aí ele deu a casa, ele foi para...
5: Ele deu Jacques um pouquinho para todo mundo. Ciro Nogueira era sócio. Ciro Nogueira, quem é Ciro Nogueira? Ciro Nogueira era quem? O chefe de gabinete de Bolsonaro.
3: Exatamente.
5: Que vivia nos braços de Vorcal.
3: Gastando 300, forma, a de 300 a 500 mil reais por mês.
2: Bolsa sexta.
5: Isso, Jacques Wagner. Então, ele conseguiu. E ele foi, ele bicho, inteligente.
1: Demais.
5: E ter Gilmar Mendes como seu pilar. E Gilmar Mendes, não. Figura ilustre, careca.
2: Alexandre Moraes.
1: Alexandre.
2: É isso. Por isso a corrupção está no governo, porque o governo que tem o dinheiro, tem o... Aí você chega e joga o dinheiro para o governo,
3: se você me disser que a corrupção está na política,
5: eu acho que
3: aí eu acho que você acerta. Agora, está no governo, não. Porque, assim, é como eu lhe digo, o que eu...
5: Não, querido. Eu acho que a gente
1: está chegando de forma generalizada.
3: Eu estou falando
1: de
3: está na política.
2: Quando você muda, você bota a oposição no lugar do governo, a oposição também vai começar.
5: Sim.
2: Aí o que acontece? Você trocando, vai ter mais denúncia e medo de que aconteça as denúncias. O caso, tem um juiz que foi indicado, a maioria dos juízes é indicada.
3: Eu ouvi uma fala de um caba me dizer que eu troco o chefe da Polícia Federal, eu troco o chefe do cabrunco que tiver.
5: Quem falou
3: mas isso? Quem foi? Tu não sabe, não?
2: Com a segurança.
3: Que meu filho não vai ser, como é que se diz, fiscalizado, de hipótese nenhuma.
2: O governo
3: eu troco isso. Qualquer um. Eu sou o dono da história e eu troco.
2: É o caso.
3: Ah, tá bom.
1: Mas entenda. Eu acho que o que Rubens traz essa perspectiva de haver uma mudança dentro do contexto e vamos tesourar. É. Eu acho que é porque acho que ele está tentando trazer essa perspectiva. Ó, você já tem muito tempo aqui, já tem os seus interesses, que a gente sabe que, como você trouxe a questão política, não é de quem é a oposição, de quem é a situação em si. E dentro da concepção de vamos mudar, é uma trava, mesmo que esse outro venha fazer igual ou pior, que trave de novo e bote outro. Acho que
2: a
1: foi dentro dessa concepção.
2: Assim.
1: É natural.
2: É, se não mudar, vira de
1: é natural. Já são 18, já está acabando, 55. Né? A gente,
5: mas eu quero
1: a gente
5: dar
1: não
5: um conselho aqui para,
1: né,
5: as pessoas.
1: Porque, de hoje que a gente...
5: porque eu estou vendo o Rubens está muito vermelho. Rubens, use um protetor solar. Não, então, e é um recado para todos. Gente, o sol está muito quente. Tá. Geralmente, de dia, de amanhecendo, está assim, meio nublado, mas durante
1: a temperatura está. Demais.
5: Tá, cuidado, você tá muito vermelho. Então, eu não tô falando só de Rubens, que é branco e tinto. É para nós, pessoas pardas, negras, todas as pessoas. Estou falando sério.
3: Isso.
5: O câncer tá aí. A fila na Unacom está imensa. É uma realidade, sabia? Então, Rubens, por favor, vou até lhe presentear com protetor, mas não para todos. Por favor, né? Usa um protetor solar. Né? Tá vermelho. Tá aí,
1: tá cor de que quer também, viu?
5: O camarão tá perdendo.
3: Use protetor solar. Vou fazer igual a Pedro Bial. Use protetor solar. O mundo pode se acabar, mas a sua pele precisa estar protegida.
1: Gente, obrigada. Obrigada, Julie. Parabéns, viu? Obrigada. Quero mandar um abraço especial para todo mundo que está ouvindo a gente, né? Sibeli, uma honra estar aqui batendo esse papo com você, junto com o nosso amigo aqui, Rubens. Deus te abençoe. E deixa eu aproveitar e falar meu número, né?
3: Fale.
1: Gente, pelo amor de Deus.
3: Fale.
1: Dona Maria, seu João, pega o papel, pelo amor de Deus, e anota o número de uso da rádio, o número da urna, 4505, é o meu número para deputada federal. E vou estender também, claro, para pedir para o meu deputado estadual, Elinaldo Araújo, 4411, e para o meu governador e toda a equipe aí, que a gente torce que haja essa mudança, respeitando também a democracia, o que a maioria escolher é o que a gente precisa respeitar. Acho que o papel da democracia está aí para isso, e a política também, fazer uma política limpa, se é que dentro dessa possibilidade ainda exista, como eu creio, a gente vai fazer isso aí.
5: Pessoal, RT Ramos pedindo aqui, agradecendo pelo programa, parabenizando e mandando um abraço. E tá com o seu ó.
1: Ai, por causa do número. Amélia Rodrigues.
2: Pessoal de
1: Amélia. Ô, Zé. Um cheiro. Obrigada, Deus abençoe. Obrigada a todo mundo pelas orações e apoio. E vamos continuar caminhando, viu? Porque pé que não anda, não leva topada. Vivendo e aprendendo.
3: A luta continua, companheiros.
1: Lina, tava com saudade de você, viu, Lina?
4: Volta já.
1: Breve eu volto, gente. Tchau, tchau, Julie. Deus abençoe, viu?
2: Oh, não.

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1: 7 horas.
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4: Olá, boa noite.
3: Boa noite para você que nos acompanha em todo o país.
4: Sexta-feira, 4 de setembro de 2026.
3: Vamos ao destaque do dia.
4: Acesso à justiça.
3: Leis criam fundos para modernizar instituições e ampliar a capacidade de atendimento à população. Pablo Mundinho.
5: Os recursos poderão ser usados na compra de equipamentos e softwares, infraestrutura, capacitação e modernização dos serviços.
4: Setembro Amarelo.
3: Saiba como buscar acolhimento em saúde mental na rede pública de saúde. Márcia Fernandes.
6: Quando o sofrimento for persistente e prejudicar a rotina, os estudos, o trabalho ou as relações, é importante buscar atendimento nas unidades básicas de saúde ou direto no centro de atenção psicossocial.
4: Brasil completa 10 anos sem raiva humana transmitida por cães.
3: Mas a prevenção continua. Mantenha a vacinação em dia e proteja seu animal de estimação. Graziele Bezerra.
7: O objetivo da mobilização é vacinar principalmente na região de fronteira. Meta é imunizar 28 milhões de animais em todo o país.
4: Hoje, na apresentação da Voz do Brasil, Luciano Seixas e Mariana Jungmann.
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4: Novas leis que criam fundos para modernizar instituições do sistema de justiça.
3: Também foram atualizados os valores das custas dos processos judiciais.
4: Mais pessoas que recebem até R$5.000 por mês podem requerer gratuidade da justiça.
5: 4 novas estruturas passam a ter recursos próprios para modernizar o sistema de justiça da União. As leis criam fundos para a Justiça Federal, o Superior Tribunal de Justiça, a Defensoria Pública da União e o Ministério Público da União. Os recursos poderão ser usados na compra de equipamentos e softwares, infraestrutura, capacitação e modernização dos serviços. Na Defensoria Pública, também poderão financiar ações de atendimento a grupos vulneráveis. No Ministério Público, estão previstas iniciativas de atendimento à sociedade e às vítimas. O ministro da Justiça e Segurança Pública, Wellington César Lima e Silva, falou sobre os efeitos esperados para mudanças para o sistema de justiça.
8: Todo o sistema de justiça da União, o Judiciário, o Ministério Público e a Defensoria têm condições efetivas de se reestruturar para prestar melhor o serviço.
5: A nova legislação também muda o valor das custas dos processos na Justiça Federal. A cobrança passa de 1% para uma faixa entre 2% e 3% do valor da causa. O valor mínimo será de R$ 193,20 e o máximo de R$ 107.332,80. O advogado-geral da União, Jorge Messias, fala sobre os impactos das mudanças.
9: Estes recursos novos da atualização das custas permitirá que estas instituições ampliem o seu parque tecnológico, invistam em inteligência artificial, ampliem o seu planejamento.
5: Quem não tem condições de pagar, continua podendo pedir a gratuidade da justiça. Pessoas com renda de até R$5.000 por mês passam a ter presunção de hipossuficiência, sem pedir análise de cada caso. Reportagem Pablo Mundim.
3: Tecnologia aliada ao aprendizado na sala de aula.
4: Mais de 108 mil escolas de todo o país contam atualmente com estrutura adequada de internet para o ensino.
3: Os dados foram divulgados pelo Ministério da Educação, que realiza monitoramento nacional e avalia as condições de acesso à conexão banda larga nas redes públicas de ensino.
10: O Ministério da Educação atualizou os dados sobre as condições de conectividade das escolas públicas em todo o país. As informações são resultado do painel de monitoramento da Estratégia Nacional de Escolas Conectadas, realizado pelo MEC. 108.658 escolas públicas estão conectadas dentro dos parâmetros adequados. que envolvem o acesso à energia elétrica adequada, o serviço de conexão à internet para uso pedagógico e a cobertura de Wi-Fi. Ao todo, foram 138.086 escolas públicas monitoradas. Os dados do painel de monitoramento do MEC apontam que quase 137 mil delas em todo o país estão com condições adequadas de energia elétrica para suporte de conectividade. O monitoramento também aponta que cerca de 80% desse total de escolas têm velocidade de internet adequada para atividades pedagógicas, enquanto quase 81% têm cobertura de rede Wi-Fi dentro dos parâmetros estabelecidos. Para avaliar as condições de conectividade das instituições, o Ministério utiliza o indicador Escolas Conectadas. A metodologia classifica as escolas em 6 níveis, a partir da análise conjunta das condições de energia, internet e Wi-Fi. Locução, Leôncio Almeida. Reportagem, Flávia Fernanda de Souza.
4: Uma rede vai monitorar a situação da educação especial inclusiva no Brasil.
3: O observatório será criado a partir de um edital que já está aberto.
4: A ideia é produzir indicadores e pesquisas para apoiar a criação de políticas públicas na área.
0: O edital vai criar o Observatório da Educação Inclusiva, rede que vai reunir universidades públicas de todo o país para estudar e acompanhar como está sendo oferecida a educação especial para estudantes com deficiência, transtornos e altas habilidades. Segundo Zara Figueiredo, secretária de Educação Continuada, Alfabetização de Jovens e Adultos, Diversidade e Inclusão do Ministério da Educação, existe hoje uma lacuna no monitoramento da educação especial brasileira e o observatório vem para cumprir essa função.
1: Hoje, nós não temos nenhuma base nacional atualizada com as informações sobre organismos e secretarias de políticas para as mulheres nos estados nem nos municípios. Logo, nós temos uma lacuna de informação no que se refere à estrutura destes organismos, à sua capacidade de gestão, às dificuldades que são enfrentadas no cotidiano da atuação destes organismos.
0: Na prática, o observatório vai reunir pesquisadores de diferentes regiões do Brasil para produzir informações sobre a educação inclusiva. A ideia é que, com esses dados, as políticas públicas sejam mais efetivas e direcionadas. As inscrições no edital estão abertas até o dia 5 de outubro. As instituições de ensino devem submeter as propostas para integrar o observatório. A coordenadora geral de formação docente e valorização das licenciaturas da CAPES, Lorena Lins, dá mais detalhes de como vai funcionar a rede.
11: Essa rede de instituições, ela vai ser selecionada pela CAPES por meio do edital que está aberto e depois que essa rede tiver aprovada, né, em edital, então ela será a rede que vai monitorar, criar esses indicadores e fazer a avaliação dessas políticas.
0: Segundo Francisco Moraes da Costa Marques, coordenador-geral de avaliação, monitoramento e fortalecimento da política de diversidade do MEC, as instituições interessadas não devem deixar para enviar a proposta na última hora.
12: Porque a instituição, as instituições interessadas têm que apresentar a proposta já com a rede formada. Então, tem todo um trabalho prévio que tem que ser feito agora, durante o período de inscrições, para construir essa rede.
0: O edital prevê 8 milhões de reais em bolsas e os projetos poderão durar até 36 meses. Mais informações sobre o edital, as inscrições e os valores das bolsas podem ser obtidas pelo e-mail obeduc.ei@caps.gov.br. Reportagem, Luciana Colares de Holanda.
3: E uma dica para quem quer abrir o próprio negócio e foi estudante do FIES, o Fundo de Financiamento Estudantil.
4: Está disponível uma linha de crédito especial para financiar atividades profissionais de quem se formou e está em dia com o pagamento do fundo.
3: O financiamento deve estar na fase de amortização há pelo menos 3 anos ou ter sido quitado a partir de janeiro desse ano.
4: A coordenadora-geral de Política Fiscal do Ministério da Fazenda, Ana Paula Garcia, explica que o crédito funciona como incentivo a quem está com o pagamento em dia.
13: Enquanto a pessoa, ela terminou a graduação, está pagando direitinho, ela já mostrou que ela é uma ótima pagadora e a gente está querendo dar um apoio para ela. Muitas das pessoas que estavam se chamando do FIES e eram adjuvantes já eram empreendedoras.
3: O limite da linha de crédito para pessoa física é de R$ 80 mil, com até 60 meses para pagar e 6 meses de carência.
4: Já no caso de pessoas jurídicas, o crédito pode chegar até R$ 180 mil, com prazo de até 96 meses.
3: As contratações podem ser feitas pelo Banco do Brasil ou pela Caixa Econômica Federal.
4: Os gabaritos das provas do Exame Nacional para a Certificação de Competências de Jovens e Adultos, o Enseja 2026, já podem ser consultados pelos participantes.
3: Os arquivos estão disponíveis no portal do Instituto Nacional de Estudos e Pesquisas Educacionais Anísio Teixeira, o INEP, e organizados por área de conhecimento.
4: Os resultados individuais serão divulgados em 14 de dezembro.
3: O Enseja é destinado a jovens e adultos que não concluíram os estudos na idade apropriada, com participação voluntária e gratuita.
4: Para conferir, acesse ensejanacional.inep.gov.br.
3: Começa hoje nova etapa do Censo de Políticas para as Mulheres.
4: A iniciativa vai levantar a estrutura, o funcionamento, a capacidade e a atuação de órgãos públicos para o público feminino.
3: E as informações coletadas vão apoiar o planejamento, o monitoramento e o fortalecimento das políticas para as mulheres.
4: É o que explica Vanessa De Bortoli. Ela é secretária de Avaliação, Monitoramento e Gestão da Informação do Ministério das Mulheres.
1: Hoje, nós não temos nenhuma base nacional atualizada com as informações sobre organismos e secretarias de políticas para as mulheres nos estados nem nos municípios. Logo, nós temos uma lacuna de informação no que se refere à estrutura destes organismos, à sua capacidade de gestão, às dificuldades que são enfrentadas no cotidiano da atuação destes organismos. Logo, o censo, ele vem com o objetivo de cobrir essa lacuna e, para isso, serão convidados mais de 2 mil organismos e secretarias de políticas para as mulheres no Brasil.
3: O link para preenchimento está sendo enviado pelo Ministério das Mulheres. Quem não recebeu, pode solicitar um novo envio para o e-mail censo@mulheres.gov.br.
4: O prazo para preenchimento do questionário vai até 5 de outubro de 2026.
3: Este mês é conhecido como Setembro Amarelo, uma campanha nacional de valorização da vida e de proteção à saúde mental.
4: Quem precisa de cuidados pode acessar diferentes serviços no Sistema Único de Saúde.
3: É o que vamos ouvir agora na reportagem de Márcia Fernandes.
14: Na região da Ponte Alta, no Gama, a 40 minutos do centro de Brasília, uma fila de pessoas aguarda atendimento no CAPS, Centro de Atenção Psicossocial. Esses locais reúnem diferentes serviços voltados para a saúde mental. Além de psicólogos e psiquiatras, também contam com o trabalho de enfermeiros, terapeutas ocupacionais e assistentes sociais. Essa unidade do Gama disponibiliza ainda outras atividades, como crochê e pintura. A gerente do CAPS, Adriana Câmara, explica que a avaliação de cada paciente é feita de forma individual.
15: O paciente chega e ele é avaliado por uma equipe multi, né? E dessa avaliação, a gente ver a demanda dele, se realmente é demanda para CAPS ou se ele pode ser referenciado para a rede. Então a gente vai avaliando, né? Se ele deixou de ter a vida dele minimamente, né, fazer as coisas básicas, então a gente começa a construir um plano terapêutico com ele.
14: Pacientes com problemas relacionados a jogos e apostas e dependentes químicos também encontram acolhimento nos CAPS. Esses centros fazem parte de uma rede de cuidados de promoção da saúde mental que funciona de forma articulada, de acordo com o diretor do Departamento de Saúde Mental, Álcool e Outras Drogas, do Ministério da Saúde, Marcelo Quimatti.
16: A área de saúde mental, hoje, é a maior preocupação de saúde do brasileiro. Ela envolve muitos fenômenos diferentes, muitas formas de expressar. Então, a rede de urgência e emergência, ela tem um componente de atenção à saúde mental. Os consultórios na rua têm um campo forte de atuação de saúde mental. Então, junto à população em situação de rua. De uma forma geral, todo o Sistema Único de Saúde, os dispositivos, eles têm um componente de atuação na saúde mental e que funcionam possam, de uma forma articulada, serviços que têm uma especificidade maior.
14: Quando o sofrimento psíquico for persistente, prejudicar a rotina, os estudos, o trabalho ou as relações, é importante buscar atendimento nas unidades básicas de saúde ou direto nos centros de atenção psicossocial. O atendimento pode ser iniciado por escolha própria ou por meio de encaminhamento de outros serviços da rede. Lembrando que o SUS também oferece consultas por teleatendimento em saúde mental para mulheres em situação de violência, mães atípicas e cuidadoras de pessoas com deficiência ou doenças raras. Reportagem Márcia Fernandes.
4: Serviços mediados por aplicativos e plataformas digitais já mobilizam 2 milhões de pessoas no mercado de trabalho.
3: É o que apontam dados da Pesquisa Nacional por Amostra de Domicílios Contínua, divulgados hoje pelo IBGE.
4: Os números mostram um crescimento de 17% desse ramo no terceiro trimestre de 2025.
3: A pesquisa considera trabalhadores que usam plataformas para oferecer serviços profissionais e também os chamados serviços gerais, como pequenos reparos e limpezas domiciliares.
4: Desse total, mais da metade atua no transporte particular de passageiros. O técnico da pesquisa PNAD Contínua, Gustavo Fontes, destaca essa expansão.
17: No Brasil, em 2025, havia aproximadamente 2 milhões de pessoas que realizavam trabalho por meio de plataformas digitais de serviços. Analisando por tipos de aplicativos de serviços, o maior contingente, né, de plataformizados exercia o trabalho por meio de aplicativos de transporte particular de passageiros. Em seguida, vinham os aplicativos de entrega, né? Observamos que houve um importante crescimento de 9,1% em comparação a 2024. Observa-se um predomínio, né, de trabalhadores por conta própria, né? Quase 87% dos plataformizados. E analisando o perfil sociodemográfico, né, dos ocupados plataformizados no trabalho principal, observa-se que mais de 80% desses trabalhadores eram homens, enquanto as mulheres eram apenas 15,6%.
3: No mês de agosto de 2026, o Brasil vendeu para fora um volume maior do que comprou.
4: O saldo da chamada balança comercial ficou em 7 bilhões e 394 milhões de dólares e registrou um crescimento de 23,8% em relação ao mesmo mês do ano anterior.
3: O desempenho foi impulsionado pelo crescimento das exportações no mês, que avançaram quase 12,2%, com destaque para agropecuária, indústria extrativista e de transformação.
4: De janeiro a agosto, a balança apresentou um superávit de mais de 55 bilhões de dólares, com um aumento de 28,2%.
3: Vacine o seu bichinho contra a raiva.
4: Campanha tem como foco as regiões de fronteira, em cooperação com os países vizinhos.
3: A vacinação contra a raiva em cães e gatos é obrigatória por lei no Brasil.
4: A meta é imunizar 28 milhões de animais em todo o país.
7: O objetivo da mobilização é vacinar cães e gatos contra a raiva, principalmente na região de fronteira. De acordo com o diretor do Departamento de Doenças Transmissíveis do Ministério da Saúde, Francisco Edilson Ferreira, a campanha está em andamento em 23 estados, mas com atenção especial ao Acre, Rondônia e Mato Grosso do Sul.
18: A região da fronteira é uma região mais vulnerável para que a gente possa ter reintrodução do vírus, da variante canina, que a gente chama, que é o vírus da variante 1 e 2 da raiva e que circula ainda em países vizinhos como Bolívia e Peru. Então, o objetivo dessa mobilização é a gente garantir uma cobertura vacinal boa nos nossos municípios de fronteira e, ao mesmo tempo, também mobilizar os países vizinhos a também manter essas coberturas altas.
7: O diretor Francisco Edilson lembra que a meta é imunizar 28 milhões de animais em todo o país e que a vacina é a melhor forma de proteção.
18: Para que evite que eles possam adoecer. E a raiva é uma doença praticamente 100% letal após a manifestação dos sinais clínicos. Então, o animal morre, então a gente protege a saúde dos animais e, consequentemente, também a gente protege o ser humano para que, caso um ser humano entre em contato com um animal e seja agredido, esse animal, a gente tem um risco bem menor dele estar infectado e poder também provocar a doença no ser humano.
7: Há 10 anos, o Brasil não registra a circulação da variante canina da raiva. Os 37 casos de raiva humana ocorridos na última década estão associados a variantes silvestres e grande parte deles tem o envolvimento de morcegos. Mesmo assim, é importante manter em dia a vacinação de cães e gatos e a vigilância de animais suspeitos, como explica o veterinário Márcio Bicalho.
19: É muito comum fazendas, cidades muito próximas a áreas ambientais, onde você tem esses animais. Aí as pessoas têm a mania de deixar o animal solto, né? Criar o cão e o gato à vontade, bicho ambiente. Esses animais entram na área de mata, têm contato com os animais doentes e trazem o vírus para casa. Ou com morcego e trazem o vírus para casa.
20: A raiva pode ser letal se não for tratada imediatamente. Em caso de mordida, arranhão ou contato de risco com a saliva de mamíferos, a orientação é lavar o local com água e sabão e procurar um serviço de saúde o mais rápido possível, mesmo que o ferimento pareça pequeno. Reportagem Graziele Bezerra.
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22: Hoje vamos viajar pela Estrada Real, que tem 1.630 quilômetros, passando por Minas Gerais, Rio de Janeiro e São Paulo.
4: Ela é muito mais do que um caminho antigo, é um pedaço da história do Brasil que continua vivo.
22: Reconhecida como Monumento Nacional em 2023, a rota guarda as marcas do período colonial, do ciclo do ouro e dos momentos importantes da formação do país.
4: E às vésperas do 7 de setembro, a Estrada Real também ajuda a contar a história de caminhos por onde passaram riquezas, pessoas, ideias e movimentos que ajudaram a transformar o Brasil.
23: Antes do carro, do ônibus e das estradas asfaltadas, era por aqui que viajantes tropeiros e aventureiros cruzavam as montanhas de Minas. Símbolo do auge da mineração, a Estrada Real passa por mais de 180 cidades de Minas Gerais, Rio de Janeiro e São Paulo. Hoje, esses antigos caminhos formam uma das grandes rotas de turismo histórico do Brasil. São mais de 1.600 quilômetros, divididos em quatro caminhos. O velho, o novo, o dos diamantes e o do Sabarabuçu. Reconhecida pelo governo federal em 2023 como Monumento Nacional, a Estrada Real nasceu ainda no período colonial. A coroa portuguesa oficializou os caminhos usados para levar o ouro e diamantes das regiões mineradoras até os portos. Séculos depois, o que era caminho de exploração virou roteiro de descoberta. E tem até passaporte para quem quiser registrar a viagem. Gratuito. O passaporte Estrada Real pode ser usado nas versões física ou virtual. Pelo caminho, o viajante coleciona carimbos nas cidades da rota. A influenciadora digital Graziela Guimarães fez a viagem com o marido e, segundo ela, depois do primeiro carimbo, fica difícil parar.
24: Nós nos cadastramos, né, no site da Estrada Real para ter direito ao passaporte, para a experiência ser bacana mesmo. A Estrada Real, ele disponibiliza, né, o PDF mostrando todas as cidades que você consegue pegar esse carimbo. A gente conseguiu 21 carimbos passando nas cidades.
23: Mas é só deixar os centros históricos para perceber que a Estrada Real não é apenas uma viagem ao passado. É o que conta o guia Felipe Bezerra sobre a Serra do Espinhaço.
25: E a gente tem uma aula de geografia a céu aberto nessa viagem o tempo inteiro. Porque o que o Espinhaço faz? O Espinhaço, ele divide tudo que está à direita da cordilheira do Espinhaço, é a Mata Atlântica. No alto da serra são os campos rupestres. E à esquerda da serra começa o Cerrado Brasileiro. Então, no mesmo dia, você consegue sair do Cerrado, atravessar um campo de altitude e descer para a Mata Atlântica.
23: Há coisas que não aparecem no mapa. Pertinho de Diamantina fica a Ervanaria de Marcos Guião. Há 25 anos, ele recebe curiosos pelos aromas e propriedades medicinais de espécies da região.
25: Eu costumo dizer que lá é um jardim de delícias, né? Porque você experimenta uma planta, você sente o cheiro de outra. Ah, essa é doce, essa é azeda, essa é amarga, essa é salgada. E aí você vai lá, né? É uma viagem, né? De que a gente chama de testes dos sentidos, né? Você vai ver o cheiro, você vai ver a cor, você vai ver o gosto. Então, o tempo todo é uma área pequena que você faz um passeio que termina no pé da cachoeira da cidade.
26: Ei, trembão!
23: Na Estrada Real, cada um pode escolher o caminho, o ritmo e a experiência. Pode ser de carro, a pé, de bicicleta, uma trilha uma mesa com comida mineira. Talvez seja essa a melhor lembrança que o viajante leva da Estrada Real, que alguns caminhos não servem apenas para levar a um destino. Segundo o guia Felipe Bezerra, servem para a gente descobrir o que existe pelo caminho.
25: Os principais atrativos que eu brinco, que são os diamantes do caminho e o ouro do caminho, são as pessoas. São as pessoas com quem a gente convive, com quem a gente apresenta, porque acaba que elas são tão atrativas para quem recebe, quanto quem recebe é atrativo para elas, sabe?
23: Com sonorização de Reinaldo dos Santos. Com sonorização de Reinaldo dos Santos. Reportagem.

0: 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Boa noite, um bom fim de semana.
1: A gente volta segunda-feira. Boa noite.
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4: Presidente do Supremo participa de cerimônia no Planalto de criação de fundos para a Justiça Federal e STJ.
5: Justiça barra a candidatura de José Roberto Arruda ao governo do Distrito Federal.
4: Patroa que mantinha empregada doméstica em regime de trabalho escravo volta a ter o nome na lista suja do governo.
5: Boa noite, eu sou Arthur Filho.
4: E eu sou Walter Lima.
5: O presidente do STF do CNJ, ministro Edson Fachin, participou na manhã de hoje de uma cerimônia no Palácio do Planalto para a sanção de leis que criam e reestruturam fundos especiais do sistema de justiça, com destaque para o Fundo Especial da Justiça Federal e o Fundo Especial do Superior Tribunal de Justiça.
4: Ao final do discurso que fez durante evento no Planalto, o ministro Edson Fachin fez um pronunciamento sobre o momento vivenciado pelo Supremo Tribunal Federal. Vamos ouvir.
6: As instituições da República precisam ser preservadas. Nenhuma autoridade está acima da Constituição. Nenhum poder está acima da lei. Não haverá precipitação, mas tampouco omissão. A resposta institucional será firme, proporcional e rigorosa. Os acontecimentos recentes demonstram o acerto e a urgência de três metas de nossa gestão: a adoção de um código de ética, o fim do inquérito das fake news e a modernização do sistema de justiça.
5: Sancionada hoje a nova lei de custas da Justiça Federal e do Superior Tribunal de Justiça.
4: O presidente do STJ, ministro Luiz Felipe Salomão, participou da cerimônia com outras autoridades dos três poderes. Fátima Uchoa.
7: Segundo o ministro Salomão, a nova lei atualiza um modelo vigente há mais de duas décadas e contribui para ampliar o acesso da população à Justiça Federal, inclusive estabelece critérios para a gratuidade da Justiça. Ele ainda destacou que a mudança busca ampliar o acesso aos serviços oferecidos, por exemplo, ao aposentado, à mãe que pede o benefício para o filho com deficiência, ao agricultor familiar e ao pescador artesanal. Ainda segundo o presidente do STJ, a nova lei protege os mais vulneráveis, estabelece a cobrança proporcional das custas processuais para causas de maior valor e transforma os recursos arrecadados em serviços para a sociedade.
5: Após acolher pedido do Ministério Público Eleitoral, Justiça barra a candidatura de José Roberto Arruda ao governo do Distrito Federal.
4: O candidato foi considerado inelegível em razão de 6 condenações por improbidade administrativa. Vanessa Pereira.
8: A decisão do Tribunal Regional Eleitoral do Distrito Federal considera 6 condenações do ex-governador por atos dolosos de improbidade administrativa. Segundo o tribunal, as condenações são sucessivas e autônomas, por isso foi aplicada a regra que limita a restrição dos direitos políticos a até 12 anos. O tribunal apontou que a inelegibilidade pode ser contada a partir de 2018 ou da condenação mais recente, de junho de 2026. A defesa ainda pode recorrer ao TSE. Até uma decisão definitiva, Arruda pode continuar em campanha, inclusive no horário eleitoral.
5: Patroa que mantinha a mulher em condição análoga à escravidão volta a ter nome na lista suja do trabalho escravo.
4: A decisão é do Tribunal Superior do Trabalho. Marla Lacerda.
9: A empregadora, esposa de um desembargador em Santa Catarina. Ela mantinha em casa uma empregada doméstica que não recebia salário nem tirava folga. Essa situação fez o nome da patroa parar na lista suja do governo federal, mas o Tribunal Regional do Trabalho retirou. Diante disso, a Advocacia Geral da União acionou o TST, que anulou o processo do TRT, fazendo o nome da patroa voltar à lista suja.
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5: A você, uma boa noite.
4: Tenha um ótimo fim de semana.
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1: Eu sou Paula Groba e estes são os destaques de hoje do Jornal do Senado, que começa agora. O Senado aprova a proposta que reduz juros do seguro rural. Avançam novas regras para publicidade de apostas online. Sugestão de cidadão vira projeto para regulamentar psicoterapia. Boa noite. Para quem vive da produção no campo, ter acesso a crédito e proteção contra prejuízos pode fazer toda a diferença. Para facilitar esse acesso, o Senado aprovou uma proposta que reformula o seguro rural no Brasil, com previsão de juros menores e prioridade para produtores em operações de crédito. A medida também muda as regras de acesso ao seguro. Repórter Pedro Pince.
2: O custo do seguro será bancado por um fundo com recursos públicos, chamado de Fundo Catástrofe. Ele está previsto em lei desde 2010, mas nunca funcionou por falta de recursos contínuos e de regulamentação. Agora, o projeto busca suprir essa lacuna e prevê a administração do fundo por pessoa jurídica, da qual poderão participar, na condição de cotistas, as sociedades seguradoras, as sociedades cooperativas de seguros, as sociedades resseguradoras, empresas da cadeia produtiva do agronegócio e cooperativas da produção agropecuária. O texto também cria novos benefícios para as operações de crédito rural que têm a proteção do seguro. As mudanças feitas pela Câmara foram principalmente para detalhar as regras do seguro quando ele for usado como garantia em empréstimos rurais. A autora da proposta, a senadora Tereza Cristina, do Progressistas de Mato Grosso do Sul, lembrou que os produtores rurais esperavam a aprovação da proposta.
3: Ou seja, o seguro rural, com certeza, ele vai contribuir para a estabilidade da renda agrícola, e é isso que nós precisamos. E para também a segurança alimentar do nosso país, reduzindo a vulnerabilidade do produtor, estabilizando as cadeias produtivas e fortalecendo a resiliência do setor frente às mudanças climáticas.
2: Para contar como garantia de empréstimo do setor rural, o banco poderá exigir que a apólice de seguro contenha algumas cláusulas específicas, como cessão fiduciária, em que o devedor transfere temporariamente a titularidade de um direito ou crédito ao credor até que a dívida seja paga. O texto segue agora para a sanção presidencial.
1: Senadores também aprovaram regras mais claras para a regularização de propriedades embargadas por crime ambiental. Pelo projeto, se o órgão ambiental não se manifestar sobre o acordo de regularização em 60 dias, o proprietário pode voltar a produzir. Repórter Raíssa Abreu.
4: A proposta teve como relator o senador Zequinha Marinho, do Podemos do Pará, e prevê que o órgão ambiental informe os proprietários infratores sobre a possibilidade do acordo de regularização logo na notificação da irregularidade. Com 60 dias sem resposta do órgão ambiental, o produtor volta à atividade. O autor, senador Sérgio Petecão, do PSD do Acre, disse que a medida vai beneficiar especialmente os pequenos produtores.
5: Hoje, os órgãos dão-lhe um embargo de gaveta de 3, 4, 5 anos, essa pessoa fica totalmente impossibilitada de fazer qualquer coisa. Porque, da forma que nós estamos hoje, é uma luta desigual com os nossos produtores.
4: O projeto foi enviado à Câmara dos Deputados.
1: Na Amazônia, chegar até uma escola pode ser um desafio. Grandes distâncias, transporte difícil e falta de infraestrutura são alguns dos obstáculos enfrentados pela educação na região. Para levar em conta essas diferenças, a Comissão de Assuntos Econômicos aprovou a criação do Fator Amazônico para a Educação Básica. A proposta prevê que a distribuição de recursos federais considere as particularidades da Amazônia Legal. Repórter Marcela Cunha.
6: A proposta cria um índice, o Fator Amazônico, para que a distribuição de recursos federais leve em conta características como as grandes distâncias, a baixa densidade populacional e as dificuldades de transporte e infraestrutura. Durante a discussão, o senador Oriovisto Guimarães, do PSDB do Paraná, questionou se o aumento dos recursos destinados à Amazônia poderia reduzir o que é aplicado em outras regiões. Relator do projeto, o senador Eduardo Braga, Câmara do MDB do Amazonas, afirmou que a proposta pretende considerar os custos específicos sem prejudicar os demais estados.
7: Imagine o transporte escolar em um estado que tem 1,5 milhão de quilômetros quadrados e com um vazio demográfico tão grande. Isso, obviamente, não tirará recurso de outras regiões.
6: O índice será aplicado ao Fundeb e a programas federais de alimentação e transporte escolar, transferência direta de dinheiro às escolas, educação infantil e infraestrutura, entre outros. A proposta segue agora para a Comissão de Educação, onde será analisada em decisão final.
1: Elas estão nas redes sociais, nos uniformes de times e até em propagandas com influenciadores, as apostas online. Mas esses tipos de jogos podem ganhar novas regras de publicidade e de proteção aos cidadãos. A Comissão de Ciência e Tecnologia aprovou um projeto que proíbe propagandas e patrocínios de bets e cria mecanismos para limitar perdas e evitar o jogo compulsivo. As informações com Patrícia Oliveira.
8: O texto proíbe propaganda de apostas em rádio, televisão, redes sociais e outras plataformas, além do patrocínio a clubes, competições esportivas, atletas e influenciadores. A proposta também prevê mecanismos de proteção, como autoexclusão, limites de depósitos e perdas e alertas sobre os riscos do jogo compulsivo. Outra novidade, destacada pelo relator, senador Alessandro Vieira, do MDB de Sergipe, é a classificação de jogos considerados de risco excessivo à saúde, que terão a oferta proibida, como os de ciclos rápidos e repetitivos e de resultados aleatórios, que estimulam o jogador a continuar apostando.
9: Consiste no deslocamento do foco regulatório da mera comunicação comercial para o desenho do produto.
8: O projeto também cria um novo tipo de crime para quem divulgar apostas de operador que não seja autorizado. Para influenciadores, atletas e pessoas famosas, a pena poderá ser maior. A proposta segue para análise da Comissão de Assuntos Sociais.
1: Afinal, quem é que pode exercer a psicoterapia no Brasil? Essa é a discussão que chega agora ao Senado. Uma sugestão apresentada por um cidadão, que restringe a prática a psicólogos e psiquiatras, foi transformada em projeto de lei pela Comissão de Direitos Humanos e Legislação Participativa. A reportagem é de Márcio Maturana.
10: A psicoterapia só poderá ser praticada por psicólogos e psiquiatras, segundo uma sugestão de cidadão que virou projeto de lei e começa a ser discutida agora no Senado. A sugestão legislativa apresentada no portal E-Cidadania em 2024 por Ícaro de Almeida Vieira foi aprovada na Comissão de Direitos Humanos com parecer favorável da senadora Mara Gabrilli, do PSD de São Paulo.
11: Restringir o exercício de tais práticas a esses profissionais contribuirá para garantir que as intervenções que não são isentas de riscos aos pacientes sejam balizadas pelos pressupostos científicos da psicologia e da psiquiatria.
10: Qualquer cidadão pode apresentar ideia legislativa no portal senado.leg.br/e-cidadania. Se receber pelo menos 20 mil apoios em 4 meses, vira sugestão legislativa e é analisada pela Comissão de Direitos Humanos. Se aprovada, se transforma em projeto de lei.
1: Trabalhos técnicos de Eliseu Caires, o Jornal do Senado fica por aqui. Acompanhe agora as notícias do Tribunal de Contas da União e da Câmara dos Deputados. Boa noite e um bom fim de semana.
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13: O Tribunal de Contas da União avaliou a oferta e a demanda profissional nas áreas de ciência, tecnologia, engenharia e matemática no Brasil. A auditoria mostrou que o país tem dificuldades para formar e aproveitar esses profissionais. A fiscalização apontou baixa qualidade da formação básica, pouca procura pelo ensino técnico e altas taxas de evasão em cursos de nível superior. 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O tribunal recomendou que o governo crie um grupo para coordenar as áreas e elabore plano estratégico para a formação de profissionais. 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
14: Jornal Câmara dos Deputados. Câmara institui política para incentivar a produção de alimentos orgânicos.
15: Parlamentares ratificam acordo internacional para impedir a pesca ilegal.
14: Plenário cria universidades federais no Amapá, no Rio e em Minas Gerais.
15: Boa noite. A Câmara aprovou a criação de 3 universidades federais. O repórter Marcelo Lascher traz mais informações sobre as novas unidades de ensino superior.
16: A Câmara dos Deputados aprovou projetos do governo que criam 3 novas universidades federais. Um dos projetos aprovados transforma os Centros Federais de Educação Tecnológica de Minas Gerais e do Rio de Janeiro, respectivamente, na Universidade Federal de Ciência e Inovação de Minas Gerais e na Universidade Federal de Ciência e Inovação do Rio de Janeiro. As 2 novas instituições vão atuar no nível superior e na formação profissional técnica de nível médio. As novas universidades vão aproveitar a estrutura já existente. Tanto o CEFET de Minas Gerais quanto do Rio de Janeiro têm unidades em 8 municípios. De acordo com o governo, transformar CEFETs em universidades favorece parcerias, obtenção de recursos e novos programas de pós-graduação. O relator, deputado Rogério Correia, do PT de Minas Gerais, resumiu os objetivos da proposta.
17: A proposição lista os objetivos das instituições e reafirma o compromisso de atuar ao nível superior, mas também na formação profissional técnica de nível médio.
16: O plenário também aprovou o projeto que cria a Universidade Federal da Fronteira Norte. A instituição será criada a partir do desmembramento da Universidade Federal do Amapá, a Unifap, e será sediada no município de Oiapoque. A justificativa do governo ao propor o desmembramento da Unifap e criação da Universidade Federal da Fronteira Norte é a necessidade de expandir as atividades acadêmicas que contribuam para o desenvolvimento da região. A proximidade da fronteira com a Guiana Francesa também foi apontada como importante para fortalecer a cooperação acadêmica e científica entre Brasil e França. Outra justificativa é a demanda por profissionais capacitados para a pesquisa de petróleo na costa do Amapá. De acordo com o governo, a criação da nova universidade não terá impacto orçamentário este ano, já que vai aproveitar a estrutura já existente. Já para o ano que vem e 2028, os gastos são estimados em R$20 milhões por ano, recursos que serão previstos no orçamento. A criação das 3 universidades foi criticada pela oposição, como o deputado Luiz Carlos Raul, do Podemos do Paraná.
18: Evidentemente, meu partido não vai ser contra a criação de uma universidade. Mas cá entre nós, né? O projeto chegou dia 10 de agosto, dentro do período eleitoral. É evidente um projeto eleitoreiro.
16: Já deputados da base do governo defenderam a necessidade de criação de novas universidades federais, principalmente no interior. Foi o que disse o deputado Chico Alencar, do PSOL do Rio de Janeiro.
19: Então é muito importante tomarmos essas medidas nesse sentido, de constituir uma universidade que opere nos ditames constitucionais, ensino, pesquisa e extensão e gestão democrática.
16: Os projetos que criam a Universidade Federal da Fronteira Norte e as Universidades Federais de Ciência e Inovação de Minas Gerais e do Rio de Janeiro seguiram para análise do Senado. Da Rádio Câmara de Brasília, com informações de Antônio Vital, Marcelo Larcher.
15: Depois de passarem na Câmara, os projetos que criam as universidades federais também foram aprovados pelo Senado e enviados à sanção presidencial.
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12: Saúde.
21: Dr. Fernando Máximo, do PL de Rondônia, repudia restrições da Anvisa ao uso da polilamina, desenvolvida pela cientista Tatiana Sampaio após 30 anos de pesquisas. Produzida a partir de uma proteína extraída da placenta, a substância tem potencial para regenerar a medula espinhal.
15: De acordo com o Dr. Fernando Máximo, a Anvisa limitou a aplicação da molécula a 72 horas após o trauma e a certas lesões. O parlamentar cita casos de recuperação após meses do acidente e defende o acesso ao tratamento experimental.
0: Previdência.
3: A Comissão de Previdência Social e Família aprovou o projeto que cria o Auxílio Mãe Atípica e estabelece um benefício de R$ 600 mensais. Carla Dixon, do PL do Rio Grande do Norte, comemora a aprovação, mas defende que o valor seja elevado para um salário mínimo.
15: A deputada quer garantir ainda o acesso à assistência e a outros benefícios sociais, ampliando a proteção a famílias com casos de neurodivergência. Carla Dixon observa que as mães atípicas precisam de apoio efetivo, já que enfrentam abandono, perda de emprego e falta de terapias.
0: Trabalho.
3: A Câmara aprovou dois projetos que fortalecem a estrutura da Justiça do Trabalho nos estados do Ceará e do Rio Grande do Sul. O repórter Antônio Vital acompanhou a votação.
22: A Câmara dos Deputados aprovou dois projetos que ampliam a estrutura da Justiça do Trabalho. Os dois foram enviados ao Congresso pelo Tribunal Superior do Trabalho. Um deles autoriza a criação de 51 cargos no Tribunal Regional do Trabalho da 7ª Região, sediado em Fortaleza, no Ceará. A proposta prevê 5 vagas de juiz do trabalho substituto, 31 de analista judiciário e 15 de técnico judiciário. As despesas são estimadas em R$ 12 milhões. O segundo projeto aumenta o quadro do Tribunal Regional do Trabalho da 4ª Região, com sede em Porto Alegre, no Rio Grande do Sul. O texto prevê a criação de 16 vagas para juízes do trabalho substitutos, 7 cargos em comissão e 165 funções comissionadas. A medida também transforma 48 cargos de chefia de gabinete em cargos de assessor. O custo anual é de R$ 18 milhões. Nos dois casos, a justificativa é de que as varas do trabalho apresentam déficit de pessoal e enfrentam aumento constante de ações judiciais. As duas propostas renderam debate no plenário. O deputado Kim Kataguiri, do Missão de São Paulo, criticou o aumento de gastos.
23: A gente está falando aqui de criar mais cargos dentro da justiça trabalhista, que é o ramo da nossa justiça, dos mais ineficientes que nós temos hoje. E, mais uma vez, eu acho que este plenário tem de se comprometer a não criar mais nenhum cargo no judiciário brasileiro, considerando que nós temos o judiciário mais caro do mundo.
22: O governo defendeu a aprovação dos dois projetos, como explicou o deputado Bongás, do PT do Rio Grande do Sul.
24: Que se trata de estruturação das varas do trabalho. O que nós temos ouvido muitas vezes, e quando essa casa votou a reforma trabalhista, ela tratou de anular proteção para os trabalhadores. Então, nessa situação, nós defendemos para que a estrutura da Justiça do Trabalho ela seja forte para garantir direitos.
22: Os dois projetos serão encaminhados para análise do Senado. Da Rádio Câmara de Brasília, Antônio Vital.
15: Talíria Petroni, do PSOL do Rio de Janeiro, defende o fim da escala 6x1 como parte da luta histórica pela redução da jornada de trabalho. A deputada lembra que a Constituição reduziu a jornada semanal de 48 para 44 horas, apesar das previsões de que a mudança provocaria desemprego.
3: Talíria Petroni avalia que os ganhos de produtividade e os avanços tecnológicos devem permitir mais tempo livre aos trabalhadores sem redução salarial. Ela cita acidentes, mortes e afastamentos por transtornos mentais relacionados ao trabalho para reforçar a necessidade de combater a sobrecarga.
15: Reginaldo Lopes, do PT de Minas Gerais, acredita que a redução da jornada de trabalho para 40 horas semanais trará mais qualidade de vida e produtividade. O deputado ressalta que o descanso é fundamental para prevenir afastamentos e permitir o convívio familiar e a qualificação.
3: De acordo com o Reginaldo Lopes, a medida beneficia principalmente trabalhadores vulneráveis e sem força sindical. O parlamentar também afirma que não há estudos técnicos que comprovem que a redução da jornada trará prejuízos econômicos ao país.
0: Relações Exteriores.
15: O plenário da Câmara aprovou acordo internacional voltado para impedir a pesca ilegal. Confira os detalhes com a repórter Ana Raquel Macedo.
25: A Câmara dos Deputados aprovou o texto do acordo internacional assinado pelo Brasil, destinado a impedir a pesca ilegal. É o primeiro acordo internacional sobre o assunto, com foco específico no controle dos portos como ferramenta de combate à pesca ilegal, não declarada e não regulamentada. Esse tipo de atividade ilegal prejudica os ecossistemas marinhos e os meios de subsistência das comunidades que dependem da pesca. O acordo foi assinado em 2009, na Conferência da Organização das Nações Unidas para a Alimentação e a Agricultura, a FAO, na Itália. De acordo com o organismo internacional, a pesca ilegal é responsável pela captura de 11 a 26 milhões de toneladas de pescados por ano, com perdas econômicas anuais entre 10 e 23 bilhões de dólares. Os países que assinaram o acordo se comprometem a impedir que embarcações envolvidas em pesca ilegal utilizem portos ou desembarquem suas cargas, o que dificulta a entrada do pescado de origem ilícita nos mercados nacionais e internacionais e reduz os incentivos econômicos à continuidade dessas operações. Se houver prova suficiente da atividade ilegal, o país deve não só recusar a entrada ou o uso do porto, mas também comunicar aos demais países e organizações competentes sobre o ocorrido. De acordo com o relator do texto, o deputado Alencar Santana, do PT de São Paulo, a adesão ao acordo é estratégica para o Brasil. Do ponto de vista ambiental, fortalece os instrumentos de conservação dos recursos marinhos. E do ponto de vista econômico, protege a pesca artesanal e industrial nacional da concorrência desleal. O acordo foi aprovado de maneira simbólica pelo plenário, sem votos contrários. Para a deputada Érica Cocai, do PT do Distrito Federal, o Brasil se une à comunidade internacional para impedir esse tipo de atividade.
2: Esse é um acordo internacional para a preservação dos biomas, preservação da pesca e eliminação da pesca ilegal. E esse acordo possibilita esta unidade internacional, ou o Brasil se inserir numa unidade internacional para impedir que haja a pesca ilegal, e o dano da pesca ilegal é absolutamente concreto.
25: O texto do acordo internacional destinado a impedir a pesca ilegal seguiu para a análise do Senado. Da Rádio Câmara de Brasília, com informações de Antônio Vital, Ana Raquel Macedo.
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6: Justiça. Para Bia Kicis, do PL do Distrito Federal, as investigações da Polícia Federal apontam o envolvimento do gabinete do ministro Alexandre de Moraes em contratos de prestação de serviços para o Banco Master. No entendimento da deputada, a gravidade das denúncias ultrapassa limites legais e morais.
15: Bia Kicis argumenta ainda que as denúncias de censura e de perseguição contra opositores evidenciam a crise de credibilidade da cúpula do Judiciário. Na visão da parlamentar, há um enfraquecimento do devido processo legal no país.
6: Sargento Faur, do PL do Paraná, pede o afastamento do ministro Alexandre de Moraes e do procurador-geral da República, Paulo Gonê, para a investigação de possíveis conflitos de interesse no caso envolvendo o empresário Daniel Vorcaro e o Banco Master.
15: Para Sargento Faur, os serviços descritos pelo escritório da mulher do ministro Alexandre de Moraes a Daniel Vorcaro não justificam os mais de 129 milhões de reais cobrados. Sobre Gonê, o deputado diz que o procurador deveria ser impedido de analisar casos nos quais seu nome esteja envolvido.
6: Jandira Fegali, do PCdoB do Rio de Janeiro, cobra a instalação de uma CPI para investigar o Banco Master. A deputada afirma que parlamentares governistas assinaram o requerimento, mas apontam que um acordo político na Câmara impediu a abertura da investigação.
15: Jandira Fegali pede que as apurações sobre o Banco Master alcancem de forma isonômica autoridades e parlamentares citados no caso. Ela também questiona a atual relatoria do processo no STF diante de informações sobre encontros com dirigentes da instituição financeira.
21: Na avaliação de Ranieri Paulino, do Republicanos da Paraíba, o STF precisa resgatar a neutralidade e o devido distanciamento das partes. O congressista cobra postura imparcial e integridade dos magistrados superiores para preservar a credibilidade do judiciário.
15: Ranieri Paulino ressalta a importância de defender a imagem das instituições democráticas acima de divergências partidárias ou ideológicas. Para o deputado, o Congresso e os tribunais devem manter uma atuação firme na apuração de desvios e no resgate da confiança da população.
21: Aloysio Mendes, do Republicanos, acusa o ministro do Supremo Tribunal Federal, Flávio Dino, de interferir na política do Maranhão. O parlamentar alega que o magistrado atua indevidamente em processos judiciais contra seus adversários políticos.
15: Aloysio Mendes aponta o que considera abusos judiciais, como o afastamento de um conselheiro do Tribunal de Contas do Maranhão e o descumprimento do sigilo da fonte jornalística. O deputado defende o respeito ao devido processo legal para assegurar a estabilidade no estado.
14: Agricultura.
21: Os deputados aprovaram um projeto que estimula a produção de alimentos orgânicos. O repórter Antônio Vital acompanhou a votação.
22: O plenário da Câmara aprovou o projeto que cria uma política nacional de agroecologia e produção orgânica, com a previsão de preferência nas compras públicas para produtos orgânicos da agricultura familiar, linhas de crédito e mecanismos de garantia de preços. O projeto foi apresentado pelo deputado Valmir Assunção, do PT da Bahia, e recebeu parecer favorável do relator, deputado Padre João, do PT de Minas Gerais. O projeto define princípios e diretrizes para o plano, propõe as fontes de financiamento e cria um sistema de certificação de produtos de base agroecológica. Entre os objetivos da proposta estão a oferta e o consumo de alimentos sem resíduos químicos danosos à saúde e o desenvolvimento de sistemas agrícolas sustentáveis. A Política Nacional de Agroecologia e Produção Orgânica também prevê outros instrumentos para expandir a produção agroecológica. Entre eles estão o seguro rural para a agricultura familiar, subsídios para os produtos, monitoramento de agrotóxicos e fertilizantes sintéticos na água e nos alimentos e a oferta de cursos técnicos de nível médio e superior de agroecologia. O projeto prevê ainda que regulamento do governo vai estabelecer um sistema participativo de certificação da produção agroecológica, com selo destinado prioritariamente aos agricultores familiares, povos e comunidades tradicionais. O projeto foi criticado pela deputada Adriana Ventura, do Novo de São Paulo.
5: O projeto, ainda que bem intencionado, uma vez que reconhece a agroecologia para a produção sustentável, incentiva pesquisa e inovação, os instrumentos que ele usa para chegar nesse projeto é intervenção estatal excessiva, compras públicas que são dirigidas porque exige prioridade e não se baseando em preço e eficiência, dá incentivo fiscal sem análise de custo.
22: De acordo com a proposta, o plano para estimular a agricultura orgânica receberá recursos do orçamento e será implementado pelo governo federal com a cooperação de estados e municípios. O governo fica ainda autorizado a criar linhas de crédito para financiar a produção, beneficiamento e comercialização de alimentos orgânicos ou agroecológicos e do extrativismo sustentável, bem como para a implantação de projetos de geração de energia alternativa e renovável. O relator da proposta, deputado Padre João, falou da importância de ter uma política articulada para estimular a produção de alimentos saudáveis.
7: Eu venho acompanhando há mais de 20 anos a questão da produção do nosso país e com estudos de várias universidades, a gente tem acompanhado a importância que é ter essa política mais estruturante, que incentive de fato um alimento que garanta saúde e vida para o nosso povo. De entender que a segurança alimentar, alimentos saudáveis, é muito importante.
22: O projeto que cria uma política nacional de agroecologia e produção orgânica seguiu para análise do Senado. Da Rádio Câmara de Brasília, Antônio Vital.
14: Habitação.
15: Hildo Rocha, do MDB do Maranhão, afirma que a meta de contratação de 50 mil moradias rurais previstas para este ano não vai se concretizar. Ele propõe a criação de um novo cadastro de reserva com a possibilidade de outras entidades já aprovadas serem chamadas.
21: Segundo o deputado, nesta nova etapa do Minha Casa Minha Vida Rural, apenas 20 mil contratos foram contemplados. E o do Rocha espera que o governo federal aceite a proposta da Federação das Entidades de Habitação Social do Norte e Nordeste do Brasil para beneficiar outras 20 mil famílias rurais ainda neste ano.
15: Termina agora o Jornal Câmara dos Deputados, produzido pela Rádio Câmara, com trabalhos técnicos de Everson Urani e a apresentação de José Carlos Andrade e Luciana Vieira. Uma boa noite para você e um bom fim de semana.
21: Uma ótima noite e um excelente feriado também. A Voz do Brasil volta na terça-feira.
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4: 8 e 8.

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1: 8:32.
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6: 8:36.

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1: 8h57.
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